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1: Stargazing, que é o Miley Smith. Eu não sei vocês, mas eu fico reparando em tudo, até no videoclipe. Inclusive, você pode ver e ouvir no nosso site e aplicativo do interativofm.net o videoclipe enquanto vai rolando a música. E é bem legal, né? Toda a construção, a parte de design, fotografia, é muito bem pensado e alguns parece que o cara tá viajando, né? Essa música aqui do Miley tá na posição de número 7. Alex Warren, que é Ordinary, veio na posição de número 8. Cat's Eye, Gabriela, posição de número 9, abrindo com The Door na posição de número 10 do Ted Swim.
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0: se enfrentando nesta sexta-feira pela Copa. Aguenta, coração amigo. Pois é, e como todo brasileiro, eu viro técnico, você também. Só em época de Mundial pra isso acontecer, né? A Interativa resolveu dar palco pra isso, né? E amanhã, sexta-feira, entramos em contagem regressiva a partir das 8:30 da noite. Tem cafezinho concentrado ao vivo do Imob, direto da Oficina Cervejaria. Lembrando que a partir das 8:30 a gente vai até o fim, tá? Então não vai ter interrupção, não vai ter a voz do Brasil pra interromper essa faixa ali, não. André Rodrigues, do Cafezinho, Henrique Amaral, que você já conhece também, o DJ, e euzinho, né? Vou estar lá, junto com convidados, analisando cada lance, cada substituição e cada comentário que começa com "eu teria feito diferente". Ah, eu colocaria o Hendrick, não, Rafinha, não. Sexta, às 8:30 da noite, anota aí ao vivo pelos 949 plataformas digitais. 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
8: Chama Olivia Rodrigo, vem com essa novidade. Desde segunda você tá curtindo no nosso teste de novidade pra entrar em definitivo com Nikir. Eu gostei. E você gostou? Vamos lá. Se você tá ouvindo pela

0: acessando a paz. BTS, falando em BTS que na posição de número 5, sabe quem tá jogando agora? México versus Coreia, e os meninos são da Coreia. Tá 0-0 nesse momento que a gente vai acompanhando aqui, dando uma bisoiada, certo? Agora vamos lá para as outras músicas. Water da Tyler passou aqui na posição de número 6. Olivia Rodrigo, The Cure, a novidade da semana inteira.
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0: E aí, Osvando? Carillas. Só pra relembrar de 2001 que você quer, né? Então toma aí, ó, seu pedido.

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1: Sam Fender, Olivia Jean, aqui nos 949 Gene Me. Esta ficou na primeira posição. Eu nem sabia que eles chegariam aqui na primeira posição e chegaram. Tame Impala com Jenny Dracula na posição de número 2. Sabe quem veio na posição de número 3? Sabrina Carpenter com Man Child. Shaboos e Aberson, que tinha sumido aqui do top 10, decidiu aparecer e reapareceu na posição de número 4. Tá faltando só o clássico, né?
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1: Tinha que ser lá de 1987. O que tem de gente que nasceu nessa época? Anos 80, ali pros anos 80 e alguma coisa, quase entrando nos anos 90. Pet Shop Boys. Vamos relembrar.

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2: Não vou usar nem trilha, não. Vou dar um let's go aqui. Você tá aí de boa dentro do seu carro. Atenção, atenção, porque eu vou dar o play. E o play vai pra Snow, Hey Yo, Red Hot Chili Peppers. Na Interativa 949, interativafm.net.

0: Snoop Dogg pra fechar. Tô indo nessa amanhã ao vivo, então, 8:30 da noite, direto do Oficina Cervejaria com cafezinho concentrado.
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1: Vamos lá.
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4: Olá, muito bom dia. Salve, salve, senhoras e senhores. Aqui DJ Henrique Amaral com mais um Inesquecíveis. Sua madrugada ou manhã, como queira. Aqui na Interativa com os melhores flashbacks. Fazendo esquenta para o Falando Sério. Hoje, sexta-feira, dia 19, dia de partida também da Seleção Brasileira. A partir das 21 horas, vamos estar com o nosso Imob, nosso estúdio móvel, lá no Oficina Cervejaria, fazendo esquenta, aquela resenha do jogo. Antes, durante ali no intervalo do primeiro pro segundo tempo e, claro, depois o resultado final. Torço eu para que dessa vez a gente desencante, né? E vamos começar a Copa pra valer. Nesta edição de sexta-feira do Inesquecíveis, vamos ter In Excess, Pink Floyd, Toto, e vou abrir com Information Society.
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1: Toto com Rosana, uma banda muito subestimada. Eu acho o Toto uma banda fantástica, uma das minhas preferidas, e tem também a música que eu levaria para uma ilha deserta, minha música preferida de todas. É, se for falasse assim, ah, você pode levar 5 músicas para uma ilha deserta. Em primeiro lugar, eu iria levar África do Toto, é a minha música preferida. E o Toto tem, assim, muita gente não sabe, mas participou de projetos, dentre eles o álbum Thriller do Michael Jackson, aquela música Human Nature do Michael Jackson, tem, é uma música do tecladista do Toto, e também o arranjo todo foi montado pela própria banda para o Michael Jackson e Quincy Jones, até então, o produtor do álbum Thriller. Barão Vermelho, Caju, Bete Balanço, teve também o som de Pearl Jam com Jeremy. Segue aqui o Inesquecíveis, agora com Lighthouse Family.
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1: Brian Adams com Have You Ever Really Love a Woman. Ah, essa música foi tema do filme Don Juan, né? Don Juan lá, o cara que era Don Juan. A música fez muito sucesso em 95. Pink Floyd com Comfortably Numb. E também o som do Duran Duran com Too Late Marlene. Adoro essa música, som de 88. Segue aqui o Inesquecíveis com os melhores clássicos, músicas que a gente jamais vai esquecer. Agora vamos de Cidade Negra.
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5: 6 horas em ponto, no ar mais uma edição do Falando Sério aqui pela Interativa 94.9, também pelas nossas plataformas digitais. Bom dia pra você. Hoje, sexta-feira, 19 de junho de 2026. Estamos ao vivo com o Imob da Interativa aqui na cidade de Goiás, trazendo os bastidores, os detalhes do Festival Internacional de Cinema e Vídeo Ambiental, o FICA 2026. E eu aqui em Goiás e a nossa equipe em Goiânia, no seu home studio, Pablo Coça. Bom dia, Coça.
6: Fala, Henricão, tudo beleza com você aí na belíssima cidade de Goiás, querida Vila Boa, a popular Goiás Véio, porque a gente, se não falar Goiás Véio, a gente nem sabe localizar do que a gente tá falando. E hoje, qualquer pauta é simplesmente irrelevante. O que importa hoje de verdade, esse é o grande assunto, é Endrick vai em campo ou não? Seleção Brasileira, Copa do Mundo, bora nessa.
5: Bora nessa, Pablo Coça. É, meu amigo. Todo mundo quer saber, Maria Tereza, será que a Maria Tereza tem essa informação, esse bastidor do mister, da sua escalação? Maria Tereza Alencastro Veiga, advogada, bom dia.
7: Bom dia. Que bom ouvir sua voz, Henrique. Adoro. Adoro sua voz. Acho bom demais. Gosto de você demais, claro. Mas a sua voz é muito especial. Bom dia, Pablo. Bom dia, Henrique. Vai. Eu não sei nem quem é, mas ele vai em campo. Porque o último jogo da seleção, não tem bastidor nenhum. Porque o último jogo da seleção foi muito ruim. Aquele time não tinha cara. Essa é a 15ª Copa que eu tô assistindo. 15ª Copa do Mundo. Não é pouco, não. E eu vou te falar uma coisa, aquela cara, aquele time que jogou não tem cara de campeão em hipótese alguma. Então tem que haver mudanças e aí ele vai, porque o Brasil inteiro tá pedindo.
5: É, o Brasil inteiro, a pressão é grande aí para a escalação do Hendrick. É, vamos ver aí, estamos aí nas expectativas, como o Pablo falou.
7: Dundei, bom dia pro Pablo. Bom dia, ah, Pablo.
6: Então... Tranquilo, o que que é? A dinâmica do rádio é assim, é doideira. Fica tranquila, Maria Tereza, bora nessa.
5: Bora nessa, e aqui no nosso estúdio móvel, nosso IMOB, a gente recebendo também Leandro Pinho Rodrigues, que é coordenador de comunicação do FICA, representando aqui a co-realizadora do FICA, a Universidade Federal de Goiás. Bom dia, Leandro.
8: Bom dia, Henrique Augusto, bom dia, Pablo, bom dia, Maria Tereza. Estamos aqui, Praça do Coreto, cedinho, pra falar um pouquinho do FICA.
5: É, vamos falar um pouquinho do FICA, cedinho com cafezinho, né?
8: Cedinho com cafezinho, já fui recebido aqui, gente, com um cafezinho quentinho, então tamo, hoje o dia começou bem.
5: É isso aí, bora em mais uma edição do Falando Sério, mais um FICA. Vou trazer aqui a previsão do tempo para hoje na região metropolitana de Goiânia. Segundo o Clima Tempo, teremos sol com aumento de nuvens à tarde, muitas nuvens à noite, mas segundo o Clima Tempo, hoje não chove na capital. Temperatura máxima 29, mínima 18 graus. Sensação térmica aí de 23 a 18 graus, umidade em torno de 81%, essa é a previsão do tempo. Hoje eu senti que não estava tão friozinho quanto ontem, pelo menos aqui na cidade de Goiás, não sei como é que estava em Goiânia, provavelmente muito parecido, né? Coça, parece que já aquela frente fria, inclusive que já era esperada chegar agora no fim de semana, trazendo inclusive probabilidade de chuva, parece que essa massa de ar seco que encobre o centro-oeste do Brasil, parece que não deixou ela chegar com tanta força, deve chegar um pouquinho, mas não como estavam esperando, inclusive com probabilidade de pancadas de chuva. Vamos aguardar aí o fim de semana, Pablo.
6: É, a verdade é que o frio de junho, maio e junho, né? Ele foi bem tímido, né? Já estamos aqui na segunda quinzena de junho e ele foi bem tímido perante o que a gente vive normalmente em Goiânia. Lembrando sempre das chuvas atípicas do último final de semana e do dilúvio que a gente teve no domingo à noite, que assustou a cidade, caiu árvore, a Maria Tereza falou que foi muito... Maria Tereza, não, desculpa, gente. Foi a Gabi na quarta-feira, que foi muito impactante a chuva de domingo à noite, que deixou toda a Goiânia assustada, que não é usual termos aquele volume de água no mês de junho, né, no nosso inverno, encaminhando para o inverno, né, fim de outono encaminhando para o inverno. O ponto, Henrique, é que o clima está diferente mesmo. E aí isso conecta, né, um monte de coisa que a gente vive. A gente está percebendo as mudanças, estamos percebendo as alterações, a gente está vendo que o mundo é diferente, mas a gente não quer mudar os nossos hábitos, a gente não quer mudar nossas práticas. Enquanto sociedade, enquanto coletividade, de ver o problema... colhe as consequências nefastas dessa alteração, mas a gente quer permanecer com o mesmo tipo de vida. Aí não dá, né?
7: Pablo, Henrique, a chuva de domingo foi uma das coisas mais assustadoras que eu já vi. O meu apartamento tem um descampado à direita e um descampado à esquerda. Olha, entrava pedra de gelo no meu apartamento, mas assim, zunindo, entendeu? Eu tive que correr, claro, fechar todas as janelas, mas ainda assim você ouvia na janela batendo. Foi impressionante, alagou, pelo menos ali a região onde eu moro, alagou em minutos. Henrique, você me dá licença para dar bom dia pro Bernardo? Uma pessoa que
5: trabalha... Fica à vontade.
7: Uma pessoa que trabalhou comigo há muitos anos atrás e que me dá um imenso prazer de me dar bom dia e boa noite todo dia. Pelo WhatsApp, eu gosto demais, acho bom demais. E hoje ele me avisou que está nos ouvindo aqui na rádio. Bom dia, Bernardo.
5: Tá aí o bom dia da MT. 6:06 e a gente já começou falando de mudança climática, né? E não tem lugar melhor pra gente falar disso do que num Festival Internacional de Cinema e Vídeo Ambiental. Daqui a pouco a gente vai receber também o Pedro Novaes, que é cineasta, um dos coordenadores aqui da Mostra Competitiva. E, Leandro, eu achei interessante essa temática de hoje, que é justamente falar dos rios, né? Dessa temática desse ano, que é falar do papel tão importante dos rios no nosso bioma e no Brasil, e o cuidado que a gente não tem com os rios, porque aqui em Goiás a gente tem um exemplo, inclusive o nome do rio é emblemático, Rio Vermelho, e por quê, né? Por causa da sua própria degradação ao se utilizar o mercúrio para poder fazer a extração do ouro, né? Então, queria te perguntar se esse papel, né, num festival como esse e o papel da UFG como organizador, e eu nunca me canso de falar que depois que a UFG entra como co-realizadora do FICA, a gente viu um grau de profissionalismo sendo ampliado. E o FICA acaba, mas já começa a organização do próximo ano. Como é que é a gente pegar esse boi no chifre, como a gente fala aqui em Goiás, e realizar um festival dessa grandeza?
8: Exatamente, Henrique Augusto. Eu acho que, primeiramente, eu queria agradecer a participação da Rádio Interativa aqui com a gente, porque em todos os festivais vocês sempre estão juntos, né? Em relação a não só o FICA, mas o Tempo, o Canto da Primavera, o Canto da Primavera Kids, então é uma rádio parceira dos festivais. A gente começou a falar do FICA desde o começo do programa, né?
5: Sim.
8: Então, mesmo sem saber ali, falando das chuvas, dessas mudanças de temperatura, de clima. E o FICA é para levantar esse debate mesmo. Eu acho que é para nascer o debate aqui, para a gente começar, para a gente pensar para onde nós estamos indo e onde queremos chegar, né? Essas mudanças climáticas que às vezes pegam a gente de surpresa nessas chuvas. Nós tivemos uma chuva no FICA que nunca aconteceu. Então, em nenhuma das edições, as pessoas que trabalham desde os primeiros FICAs, né, igual o exemplo do Maurício, que é o nosso produtor local aqui na cidade, ele falou, nunca vi chuva no FICA. Então é um alerta, né? É uma coisa a se pensar. E obviamente nosso diretor de conteúdo, que é o Pedro Novaes, ele pode, que é ambientalista, cineasta, eu acho que ele vai poder fazer essa parte melhor. Mas em relação ao UFG, a UFG desde 2023 atua com a Secretaria de Estado da Cultura, né? Nos festivais, nessa parte administrativa, financeira, de contratações, de pensar no evento, de propor melhorias, atividades formativas. Então é uma parceria muito interessante. Eu acho que sim, os festivais ganham muito com isso, a universidade ganha muito com isso também. É uma troca, né? Eu acho que é um bate-papo, é uma conversa, é uma inovação que acaba que surge disso.
5: Muito bom. 6:10. Participe pelo WhatsApp 32269490, interativa ao vivo com o Imob aqui na cidade de Goiás. Estamos no coração da cidade de Goiás, na Praça do Coreto, onde fica esse belíssimo coreto, né? Tudo já foi restaurado há alguns anos, né? E que tenho o prazer de falar que meus antepassados tocaram nesse coreto, né? Meu bisavô era da banda da cidade e era violinista, né? Um grande violinista, inclusive, e passou por aquele coreto ali com a banda aqui da cidade de Goiás. A MT também tem seus antepassados aqui, né, Maria Tereza, aqui na cidade de Goiás. Então, eu acho que todo mundo que tem essas raízes por aqui, quando a gente chega em Goiás, parece que a gente já estava aqui há muito tempo, né? Então é interessante a gente perceber um pouquinho da história de todos nós aqui nessa cidade histórica que é a cidade de Goiás.
7: As minhas melhores lembranças da infância estão ligadas a Goiás, ligadas à chácara da minha avó no Bacalhau, ligadas à Sota, ligadas, enfim, todas as minhas melhores lembranças estão ligadas a Goiás. Da minha infância.
5: 6:11. A Polícia Federal apontou uma série de vantagens indevidas que o senador Jax Wagner, do PT da Bahia, teria recebido em troca de atuação política no Congresso Nacional, no âmbito do esquema bilionário de fraudes e corrupção ligado ao Banco Master. As suspeitas embasaram a decisão do ministro André Mendonça, do STF, que autorizou a nona fase da operação Compliance Zero, deflagrada ontem. Principais pontos investigados para a PF estão listados: ingressos para show da Taylor Swift, um imóvel de luxo em Salvador, viagens para o exterior e repasses de dinheiro. A investigação que apura um esquema bilionário de fraudes e corrupção ligado ao Banco Master aponta que o parlamentar teria recebido uma série de vantagens indevidas em troca de atuação política no Congresso Nacional. Segundo informações obtidas pela TV Globo e que constam nos autos, o foco central desta fase é a relação de proximidade entre Jacques Wagner e o ex-banqueiro Augusto Lima, dono do Banco Pleno e apontado como aliado estratégico de Daniel Vorcaro. Em entrevista à Band News, o petista negou ter relação com Vorcaro e afirmou que o dinheiro encontrado são diárias pagas pelo Senado em razão de viagens. Segundo Wagner, o presidente Lula ligou para prestar solidariedade após a operação. Como eu disse, pontuei algumas, tem também um apartamento de luxo, né? A representação da PF, inclusive, cita a compra desse apartamento com recursos provenientes a fundos vinculados ao Master. Segundo os investigadores, é o Jacques Wagner teria encaminhado Augusto Lima dados desse empreendimento. E aí Augusto acionou Valério Marega Júnior para tratar dessa operacionalização da acusação de um apartamento. E tem até ingresso pro show da Taylor Swift, Pablo Coça.
6: Vamos lá. Esse negócio do ingresso entra no quê do folclórico, né? Porque chama atenção, a maior popstar do mundo hoje, é uma turnê hiper concorrida, mas na grana mesmo é R$63 mil, né? Assim, qualquer real de rolo, ele é questionável. Agora, nos padrões que a gente tá falando, né? De 60 milhões pro Dark Horse, 2,5 milhões no apartamento, 2 milhões num apartamento. Esse show da Taylor Swift entra como chamariz da atenção pública pelo tamanho, pela proporção e pelo nível de promiscuidade, né? Porque, veja você, a história do Ciro Nogueira, lá nessas viagens aí de luxo para pontos turísticos famosos do planeta todo. Então o show da Taylor Swift entra para compor um folclore do caso. Não é essencialmente o gasto. Quem tem que falar é de dinheiro e de benefícios que voltam. A real é que Jacques Wagner, primeiro colocar, ele não é qualquer um na estrutura petista. A Bahia hoje é o porto forte, o porto seguro mais robusto que o PT tem no Brasil. É uma dinastia. São 5 mandatos, 20 anos de coordenação. São 2 mandatos do Jacques Wagner, 2 mandatos do Rui Costa, 1 mandato do Jerônimo agora, que vem para a reeleição com alguma força, com possibilidade. O ACM Neto está muito forte, mas ele tem força para disputar ali. A Bahia é o quarto maior eleitorado do Brasil. Perde somente para São Paulo, Minas e Rio de Janeiro. Então, ou seja, é um estado que tem peso político, peso social, e insisto, é onde desde da ascensão do PT, da ascensão de Jacques Wagner, quando ele quebra a hegemonia carlista da família ACM lá na Bahia, ele vem tendo mais de 70% dos votos lá. Por exemplo, contra Bolsonaro. Isso não é pouca coisa, Henrique. E aí a gente tem que avançar e pensar que, além do tamanho da figura do que é Jacques Wagner para a esquerda, tem uma questão de você, perante a opinião pública, diluir responsabilidades. Porque se era o Ciro Nogueira, se era o Antônio Rueda, se era o Flávio Bolsonaro chamando de irmãozão, agora tem um da esquerda. E é claro que, em proporções, o caso é muito mais da direita do que da esquerda ainda, mas não dá para comparar. A começar assim, por figuras elencadas, por valores envolvidos. Veja você, a gente tá falando aí de euro e dólar, um apartamento de 2,5 milhões, podia chegar a 3,5 milhões. O que que é isso perto dos 60 milhões que foi pro Dark Horse? Então assim, vamos compreender proporções. Mas é claro que no discurso, a narrativa vai ser usado politicamente, eu não sou ingênuo e tem que ser mesmo. Porque o Jacques Wagner vai ter que responder. E aí eu preciso até fazer aqui uma meia-culpa, porque quando se falava do PT da Bahia, tal, não sei o quê, se falava muito que o Rui Costa seria o mais complicado. E aí, comentando aqui, a Maria Tereza falou assim, o Jacques Wagner. Eu falei assim, Maria Tereza, o que se diz de bastidor é que não é o Jacques Wagner o maior problema, seria o Rui Costa. E agora a Polícia Federal ontem mostrou que a prioridade da investigação é o Jacques Wagner, não é o Rui Costa. Por quê? Porque senão a PF tinha ido primeiro, feito a operação no Rui Costa, não tinha feito o Jacques Wagner. Então foi o Jacques Wagner, de fato, que tem um problema para responder. E as explicações dele, convenhamos, tem que ter muito coração aberto para acreditar, né? Porque olha, bicho, é uma rolaiada. Ah, não, eu recebi a diária do Senado para viagem internacional e comprei moeda, não sei o quê. Mas você recebe essa diária, primeiro que é depósito na conta. Você, o erário depois na sua conta e você gasta na viagem. Não tem essa de ir lá passar na tesouraria do órgão público e receber dinheiro, não. Receber nota. Então, assim, essa explicação, ela é bem mambembe, pode até ser verdade. Mas ela é troncha. Ela não é firme. Ela é manca. E essa história do apartamento também é bem manca, viu? Você tem que ter muito coração aberto pra... De forma já, assim, de primeira, abrir e abraçá-la. Aí, meu amigo, é cada um vai onde sua militância, sua convicção permite. O ponto é, se acham que isso vai matar a candidatura do Lula, é não observar a história. O Lula conseguiu superar crises com nomes muito mais próximos e históricos do PT, tal qual Zé Dirceu, Genuíno, Palocci. O Lula conseguiu isolar esses caras que tinham uma ligação orgânica muito maior com o Lula que o Jacques Wagner, embora ele seja um petista histórico, é o fundador do PT da Bahia, mas não dá pra comparar com o Zé Dirceu. Jacques Wagner é uma coisa, Zé Dirceu é outra, e o Lula conseguiu superar isso. É claro que dificulta o discurso, é claro que quando ele falar caso master, a oposição vai falar assim, e o Jacques Wagner? E aí cada um vai entender. Piora pro Lula, piora para o PT, o Partido dos Trabalhadores, é algo que constrange, pode ter rolo, não tiro isso do cardápio das possibilidades, mas o ponto é, achar que isso vai matar a candidatura de Lula, vai ser a bala de prata, é ser muito ingênuo, e até porque não tem o áudio do Lula chamando o cara de irmãozão. Se nem o áudio do Flávio chamando o Daniel Vorcaro de irmãozão sepultou o candidato do Flávio, não é isso que vai sepultar o candidato do Lula, por uma questão de obviedade elementar.
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7: Pablo Henrique, deixa eu fazer uma observação. A primeira que eu quero fazer, aliás, são várias. A primeira observação que eu quero fazer é que ontem eu acordei, liguei a TV, estavam dando notícia, enfim, né, da Compliance Zero, e eu achei muita graça.

0: A fala do Jair Bolsonaro que não vai deixar F meus amigos e meus filhos, se precisar troca o chefe, se precisar troca não sei quem, chefe da polícia, se precisar troca o ministro. Eu acho que essa é uma fala que a gente deve se lembrar dele usando, né, os aparelhos do Estado para livrar as pessoas próximas e os filhos dele de qualquer tipo de problema. E comparado com o fato de que o Jacques Wagner sofreu ontem aquela busca e apreensão, etc, etc, sem nenhuma interferência do Lula. Tá certo? Tá lá. Tá posto, tá colocado. A terceira observação que eu quero fazer é que eu acho que o Jacques Wagner deveria se afastar. Eu acho que é muito, no mínimo, deselegante da parte dele ele deixar isso para o Lula resolver. Eu acho que ele deveria se afastar. Não é numa época de um governo, né, que está pungente, numa época de uma campanha eleitoral, eu acho que ele deveria, no mínimo, se afastar. É isso, Henrique.
1: 6h21, é a interativa ao vivo aqui direto do Fica 2026. Participe pelo WhatsApp 32269490. Daqui a pouco a gente vai falar um pouquinho sobre a programação do Fica nos próximos 3 dias e mais notícias. Falando sério no ar aqui pela Interativa. 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
6: Ao vivo, direto do Fica 2026, é interativa com o seu estúdio móvel. Estamos aqui na Praça do Coreto, recebendo aqui Leandro Rodrigues, né? Coordenador de comunicação do Fica. Leandro, falar um pouquinho dos destaques aí da programação. O que que você destaca pra gente? É, tem umas iniciativas muito interessantes. Ontem a gente falou muito sobre o cinema 360 graus, mas tem o Bike Cine, tem um monte de coisa nova, umas novidades aí nesse Fica, né?
7: Exatamente, Henrique Augusto. Bom ser citado desse do Bike Cine, né? E é o cinema movido a pedal. Então, gente, é assistir um filme pedalando e muito interessante a energia que vai pra tela, que movimenta o filme, que infla a tela, porque ela é uma tela inflável, depende do pedal. Então, se a turma parar, para o filme.
6: É bom que a pessoa já assiste o filme e já deixa o cardio em dia, né?
7: Exatamente. E aí nós tivemos a primeira apresentação, a sessão ontem, né? Nós vamos ter mais duas, hoje e sábado. Então é ali na Praça do Chafariz, a partir das 18h30. Quem quiser pedalar e assistir um filme, compensa, vale a pena. Outra coisa que eu queria destacar na programação, Henrique, é que pelo segundo ano nós estamos fazendo o Fica Gastronômico. Então nós estamos fazendo o segundo Fica Gastronômico. Os restaurantes de Goiás são 12 restaurantes que estão participando, oferecendo os pratos de culinária regional. Tem comida japonesa, tem de tudo. É um festival interessante pelo fato de apresentar a culinária da cidade de Goiás para o público do Fica. E esse ano a gente tem uma iniciativa de premiação em dinheiro. Então o primeiro lugar vai ganhar aí R$20 mil para, enfim, aplicar no seu estabelecimento, viajar, fazer o que quiser com dinheiro. Mas, então, esse ano tá um pouquinho mais acirrado. Os restaurantes se prepararam melhor, qualidade dos pratos. O Fica Gastronômico tem uma parceria com o Senac. O Senac vem aqui, faz uma capacitação com os donos do estabelecimento, com a cozinha, o atendimento. Então, é uma melhoria para a cidade. E o Senac é um parceirão nisso. E nos auxilia também até com fotografia, enfim. Destacar também essa participação do Senac, mas o público ganhando, a qualidade dos pratos fica realmente excelente. A gente sai daqui até um pouquinho mais gordo.
6: Com certeza. Ainda bem que tem muita ladeirinha, né? Tem, a gente bate muita perna, não fica, né? Isso também ajuda a queimar um pouquinho de calorias e se exagerar demais, vai pro Bike Cine. Exato. Que aí você já garante um cardio ali também e gasta um pouquinho das calorias que a gente acaba consumindo. E Leandro, falar um pouquinho dos números, cara. Quantas pessoas são coordenadas? Quantas pessoas na coordenação entre apoio... O que a gente tem de contingente hoje para organizar um festival desse tamanho?
7: Eu vou chegar nesse assunto, Henrique, eu vou voltar um pouquinho só no júri popular, que eu acho que é uma coisa que vocês podem nos ajudar bastante aí nessa divulgação.
6: É, pode votar pelo site.
7: Pelo site, exatamente. É, nós, a cidade de Goiás, né, está completamente cheia no final de semana, hoje o público deve aumentar bastante, é sexta, sábado e domingo, então quem está em casa também consegue participar, né, a Mostra Washington Novaes, que é a ela tem essa possibilidade, né? Na verdade, você pode assistir todos os filmes no site, de todas as mostras, mas a Washington Novaes, ela tem um prêmio que chama Júri Popular. Então, quem assiste, tanto aqui quanto de casa, pode votar e sim dar a premiação pro filme que ele escolher. É, essa premiação é feita pelo site, né? O fica.gov.br. É só acessar, tem o banner lá, clica, assiste os filmes que achar interessante e vota para escolher esse júri popular. Sobre a quantidade de pessoas trabalhando, né? O FICA é um evento de grande porte, né? Então nós temos aqui mais de 400 pessoas trabalhando. É, só na montagem do evento, essa parte do cinema, dos palcos, nós temos desde o dia 10, 40 pessoas aqui na cidade, aproximadamente 40 pessoas montando som, iluminação, palco, aperfeiçoando essa questão do cinema, de som, de tela. Então é um festival muito grande mesmo. Nós temos aqui toda a parte de comunicação, eu estou na minha calçada aqui na parte de comunicação, né, são mais ou menos 25 pessoas, foto, filmagem, videomakers, redes sociais, assessoria de imprensa. Então, assim, é um evento realmente grande e, além disso, colocar também essa questão dos oficineiros, né, que tem mais de 20 oficinas acontecendo nesse festival. A gente tem pessoa da tenda multiétnica, do encontro das escolas de cinema, que os dois são organizados pela UEG. E se a gente for colocar nessa conta aí também os apoiadores que estão aqui com seus estandes montados, fica compartilhado, aí a gente passa das 500 pessoas tranquilamente. Então é um festival realmente muito grande.
6: É gente, menino. E coordenar esse de gente deve ser um desafio imenso, né? A gente coordena ali, 10 pessoas, 15 pessoas. Imagina você coordenar 400 pessoas, 500 pessoas. É um desafio muito grande. 6 horas 33 minutos. 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
0: Bom dia, Pablo, bom dia, Henrique.
6: Bom dia.
0: Gustavo, motorista de aplicativo aqui. Eu acho que a abertura do programa tá faltando. Agora. Agorinha.
6: Tá de volta amanhã, o agorinha que o Zé Luiz faz. O Zé tá no comando do Papo Cabeça. A gente fez a dança das cadeiras esses dois últimos dias, né? Eu assumi o Falando Sério, o Zé Luiz assumiu o Papo Cabeça. Então, o agorinha estará de volta amanhã no Falando Sério. Pablo Coça.
2: Um dos trens que eu mais observo, assim, né? Nesse tempo todo de rádio que eu tenho, é o quão o ouvinte, não é uma questão da interativa, né? O ouvinte rádio mesmo, ele é conservador. É um cara muito conservador, ele quer ouvir o programa que ele ouve todo dia, do jeito que ele ouve, com a pessoa que ele ouve, com os bordões que ele ouve, com a estética que ele ouve. É impressionante, cara. Se a gente muda, às vezes, uma vinheta, é motivo de reclamação. Aí depois as pessoas acostumam, demora um tempo, tá, não sei o quê. Não é que isso é imutável, não. Não, as pessoas se acostumam. Mas esse movimento primeiro, igual do nosso ouvinte Gustavo, um abraço pra você, meu velho, de arrepiar quando não ouve aquele bordão que ele é acostumado naquela hora, bicho, é impressionante. Esse é o apego e a beleza do rádio, porque é a companhia. Você não quer surpresa da sua companhia fiel, daquela pessoa que tá contigo todo dia. E o rádio é essa persona, não a pessoa, mas uma persona que tá ali acompanhando a pessoa na sua rotina. E ela quer o rádio, a emissora que ela gosta, o programa que ela gosta, exatamente do mesmo jeito que ela conheceu. Isso é uma característica do ouvinte rádio. Um abraço a todo mundo que nos acompanha diariamente e está com saudades do agora. Agorinha.
6: 6:35. 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Os pais de Maria Fernanda Cândido da Rocha, de 2 anos, que foi encontrada morta depois de quase 3 dias de buscas após desaparecer em Duverlândia, vão ser indiciados por abandono de incapaz, segundo informou a Polícia Civil. A criança foi encontrada às margens de um rio na última quarta-feira, a cerca de 2 quilômetros de casa. Polícia técnico-científica apontou que Maria morreu de hipotermia associada a desidratação seguida de afogamento atípico. A morte teria ocorrido cerca de 24 horas antes do encontro do corpo. A menina foi vista com vida pela última vez na segunda-feira, quando foi deixada em casa sozinha pelos pais, que foram em uma represa a cerca de 100 metros da casa. Uma força-tarefa montada pelas forças de segurança pública com mais de 70 voluntários realizou buscas em solo, água e terra por Maria. Agora 6:36, Coça.
2: Primeiro, lamentar profundamente, assim, manifestar o pêsame profundo desse caso que, assim, deixa a gente até angustiado, assim, agoniado, porque todo mundo sabe que o apreço que toda a família tem para uma criança, aquele zelo, o quão uma criança muda o ambiente. Está a gente aqui, sabe, numa sala, chega uma criancinha de 2 anos, ela muda tudo, assim, porque ela vira naturalmente o centro da atenção, todo mundo quer brincar, fazer um gracejo, rir de qualquer bobagem que fala. É uma bênção em qualquer ambiente quando você tem uma criança por perto, assim, sabe? Isso é um aspecto animal nosso, assim, de zelar dos menores, por isso que isso dói tanto quando a gente ouve uma notícia dessa. E aí, as pessoas... chorume das redes sociais, né, Henrique, Maria Tereza e o Leandro, que tá aí, não fica. O chorume das redes sociais já tá crucificando o pai e a mãe por conta de tudo que aconteceu. Primeiro se imaginava uma tragédia de crueldade humana. A polícia confirmou que não tinha nenhum tipo de violência, nem física, nem sexual com a criança, e já foi confirmado pelo ML a causa da morte, hipotermia, ou seja, foi que ela se perdeu. E a garotinha, depois compartilharam nas redes sociais, era super espoleta, assim, ela era criada na fazenda, ela sabia andar em pasto, ela pulava, ia pro curral, subia o negócio do curral. Uma criança de fazenda, uma criança super ativa, feliz, bem tratada, quartinho bonitinho lá, pelo pai e pela mãe, sabe? E tiveram essa infelicidade. É claro que agora, olhando em retrospecto, é muito fácil e confortável apontar o dedo que, claro, nenhuma criança de 2 anos pode ficar sozinha. Só que era o hábito da família ir lá buscar o peixe da represa e voltar. 100 metros, não é? Não, não andou 3 dias, não. 100 metros, é logo ali de casa. Distância de fazenda, isso é pertinho. Você é do lado da casa, a represa é pertinho. Foi um azar. E a Maria Tereza talvez consiga, eu sei que não é a área dela, não é o direito penal, mas talvez ela consiga me recordar das minhas aulas de direito penal lá na UFG, é pena que quando a dor é tão grande para a família, aquilo já é a pena. A responsabilidade, por exemplo, o pai tá manobrando o carro na garagem, dá uma ré e atropela o bebê que tá engatinhando, por exemplo. A dor da morte de ter proporcionado isso já é tão grande que já é a pena. Existe uma figura jurídica que talvez a Maria Tereza consiga me lembrar o nome, mas eu acho que é o caso, claro, que, claro, a justiça vai olhar se é isso mesmo, vai ter uma investigação, tudo. Mas se confirmando isso que sabemos a priori, a pena já tá aplicada, né, gente? A dor de carregar isso pro resto da vida já é a pena. E vamos parar de falar estrume, de ficar julgando, apontando o dedo, vomitando chorume, como se todos santos fôssemos. Não somos. Todo mundo erra, em proporções distintas. Parem de ser julgadores, juízes da vida alheia com uma crueldade extrema. Vocês são piores do que as pessoas que vocês apontam os dedos.
8: Pablo, eu não lido com penal, então eu não sei. Perdão, talvez, eu não sei. Mas, enfim, eu concordo inteiramente com você. Vamos parar de jogar a pedra no pai e na mãe. Uma criança de 2 anos é um descuido pequeno e acontece uma fatalidade. Então ali aconteceu algum tipo de incidente que essa menina pôde sair, enfim, aconteceu o que aconteceu. Vamos parar de falar mal do pai e da mãe? Você não sabe em que circunstâncias isso aconteceu? Você não sabe em que circunstâncias o pai e a mãe foram até a represa? Enfim, vamos parar com isso? Chega, né? Eu tenho muita raiva dessas pessoas que são ressentidas, que são frustradas, que são más e que ficam vomitando o ressentimento, o ódio deles nas redes sociais.
6: 6:41, falando sério, ao vivo, direto da Praça do Coreto, FICA 2026. Deixa eu liberar o Leandro aqui. Leandro, você quer trazer mais algum detalhe aí sobre essa edição do FICA, que daqui um pouco você está organizando o festival do ano que vem, né? O FICA 2027. Muito obrigado pela sua presença. Quer acrescentar mais alguma coisa?
7: Não, só que realmente, Henrique, o FICA 27, ele já começa agora, nesse ano ainda, né? Mas é isso, a gente ressalta, é uma programação cheia de atividades. Nós temos os fóruns, temos as mesas que acontecem ali no Pátio do Rosário, nós temos o Teatro São Joaquim com as mostras competitivas, a sala do Palácio da Instrução com as mostras paralelas, várias sessões. Então assim, compensa, vale a pena, é um festival interessante, vem para Goiás, dá para assistir pela internet, são todos muito bem-vindos aqui em Goiás, é uma cidade muito acolhedora. É o famoso sorvete picolé aqui do Coreto, né? Que acho que todo mundo vem aqui, é obrigado de alguma forma a tomar para falar que veio em Goiás. A comida, o filme, as atrações artísticas, o FICA bem grande, vem participar.
6: É isso aí, vem pro FICA, tem programação cultural recheadíssima, Vanessa da Mata, tem também, né, o Xande Pilares hoje, tem Jogo do Brasil lá no Beira Rio, né, na Praça de Eventos.
7: Praça de Eventos e Mercado, vai ser transmitido nos dois, tá?
6: Vai ser nos dois, né?
7: Mercado e Praça de Eventos.
6: Então, pra você que acha que vai vir pra Goiás, não vai conseguir assistir ao Jogo da Seleção, vai ter telão aqui pra você assistir, depois show do Xande Pilares, amanhã Vanessa da Mata, sabadão showzaço, turnê nova da Vanessa da Mata, e no domingo, Marcelo Falcão, lá na Praça de Eventos, lá no Beira Rio.
7: Exatamente. Hoje a gente vai tirar essa prova aí se o Hendrick entra ou não.
6: É verdade.
7: Entra.
6: Assistindo o show do palco.
8: Vai entrar.
6: Vai entrar. Maria Tereza tem as informações de bastidor. Vai entrar. 6:43. 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
13: Tinha problema, viu, Isa? 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
2: Falando sério, de volta aqui pela Interativa, estamos ao vivo com o nosso Imob estacionado aqui na Praça do Coreto, cidade de Goiás, trazendo todos os detalhes do FICA, é o FICA 2026, festival já consagrado no nosso calendário cultural. 6:49. Hoje tem Vila?
3: Fala, galera, beleza? Ó, hoje tem seleção vai jogar, é isso mesmo, né? E vai ser lá no Onésio Brasileiro Varenga. Vila! Também vai ter aquele time do Ocelote. Um abraço pra todos do Professor Lobão.
2: Professor Lobão, bom dia, né? É, professor, a nação vilanovense aguardando aí o jogo do Vila.
4: Paulo, foi excelente na colocação sobre os pais que estão sendo julgados. O mundo, a internet, são uma terra sem lei. As pessoas falam o que querem. E são pessoas piores mesmo. O coração fala, a boca fala o que o coração tem. Então essas pessoas para falar essas coisas terríveis, porque a vida não tá nem um pouco boa e que é estragar das outras, quer deixar as pessoas mal.
2: Aí a nossa ouvinte, né? Ainda sobre esse assunto, tem um ouvinte que mandou mensagem de texto, falou o seguinte: ficar no sofá ou deitado na cama e julgar pai e mãe é fácil. Grande tribunal da internet só fala besteira. Pessoas que não cuidam da própria vida e quer pagar de bom samaritano. São um bando de pessoas amargas, nosso ouvinte, deixa eu pegar o nome dele aqui, o Geraldo Mariano, pelo 32269490. Coça.
5: Esse comportamento, ele é muito confortável, né? Porque parece que a tela dá um distanciamento e uma isenção que a pessoa se sente confortável para explorar o que ela tem de pior no coração, no peito, né? E parece que as pessoas são obrigadas a falar sobre tudo e qualquer, todo e qualquer assunto. Então, todo post lá desses grandes portais, o Mais Goiás, o Popular, a pessoa, qualquer notícia, ela já tem que ter um veredito ali, sabe? Como antes ela tinha, sei lá, ela pegava o jornal de papel na mão e ela ia falar assim, nossa, que absurdo. Você comentava ali, né, com o esposo, com a esposa, com o parente próximo. Agora, esse parente próximo é a rede social completa. E muitas vezes é eivado desse rancor que o Geraldo bem colocou, nosso ouvinte que mandou mensagem. Agora, o Henrique, sabe o quê? Esse tempo todo também de rede social, assim, já deu pra gente compreender também que a mesma pessoa que é capaz de vomitar o pior dos impropérios ali no comentário da rede social, se tivesse ali falando frente a frente, ela não teria as mesmas, a mesma ousadia, não teria as manhas de fazer a mesma coisa. Porque também tem um quê, né, cara? É confortável, como nosso ouvinte colocou ali do sofá, ficar mandando esse tipo de opinião violenta, cruel, contra alguém que passou por uma das maiores atrocidades emocionais que alguém pode ser submetido, que é a perda de um filho. Essa é uma atrocidade emocional, assim, que não sei que ser humano tá pronto para isso, cara. Isso é tempo demais de terapia, análise, pra você tentar sedimentar essa inversão óbvia do que é a natureza, de que o mais velho morre primeiro, entendeu? Assim, de uma obviedade. Mas a gente sabe que, infelizmente, a vida não é justa e nem sempre é assim. Agora, você ficar ali condenando uma pessoa que sim, errou, ninguém tá falando que não errou, não. Claro que teve um erro, sabe? Só que, gente, a vida é mais complexa do que seu julgamento do seu sofazinho. E vamos ser um pouco mais complacente com a dor alheia, né?
6: Vamos ter compaixão. Vamos ter compaixão.
2: Eu acho que essa é a palavra, viu, Maria Tereza? É compaixão. É um caso é tão, tão escabroso, e como o Pablo pontuou, a gente não sabe qual foi a dinâmica da família naquele momento, e logicamente que essa família não queria que isso acontecesse, e a gente simplesmente ficar julgando, acho que não é o papel de um ser humano. 6:53, Sebrae, transforme conhecimento em soluções práticas para o seu negócio. 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E só trazer uma correção, o Vila joga amanhã, viu? Lá no Onésio Brasileiro Alvarenga, a partir das 19h contra o Náutico. O Vila, que está em segundo lugar na tabela do Brasileirão da Série B, vai pegar o Náutico, que está na sétima posição. Pablo.
5: Henrique, veja se tem sentido, cara, a gente falar de Vila, de Goiás, de Atlético, de São Bernardo, que é o time que lidera agora a Série B, quando você tá vendo um Canadá meter 6 no Catar, com aquele volume de jogo e aquela tragédia também ali do jogador ter quebrado a perna em campo, hoje até agora... O mais grave, tomara que seja o maior, mais grave acidente esportivo da Copa do Mundo até o momento, e torço para que seja isso até o final. Você vê assim, o campo inteiro se comoveu ali na hora que entendeu a gravidade da lesão, sabe? Veja você se tem sentido quando a gente vê uma partida como a Suíça fez ontem, sabe? Que a parte do segundo tempo destrambelhou fazer gol e meteu 4-1, sabe? Gente, deveriam ter parado a Série B. Eu sei que jogador nenhum da Série B está convocado para seleção alguma. É claro que eu sei disso. Não desfalca e prejudica o calendário. Mas a gente tem que entender o futebol como um produto. Nessa perspectiva do produto, como é que o público, a não ser aquele torcedor mais raiz funda mesmo, aquele que é truzão, aquele doente da cabeça, como eu sei que muitos são e respeito muito, porque também sou em dados momentos. Mas como é que você tem atenção para futebol quando você tem 3 partidas por dia, às vezes 4, com os melhores do mundo, dando tudo de si, de um campeonato de exceção, que acontece só a cada 4 anos, concorrendo com uma Série B. É uma segunda divisão. Não é nem os melhores que jogam no Brasil. Os melhores jogam no Brasil estão na Série A. Isso é de uma piedade também. Assim, não teria sido melhor parar esse campeonato? Porque assim, dá férias agora pra rapaziada e volta depois da Copa. Porque enquanto produto, eu fico imaginando um patrocinador, Henrique, da Série B. Quem tira dinheiro na Série B? A marca tá escondida. Ninguém tá vendo. Por quê? Porque tá olhando pra Copa do Mundo. A gente tem que ser mais inteligente ao trabalhar o futebol como produto, como marketing. Como essa coisa que vira um dinheiro brutal no mundo todo. A gente despreza o produto de Série B, colocando ele pra concorrer com algo tão atípico e fenomenal como é a Copa do Mundo.
6: Não dou palpite, mas concordo com o Pablo.
2: 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E falando em trembão, né? Trembão é festa junina. Vou fazer 2 divulgações aqui de 2 festas juninas. Uma é da comunidade espírita Ramatiz, que é o Arraiá do Ramatiz, que é neste sábado, lá na sede da comunidade, fica no Jardim Luz, em Goiânia. E também é o Arraiá do Céu, né? O Centro Espírito Pai Joaquim, que é ali no setor Urias Magalhães, também amanhã a partir das 19h. Então, bora pra festa junina comer aquelas delícias que a gente só come nessa época do ano. 6:57, e o México venceu a Coreia do Sul por 1-0, conseguiu a liderança no grupo A de maneira antecipada e a primeira seleção garantida na segunda fase da Copa do Mundo. Jogo válido pela segunda rodada da chave, disputado em Guadalajara, contou com uma falha bizarra dos asiáticos. No lance do gol mexicano, Luiz Romo se aproveitou de uma lambança do goleiro, o Seung Yu. O arqueiro da Coreia saiu da meta para ficar com a bola fácil, mas trombou com o zagueiro e soltou nos pés do meia, que bateu para o gol vazio. Uma das coisas que aconteceram, né? O Pablo pontuou bem, esse jogo do Canadá. Eu tava assistindo na hora, né, Pablo? E a gente, você se comove na hora, né? Quando você percebe o que que aconteceu ali. E a cara, né, do jogador do Qatar que acabou, né, no acidente, ele ganhou o cartão vermelho, foi expulso de campo, mas completamente consternado com a situação. Eu nunca tinha visto uma coisa daquela, e aí logicamente aqui a sensibilidade da transmissão oficial da FIFA em não repetir o lance de jeito nenhum, aí logicamente que como tá no YouTube, o pessoal já colocou no Instagram, e aí vem a crítica, né, a esse tipo de, não sei nem como que eu chamo, né? A pessoa que explora esse tipo de coisa, né? De acidente. Então, assim, ali a sensibilidade, a imagem sempre de longe, os companheiros de equipe, né? Desse jogador canadense em volta pra tentar fazer um cordão ali pra que aquela imagem não fosse mostrada, e a força desse jogador que, ao final, deitado na maca, com a perna quebrada, ele senta na maca e acena aos seus torcedores ali. Então, são esses dois fatos que eu queria pontuar, né? A resiliência ali naquele momento de dor extrema, você imagina se quebrar uma perna, né? E ele agradecendo a empatia ali dos torcedores, foi ovacionado na saída de campo em direção ali à unidade médica.
6: Henrique, você falou...
5: Vamos compreender todo o contexto. Pois é, Maria Tereza, pode falar.
6: Não, fala você, Pablo, porque falou Coreia do Sul, eu lembrei de outra coisa. Depois eu falo, porque eu tô mudando um pouquinho de assunto.
5: Então deixa eu falar do Canadá, então depois a gente volta na Coreia do Sul. Vamos entender todo o contexto. A gente está falando de a maior exibição do Canadá na história da Copa do Mundo em casa. Eles estão jogando em casa, estavam jogando lá em Vancouver, no do lado pacífico ali do Canadá. É um time que não tem tradição de Copa do Mundo, um país em que o esporte mais foca no gelo, e sentido como um azarão de Copa do Mundo. Nunca foi frequente e tal, e recebe a Copa do Mundo e faz uma exibição de gala, como estava acontecendo ali. E uma entrada boba no meio de campo. Não foi uma jogada aguda, não foi um drible, foi uma jogada de meio de campo daquela saltinha besta. E de fato teve um vigor excessivo do jogador do Qatar, mas não teve maldade, teve destrambelhamento. Não foi para quebrar o cara, foi uma jogada destrambelhada. E ficou muito claro isso na própria reação dele, na face dele. Quando ele toma o vermelho, ele tá atônito, assim, sabe? Ele realmente tá perdido. Porque ali não é mais uma questão de disputa de Copa do Mundo. É um companheiro de trabalho, véio, que vai ficar pelo menos um ano sem trabalhar. Pelo menos um ano. Porque aí, meu amigo, entra a cirurgia, entra o parafuso, entra a fisioterapia, entra o volta treino com bola, volta treino físico, readquirir preparo. É um ano se tudo der muito certo, cara, se tudo for no planejamento. E um ano na vida de um atleta profissional que, se tudo der certo, o cara trabalha 20 anos, é muito expressivo. Por quê? Porque é uma carreira curta. O cara começa com 18, com 38 ele aposenta. Então são 20 anos de carreira. E você abortar o cara no auge, jogando uma grande oportunidade da vida, jogando a Copa do Mundo em casa, tem todos os aspectos de crueldade mesmo, de fatalidade da vida. E o protocolo agora, Henrique, esse tipo de imagem, não ficar repetindo. Você transmite no ao vivo, não repete, não aproxima a imagem do atendimento, mas é claro que os celulares hoje, arquibancada, eles têm um foco inacreditável, né? Por isso aquela barreira que os jogadores fizeram para evitar os urubus da plateia, os urubus da arquibancada, não ficar ali. Mas agora também nisso aí eu desencanei, viu, Henrique? O ser humano gosta de sangue desde que o mundo é mundo. A tal da imprensa marrom, os programas jornalísticos ali no final da tarde, os programas de rádio que narravam crime à la Gil Gomes, que era um sucesso no rádio ali, por serem muito descritivos da violência urbana cotidiana, ou os programas do final da tarde das televisões, todos são calcados em sangue, sofrimento, drama, e o ser humano se interessa por isso. Olha o sucesso dos perfis de Instagram agora, que mostram mortes, batida de carro, acidentes violentos. Isso aí, esses perfis são muito seguidos e compartilhados. Todos carniceiros, e muito populares. Aí, meu amigo, não me surpreende, Henrique Augusto, porque eu sei que o ser humano é de uma desgraça interna inacreditável mesmo.
6: São os urubus humanos em busca das tragédias para poderem se satisfazer. Eu queria falar, o Pablo e Henrique, que uma cena que me chamou a atenção demais foi a ansiedade do premier da Coreia do Sul para falar com Lula. Vocês repararam nisso?
2: Não, Maria Tereza, eu não peguei essa cena.
6: Olha, ele estava esperando, assim, ele estava vigiando a cadeira do lado do Lula esvaziar para poder sentar, e na hora que ele esvaziou, ele correu para a cadeira. Eu achei super interessante, super interessante. Assim, o quanto o Lula tem feito, podemos chamar de sucesso, né, com os outros países. Eu achei extremamente interessante, mas extremamente. Ele estava ansioso, Henrique.
2: É, vou procurar essa imagem. 7:03, Senac. 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Senac, a gente já recebendo aqui no nosso imóvel, estúdio móvel da Interativa, estacionado na Praça do Coreto, cidade de Goiás, cineasta Pedro Novaes. Bom dia, Pedro.
7: Bom dia, Henrique, bom dia a quem nos ouve. Estamos aqui na cidade de Goiás, uma ótima sexta-feira para todos.
2: Daqui a pouco a gente fala da mostra Washington Novaes, né? Mostra competitiva aqui do FICA 2026, que tem um recorde de inscrições de filmes goianos, né? O que é muito interessante e mostra o tanto que um festival como esse é importante justamente para fomentar a cultura, e uma cultura muito especializada, que é o filme especializado em pautas ambientais. A gente vai falar daqui a pouco com o Pedro Novaes sobre isso e muito mais. É o Falando Sério aqui na Interativa. Tem ouvinte no ar, 3226-9490.
8: Bom dia a todos. Sobre a fala do Pablo aí sobre a paralisação da Série B, eu acredito que os dirigentes, eles tenham que pensar melhor mesmo. No amistoso do Brasil e Panamá, agendaram o jogo do Anápolis aqui no Jonas Duarte no mesmo horário do jogo. E, ou seja, o Anápolis jogou sem torcida nenhuma. O estádio estava completamente vazio. E ainda a torcida adversária da Rubra, da Chata, ficou fazendo gracinha na internet, falando que o time não estava conseguindo levar nenhum torcedor pro estádio.
2: É, aí não tem como, né? Não tem como você levar torcedor pro estádio com a seleção brasileira, mesmo que seja um amistoso. 7:05, falando sério aqui na Interativa, ao vivo em Mob, na cidade de Goiás, é o FICA 2026. 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
1: De volta com Falando Sério, ao vivo, direto do Imob Interativa. Estamos na cidade de Goiás, no coração da cidade de Goiás, aqui na Praça do Coreto, trazendo tudo sobre o FICA. E a gente recebendo agora a cineasta Pedro Novaes, ambientalista, um dos organizadores aqui da Mostra Competitiva, que nesse ano tem um recorde aí de inscrições goianas, né, Pedrão? Não só inscrições, mas também exibições, né? Temos muitos filmes goianos, inclusive filmes retratando os detalhes da vida aqui da cidade de Goiás.
2: Isso mesmo, Henrique. O FICA esse ano teve, no total, né, mais de 1.300 inscrições para todas as mostras competitivas. Para a Mostra Internacional Washington Novaes, que é a mostra de recorte ambiental do festival, foram mais de 800 inscrições. Como sempre, o FICA continua sendo uma das principais janelas para exibição do cinema que é feito no estado de Goiás, né? Os filmes goianos são maioria entre os filmes nas mostras competitivas. Isso porque não só a gente tem filmes do estado de Goiás na mostra, o Washington Novaes, que concorre ao prêmio João Bênio, que é o prêmio de melhor produção goiana, além dos outros prêmios da mostra, mas porque a gente tem a mostra do cinema goiano, que hoje é uma das principais janelas de exibição dos filmes que são lançados no estado, e a Mostra Becos da Minha Terra, que é uma mostra dos curtas-metragens feitos aqui na cidade de Goiás. Goiás hoje tem, né, uma graduação em cinema, uma graduação em audiovisual no Instituto Federal de Goiás, e já há vários anos tem uma produção muito relevante de cinema, e essa produção é exibida. A sessão, nesse caso específico, da Mostra Becos da Minha Terra acontece no sábado à tarde aqui no Teatro São Joaquim, é um dos pontos altos do festival, porque é uma oportunidade aí da cidade de Goiás se ver na tela. Então é uma mostra super legal do FICA também.
1: E parabenizar a organização, tá muito tranquilo de assistir, né? Tem dois cinemas agora que exibem os filmes, né, Pedro?
2: Isso, o Cine Teatro São Joaquim, que tá com uma projeção de ponta, uma projeção de digital de altíssima qualidade, é onde acontecem as mostras competitivas, e a gente tem uma segunda sala montada especialmente para o festival no Palácio da Instrução, que é a sede da Secretaria de Educação, onde a gente exibe outros filmes, onde acontecem as mostras paralelas, exibições de parceiros e outras sessões do festival.
1: Muito bom. 7:14. 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Pablo.
3: Primeiro mandar meu abraço ao querido Pedro Novaes, amigo de longa data, parceiro de cobertura de alguns FICAs aí atrás, trabalho alguns FICAs. Eu queria perguntar a ele, né, que já acompanha o festival há tantos anos, se essa efervescência que o cinema goiano vive aí, com mostras específicas, com esse trabalho todo, já pode ser considerado filho do próprio FICA. Se já é uma geração que começou a frequentar ali como estudante, às vezes até como criança, talvez, ali, e aí já se formou e agora já ocupa a tela, quando em anos atrás ela apenas assistia, apenas frequentava o festival, às vezes nem entrava no cinema, estava ali só no rolê mesmo, no oba-oba, e agora já frequenta as mostras. Se a gente já pode falar de uma geração FICA concorrendo, disputando, aparecendo na tela do próprio festival.
2: Bom dia, Pablo, meu amigo. Quero mandar um abraço aqui também para meu amigo André Colnago, maior dentista de Goiânia, que está nos ouvindo agora também. E te dizer o seguinte, eu acho que não é uma primeira geração, Pablo. Eu acho que, se brincar, é uma segunda geração já, porque eu acho que a primeira geração sou eu, assim, e são os que são da minha geração, né? Porque eu sou um pouco, de certa maneira, filho do FICA, no sentido de que é uma parte importante da minha formação como diretor, como produtor audiovisual, aconteceu aqui, né? E eu acho que já tem, obviamente, gente mais nova que também percorreu esse mesmo caminho. É claro que não é só o FICA, né? É um conjunto de mecanismos de fomento federais, estaduais, que ajudaram essas gerações de realizadores a se formarem. e a estarem hoje produzindo um cinema que se tornou muito relevante, tanto em termos quantitativos quanto qualitativos, né? Os filmes feitos hoje em Goiás circulam pelo Brasil e pelo mundo e têm sido premiados e reconhecidos pela sua qualidade. Então fica, tem um papel sem dúvida fundamental nisso.
1: 7:16, Maria Tereza.
4: Não, eu quero dar os parabéns por toda essa movimentação. É uma movimentação extremamente importante, porque a cultura mostra o avanço de um povo. Cultura não é só divertimento, é muito mais do que divertimento. Música mostra o espírito de um povo. Quando você ouve uma música brasileira e ouve uma música japonesa, por exemplo, você entende a diferença entre o espírito dos povos. E a cultura é o sinal do avanço de um povo. A cultura é um marco. Ela é sempre importantíssima. E é muito mais do que diversão. Muito mais do que passatempo. Eu vou repetir. A cultura é um marco de um povo. Parabéns a todos os envolvidos do FICA.
1: 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A partir de hoje, motoristas cadastrados e que atendem aos critérios do programa Move Brasil Táxi e aplicativos já podem procurar instituições financeiras para solicitar financiamento destinado à compra de veículos zero quilômetro. O Move Aplicativos promete juros menores para aquisição de automóveis novos de até R$150 mil. Entre os requisitos, motoristas de app precisam ter mais de 12 meses na plataforma e mais de 100 corridas nesse período para ter direito ao programa. Iniciativa do governo direciona uma linha de crédito de R$30 bilhões para incentivar financiamento a motoristas de aplicativo e taxistas. Apesar das condições facilitadas, candidatos precisam passar por uma etapa crucial: o crivo dos bancos. Como o financiamento depende da análise individual de risco de cada banco parceiro, o trabalhador autônomo precisa se preparar estrategicamente para não ter o crédito negado. Então começa hoje programa do governo federal chamado Move Brasil, prometendo em juros menores, mas como eu já pontuei aqui na notícia, os bancos pedem documentação detalhada, comprovação de renda, então, né, você, e lógico, né, vai passar também pelo crivo da análise de crédito, da análise de risco. Pablo Costa.
3: Ontem o nosso ouvinte reclamou dessa burocracia, né? Ele que é motorista de aplicativo e já começou a se antecipar para pegar aí esse programa do governo federal, essa benesse, né, de você ter um financiamento bem mais favorável ali, com juro muito mais amigável, e reclamou dessa burocracia e reclamou também da parte das concessionárias, que estariam também dificultando ali. Então, assim, tem a questão do banco, tem a questão da concessionária e deputação. O governo tem que azeitar isso por cima. Não tem que ir lá na concessionária de cada cidade. Tem que fechar com a montadora. E todas essas montadoras têm uma relação institucional com o governo. Empresas desse tamanho, elas têm uma pessoa ali que trabalha direto, às vezes em nível ali de secretaria ou até de ministério. É chegar junto e falar assim, ó, é pra acabar a palhaçadinha. É pra descer o benefício até o fim. Mesma coisa com os bancões. Esses bancões todos sem articulação, assim, Ministério da Fazenda, o Banco Central. É chegar junto e falar o seguinte: é para facilitar, é para resolver, não é para enrolar, não é para burocratizar. O governo tem mecanismos para isso, tem poder e caneta para isso, tem que exercer.
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0: Alexander, Alejandro Juvenal e Everton de Souza. Segundo a decisão do juiz Davidson Ebert, o conteúdo extraído dos aparelhos é a prova nuclear da acusação apresentada pelo GAECO. Os arquivos se somam a relatórios financeiros, quebras de sigilo bancário e fiscal e análises do COAF. Na decisão, o magistrado afirma que o material encontrado nos aparelhos permite reconstruir parte da dinâmica financeira investigada pelo Ministério Público. Segundo a acusação, indicariam que quem repassava valores, quais contas eram utilizadas e quem seriam os destinatários finais do dinheiro. De acordo com a decisão, um dos celulares apreendido na residência de Ciro César Lemos continha mensagens trocadas pelo Telegram entre agosto de 2020 e abril de 2021. Vai lá, Coça.
1: Assim como eu falei anteriormente sobre o Jacques Wagner, que é preciso ter muito, muito coração aberto e crença para achar fidedigna a explicação dele em relação a tudo que a Polícia Federal mostrou ontem, eu repito essa mesma abordagem em relação a Deolane. É, tem que ter muito, muito coração aberto para acreditar na versão dela, porque de fato as coisas são muito enroladas. E veja você como é que é a investigação policial hoje, Henricão. É, você pega o celular. É um aparelho que centraliza a vida da pessoa de tal forma, assim, de relações pessoais, profissionais, financeiras, de tudo você imaginar, tá ali no aparelho. E as pessoas se acham mais espertas que os espertos. Não, eu vou colocar uma senha aqui que não sei o quê. Não, eu vou mandar conversa cifrada. Eu vou colocar daquele jeito que não registra. Só que eu vou fazer, escrever no bloco de nota, dar print e mandar como mensagem de visualização única. Só que existe uma coisa que nem sempre as pessoas dominam, toda a complexidade e funcionalidades do próprio aparelho celular. Por exemplo, o backup automático. O Vorkaro rodou foi nessa, Henricão. Ele escrevia a nota lá, dava o print de tela e mandava. Visualização única. Nossa, eu tô super seguro aqui. Eu sou super malandrão. Só que, e apagava a nota. Só que o backup automático estava salvando na nuvem. A Polícia Federal acessou a nuvem e viu tudo. Então, assim, é uma porta que facilita a nossa vida de uma forma inacreditável, mas também acaba ativos de privacidade e de sigilo para quem quer sigilo para fazer o que quer que seja. Então, meu amigo, quando fala aí da questão nuclear do aparelho celular da Deolane para investigação, se engolou com a vida de qualquer um. Você quer saber o que a pessoa faz de verdade? Pega o celular, você vai saber tudo. Do banco, da rede social, do WhatsApp, de tudo que você quiser, tudo. Do site que ela entra, daquele pornozinho que ela assiste ou não assiste, vai saber tudo. É ali, é aquele histórico. Então, hoje, ou a pessoa abdica, eu não tenho WhatsApp, eu não tenho celular, eu não tenho rede social, e vai ter as limitações que uma vida sem essas facilidades tem, mas de fato ela vai estar estrada. Ô, meu amigo, se você abriu a porta pro celular, você abriu a porta para todo mundo sacar sua vida no momento que talvez você esteja querendo mais sigilo e restrições.
2: Eu tenho solução para isso tudo, Henrique e Pablo.
0: Ó, Maria Tereza.
2: É só não fazer nada errado. Tá certo?
0: É, tá aí.
2: Pronto. É uma solução ótima para esse problema. Esse é uma solução maravilhosa. Você pode pegar meu celular a hora que você quiser, olhar tudo. No máximo você vai encontrar uma fofoquinha idiota. Entendeu? Com uma amiga, mas nada criminal, nem nada que me detone também não. É, a solução é essa, é fácil.
1: Mas veja você a complexidade da coisa, Maria Tereza. Por exemplo, fofoquinha, tá o cara lá comentando, por exemplo, que acha a cunhada uma baita gostosa. Não é crime nenhum achar a cunhada gostosa, mas é um baita constrangimento, certo? E aí o cara pega, não, eu tô falando sério, isso aqui não é não. Ou então fala, tá reclamando que a esposa tem um mau hálito, que não suporta o mau hálito da pessoa. É um constrangimento gigantesco com pessoas que você ama muito, que você não quer gerar estresse, mas o chantagista pega essa informação e fala assim, ó, eu vi você comentando ali da bunda da sua cunhada. Você quer que a família fique sabendo disso? E aí, meu amigo, a chantagem é sem limite. Então, pra você ver, não é nada, não é crime achar a bunda da cunhada gostosa. Mas é um baita constrangimento familiar.
2: Tá, mas
1: pra
2: aí...
1: você ver como as coisas estão mais complexas.
2: Tá, mas aí deixa eu falar uma coisa pra você.

0: fofoca que você pode pegar no meu celular não envolve a bunda de ninguém, não. Tá? Envolve assim, você viu a roupa que fulana tava, que feia, tudo descombinado, você viu, e olha, eu não falo de gente que eu gosto, e as pessoas de quem eu não gosto, elas sabem que eu não gosto, então não tem chantagem nenhuma comigo, tá certo?
1: Tá tudo resolvido.
0: Nada de achar bunda de cunhada gostosa e escrever, você pode achar, você pode até falar, mas escrever, sei não.
1: 7 horas 26 minutos, T55 com problemas, semáforos fora de sincronização. Nosso ouvinte Adriano avisando pelo 32269490. Ih, rapaz, será que a T55 já tá dando problema? Mas aí, se o semáforo tiver fora de sincronia, aí fica difícil realmente. Com palavras, Secretaria de Engenharia de Trânsito, a 7. Falando sério, no ar pela Interativa, estamos com o nosso Imob, direto da cidade de Goiás. Praça do Coreto fica 2026.
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1: Falando sério, ao vivo, em Mob Interativo, estamos aqui na Praça do Coreto, cidade de Goiás, trazendo tudo sobre Festival Internacional de Cinema e Vídeo Ambiental FICA 2026, que tem, entre várias atrações, né, além das atrações culturais, amanhã, hoje tem Chã de Pilares, tem transmissão do jogo do Brasil, Brasil e Haiti, tem dois telões instalados aqui na cidade, um no mercado, outro lá na praça de eventos, né, também chamado como Beira Rio, palco Beira Rio, e tem depois Chã de Pilares. No sábado a atração principal é a Vanessa da Mata e no domingo tem Marcelo Falcão aqui no FICA. E além dessas atividades, tem os fóruns, né, Pedro Novaes, que antes eram dois fóruns, um mais mais focado na parte de cinema, de produção audiovisual, e o outro mais focado em discussões da pauta ambiental. E agora vocês resolveram unificar esses dois mundos, que faz muito sentido, né?
16: Isso mesmo, Henrique. Historicamente, né, o FICA, nessas atividades paralelas às mostras, sempre teve um pouco essa divisão, assim, né, de atividades voltadas para a turma do cinema, de um lado, e atividades voltadas à turma do meio ambiente, de outro. Mas o propósito do festival é o de exatamente juntar, né, e atravessar esses dois temas, vamos dizer assim, né? E esse ano a gente então unificou essas atividades sob esse título do Fórum Horizontes, e procuramos pensar painéis, conferências e outras atividades paralelas que juntassem, né, e colocassem em conversa esses dois temas. E é dessa forma que está acontecendo, assim. Então ontem, por exemplo, a gente teve um painel muito, muito legal, entre outros, sobre a tragédia do Césio 137, a maneira como ela foi historicamente retratada na produção audiovisual e na comunicação. Foi muito rico o painel, e, né, juntou um pouco esses dois lados do festival. E hoje isso continua com vários outros painéis e conferências. A gente tem hoje, por exemplo, uma outra atividade que é uma novidade do FICA, que é o Redes do Cerrado. E o Redes do Cerrado é uma tentativa de promover discussões de uma maneira mais leve e informal e mais conversada com o público, né? Em vez daquele formato clássico de painéis em que o público fica de um lado, quem fala fica do outro e o público só escuta, né? O Redes do Cerrado tenta fazer diálogos mais interativos e abertos. São duas pessoas conversando literalmente deitadas em redes na beira do Rio Vermelho, aqui no Parque da Carioca, e o público em volta sentado no gramado. E hoje a gente tem a primeira edição dessas atividades com duas pessoas convidadas incríveis, que são a Marilis Pereira Jorge, jornalista, colunista da Folha de São Paulo, e a Marina Irota, que é uma ecóloga, uma cientista super importante, de ponta, que vão debater sobre o tema Mulheres em Territórios Hostis. Então tá todo mundo convidado, essa atividade especificamente a partir das 4:30 no Parque da Carioca.
1: 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Emendas parlamentares apresentadas na Câmara Municipal de Goiânia ao projeto Morar no Centro, sobretudo pelos vereadores Romário Policarpo e Anselmo Pereira, ampliaram o rol de benefícios fiscais para atrair investimentos imobiliários. Entre as principais novidades está a proposta de isenção total do IPTU pelo prazo de 10 anos para novas construções no bairro destinadas ao uso residencial com fachada ativa ou uso misto, contados da data de emissão do alvará de construção. A proposta original de iniciativa da prefeitura previa apenas perdoar o IPTU de imóveis alugados pelo programa. Em princípio, a modificação não se relaciona à ideia básica do programa, que é de conceder subsídio para aluguel de moradias no setor central, visando ocupar imóveis vazios hoje existentes no bairro. Ao apresentar incentivos a novas construções, parlamentares remetem propostas que haviam sido sugeridas em 2023 dentro do programa Centraliza, ainda na gestão de Rogério Cruz. Projeto de lei que tinha como mote a revitalização do setor central está parado na Câmara desde 2024. Reportagem publicada ontem pelo Jornal Popular mostra que a tramitação do projeto na Câmara acolheu 12 modificações apresentadas pelos vereadores. Outra mudança sugerida que acena ao mercado imobiliário é a de isenção do ITBI, o Imposto sobre Transmissão de Bens Imóveis, na primeira aquisição de unidades habitacionais novas ou requalificadas, além de estender o benefício para a compra de terrenos e imóveis destinados à implantação de novos empreendimentos residenciais no setor central. Pablo Coça.
12: Bom, primeiro eu explicar para a nossa audiência o que é a fachada ativa, né? É um conceito técnico, muito típico de regiões centrais, que é o seguinte: é aquele prédio que a fachada embaixo, onde a portaria, é um comércio. Então, assim, você tem uma lanchonete, uma padaria, uma farmácia ali, uma loja de sapato, e aí você tem a portinha que você sobe pro prédio, entendeu? Essa é a fachada ativa. É bem característica, a gente tem muito isso no centro, e só que comercialmente, na lógica da imobiliária, não é tão valorizado, porque o povo quer aquela portaria bonita, quer ali um espaço de lazer e tal, você tem um trânsito frequente ali embaixo, e para regiões centrais é muito interessante esse tipo de empreendimento misto, que você tem a residência em cima e os comércios embaixo. Insisto, numa perspectiva do metro quadrado, o valor cobrado é menos, porque você não tem aquela área coletiva ali e tal, de que as pessoas fazem uso, uma área de lazer, uma área social. Mas é interessante uma área central. Eu só acho que essas coisas não podem empatar um projeto tão importante quanto esse Morar no Centro. É assim, urge há 2 décadas uma reocupação do centro. A gente teve um esvaziamento, o prefeito Sandro Mabel fala aí que precisa voltar 40 mil pessoas a morar no centro para restabelecer uma vida urbana decente, igual a gente via há 2 décadas mais ou menos, quando começa uma decadência dos moradores no centro. E a gente precisa... É uma iniciativa interessante, mas se for para empatar aquela a perspectiva original, era a prefeitura custear a parcela do aluguel para quem, para imóveis que estão ali expostos já no mercado, sem locar há mais de um ano, é melhor às vezes criar um projeto à parte e o Morar no Centro 2, para que esse trâmite legislativo de comissões e depois de questionamentos judiciais que sempre acontecem, não empatem o projeto. Porque uma coisa é uma coisa, outra coisa é outra coisa. São 2 ideias legais, mas que podem andar em paralelo, não precisam andar juntas para uma empatar a outra.
0: Posso dar um palpite?
1: 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Maria Tereza.
0: Eu morei no Jaó um tempo e adorei morar no Jaó, mas meus filhos eram adolescentes, os amigos iam para casa, na piscina, etc e tal. Depois que eles casaram, foram embora, eu não ia ficar sozinha naquela casa, e teve uma coisa que me marcou muito quando eu me mudei de lá. Eu não queria mais olhar pela janela e ver a minha casa. Eu queria olhar pela janela e ver rua. Entendeu? Hoje eu moro na divisa do setor sul com o centro, eu moro na Praça Cívica, que tem um grande movimento, etc e tal. Um apartamento grande, com cômodos enormes, com janelas enormes, que é uma característica dos prédios mais antigos. E se eu tivesse que mudar de lá, não vou, vou ficar lá para sempre, eu estaria no centro. Eu acho o centro um privilégio. Eu não acho o centro enfim, eu acho o centro, e as grandes cidades do mundo, todas valorizam o centro, né? Morar no centro é você poder estar perto de qualquer coisa rapidamente. É, precisa ser valorizado mesmo, porque se a gente pensar no que a gente quer ver, se a gente pensar no que, em como a gente vive, como é melhor pra gente, nossa, eu acho que o centro é uma solução muito interessante.
1: 7:42, falando sério, um programa MapCloud 7 Canhoto Digital, conectividade e rastreabilidade das suas entregas, sua empresa, transportadoras e clientes na mesma página. 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
17: Passei lá agora, parou quase toda esquina, trânsito travado e o retorno pela T10 estava normal, mas a T55 estava uma. Tem um monte de agente lá da mobilidade, lá do SMT, já mudou o nome daquele trem, né? Que tá só no celular, não faz nada.
1: Secretaria de Engenharia de Trânsito, caro ouvinte, às 7. Trânsito complicado na T55 nesse início de manhã. Se você puder, ouvinte, evite.
18: Bom dia a todos da mesa, meu Bom amigo dia. Henrique, Pablo. Vou discordar de você, Pablo. Vou discordar de você. Os melhores jogadores do Brasil estão aqui no Vila Nova, no nosso grande Vila Nova. Vou discordar realmente, tá? Eu acho que você vai ter que refazer a sua fala aí, mas aqui o Vila Nova tem os melhores jogadores do Brasil, tá? E estão jogando aqui pelo amor e paixão ao nosso grande Tigrão. Vila! Abraço a todos da mesa, tenha uma boa sexta-feira, um bom jogo do Brasil hoje. Abraço.
1: Um abraço, obrigado, ouvinte. Ele teve audácia de discordar de você.
12: É a coisa mais bonita que existe em Goiás, Henrique Augusto. Não tem nada mais bonito do que a fé do vilanovense.
1: Ai, ai. Pedro Novaes, cineasta, agradecer sua presença mais uma vez, né? Trazendo os detalhes aqui do FICA, em mais um FICA. Muito obrigado pela sua participação. Boa sorte aí. Tem muito festival ainda pela frente. Pessoal, pode votar no site. Tem a Mostra Popular, né? Então, importante a gente pontuar isso. Acesse o site oficial do FICA. Dá pra assistir o filme e dá pra votar também.
16: Bem lembrado, obrigado Henrique, obrigado Rádio Interativo, um abraço aí todo mundo, os colegas de mesa aí. Sim, é importante lembrar isso, o FICA na Mostra Washington Novaes tem, entre outros prêmios, o prêmio do Júri Popular, que é um prêmio que é atribuído a partir das avaliações feitas pelo público no site, na plataforma do festival. Então, e esses filmes estão disponíveis online, né, no fica.gov.br. Traz os filmes, dá sua nota, que ela vai ser contabilizada para definir o prêmio do Júri Popular, que é um prêmio de R$10.000. E o FICA continua até domingo, tem muita coisa ainda para acontecer, muitos filmes para serem exibidos, muitas atividades paralelas para acontecer, fóruns, conferências, debates, cursos, atividades de formação, além dos shows que acontecem ainda até domingo à noite. Então dá para vir aqui para Goiás ainda e aproveitar muito o festival.
1: É, venha para Goiás, valeu Pedrão. Falando sério aqui na Interativa, estamos ao vivo direto do FICA 2026 na Praça do Coreto, cidade de Goiás, e daqui a pouco vamos repercutir aqui a questão de Jax Wagner. Jax Wagner abala a estratégia do governo, no caso Master IPT recalcula a rota, investigação enfraquece narrativa de que escândalo estaria restrito à oposição. Nos bastidores, aliados defendem distanciamento do Planalto enquanto apurações avançam.
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9: 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Falando sério, ao vivo, direto do Imob da Interativa, estamos aqui no coração da cidade de Goiás, Praça do Coreto, trazendo tudo sobre o FICA 2026. 7:51. A operação que atingiu o líder do governo no Senado, Jax Wagner, criou um problema político para o Planalto ao atingir em cheio uma das principais narrativas do PT, a de que o caso Master seria um escândalo restrito a adversários da direita e do Centrão. Nos bastidores do governo, a orientação desde o início do dia era clara. Jax Wagner precisava explicar os pagamentos sob investigação e colocar o cargo à disposição para evitar que o caso contaminasse o governo e o partido. A avaliação de integrantes do Planalto era de que o afastamento deveria ter ocorrido ainda no ano passado, justamente para impedir que a crise ganhasse novas proporções. Por isso, causou perplexidade a declaração de Wagner de que o presidente Lula teria lhe pedido para ficar firme por considerar que ele estaria sendo alvo de perseguição. Na avaliação de auxiliares do governo, a fala vincula diretamente o presidente à decisão e dificulta a estratégia que vinha sendo construída para preparar o governo da situação do senador. A tendência agora é o PT tentar se descolar do caso e concentrar a responsabilidade na situação individual de Jax Wagner. O cálculo político é preservar o governo e evitar que o escândalo comprometa ainda mais a agenda do Planalto, ou seja, né, melhor já perder logo os anéis do que perder o dedo. Vai lá, Coça.
10: O PT sabe fazer isso, né?
0: Eu falei anteriormente do escândalo Mensalão, que pegou figuras muito mais proeminentes do partido do que Jacques Wagner. E, convenhamos, assim, Jacques Wagner é uma figura importante do partido, é senador de um estado relevante do Brasil, mas é pouco conhecido fora da Bahia. Ele não é uma figura nacional. Veja você, porque a gente que é cracudo de política, acha que todo mundo acompanha política como a gente. Veja você o nível de desconhecimento que Ronaldo Caiado enfrenta no Brasil. As pessoas não estão ligadas nisso aí, não. As pessoas conhecem de verdade é Lula e Bolsonaro. E aí, meu amigo, depois é o Kid Abelha. Depois desse, os outros são os outros e só. É Kid Abelha total. O Wagner é um cara do PT. Que fazia discurso. É claro que dá problema. Mas não achar que isso é bala de prata na candidatura do PT é ser muito otimista na perspectiva da oposição.
10: Posso dar um palpite?
9: Vai lá, Maria Tereza Alencastro Veiga.
10: Pablo, acho que a pessoa mais conhecida do Brasil hoje é o Hendrick, como é que fala?
9: Hendrick,
10: tá certo? Eu acho que ele é a pessoa mais conhecida do Brasil. E eu vou repetir o que eu disse. O Jacques Wagner, moto próprio, devia ter se afastado. Você não embaraça os seus amigos, as pessoas que você... A gente não embaraça ninguém, né? Porque embaraçar os outros é uma coisa horrorosa. Deselegante, feio, enfim. Mas a gente não embaraça principalmente os amigos. Mas eu vou embaraçar o Henrique agora. Posso, Henrique?
9: Claro, embarace-me.
10: Nós devemos um almoço desde o dia 1º de janeiro. Aquele dia que eu levei um tombo horroroso, você lembra?
9: Eu
10: consegui
9: lembro.
10: Sair de casa pra gente almoçar. Já tá acabando o ano, Henrique.
9: Depende da perspectiva, mas tá acabando o ano. Ainda dá tempo, Maria Tereza.
10: Dá bastante tempo ainda.
9: Dá, não, deixa comigo. Vou falar, né, porque eu vou primeiro consultar os universitários, né, no caso a minha esposa, né? Um beijo, né, pra Monique. A gente vai organizar esse almoço, pode ficar tranquila. Faltando 5 minutos pras 8 da manhã, 3226-9490-20 no ar. 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
11: Bom dia, amigos da EM, meu nome é Rodrigo Jaime, eu sou vendedor de carros novos aqui em Goiânia. E só esclarecendo sobre essa questão do móvel aí, que o pessoal tá falando que tá tendo problema com concessionária. Não é problema, é o seguinte, esse tipo de aquisição é uma venda direta, vai pedir o carro direto de fábrica. O que tá acontecendo muito é que nem foi liberado o financiamento para a pessoa no sistema e ele já tá querendo pedir o carro. Só que uma coisa está ligada à outra. Primeiro ele tem que ter o crédito aprovado por uma das instituições financeiras, depois ele vai no banco fazer o cadastro dele para concretizar essa aprovação e então ele parte para o processo de aquisição do carro. Se for comprar à vista, ele consegue pedir hoje ou consigo entregar o carro para ele em 10, 15 dias. Só que com o financiamento não. Tem essas particularidades. Só que eles estão muito emocionados, querendo já fazer tudo muito rápido, sendo que nem liberou o financiamento para eles. Eles nem foram nas instituições apresentar a documentação necessária. Então, calma, gente, calma. Um passo de cada vez. Obrigado, bom dia.
9: Bom dia, né? Muito bons esclarecimentos do nosso ouvinte sobre essa dinâmica. Vai lá, Coça.
0: Não, muito bom ouvir mesmo quem entende, pra gente saber, entender o que está acontecendo com as concessionárias. Porque a gente vive uma dificuldade no tempo de hoje, das pessoas achando que tudo é no tempo do Pix, assim. Fez o Pix, caiu. Não, as coisas têm dinâmica, as coisas têm processo. E a burocracia, eu já fui um crítico, entendeu? Imberbe, pueril, de falar assim, não, a burocracia... Aí depois eu amadureci, Henrique. Eu olhei assim e falei assim, rapaz, com esse tanto de burocracia, as pessoas roubam tanto que roubam, imagina se não tivesse. Então, assim, a burocracia é a forma de criar uma rastreabilidade, da gente saber o que as coisas são. Então, assim, Henricão, às vezes tem processo mesmo. Não precisa ser demorado, enfadonho, dá pra agilizar, mas a vida não é um pix, não.
9: 7:58, estamos com o Imob aqui na cidade de Goiás, é o FICA 2026. Tem mais ouvinte no ar, 3226-9490.
12: As coisas mudaram um pouco em relação ao que significa morar no centro. O Pablo falava há pouco que a gente tem na palma da mão o centro da nossa vida financeira, de divertimento, social, isso é verdade. Se você saca o celular, você não precisa mais ir a uma agência de banco, você não precisa mais ir a uma repartição pública, você não precisa mais ir a um supermercado. E aí você soma essas conveniências às inconveniências, muitas vezes, de um centro depauperado, com um índice de criminalidade um pouco maior do que no restante da cidade. E, em especial, no caso goiano, que é diferente, bastante diferente do europeu, e que dá status morar no centro velho ou na downtown, né? Aqui morar no centro não traz esse status, mas nos condomínios horizontais, onde a gente consegue o privilégio de ter espaço para os filhos brincarem com segurança, quadras, piscina e tudo que a vida do Jaó oferecia, mas com um pouco mais de qualidade, eu devo dizer. Então, dificilmente a gente vai conseguir essa revitalização do centro por esses motivos todos que eu expus.
9: Um abraço.
10: Mas, eu só quero dizer que é um círculo vicioso. O centro não se revitaliza porque ele está depauperado, e aí ele para não estar depauperado, precisa de... Ok, isso é um círculo vicioso. Eu vou dizer uma coisa para você, eu jamais moraria num condomínio fechado, eu jamais moraria numa bolha como aquela, longe de tudo, você gasta tempo no trânsito e você não vê vida, não tem vida circulando, gente andando para lá, gente andando para cá. Eu, sabe assim, um condomínio fechado seria minha última opção. E o centro precisa sim ser revitalizado. Isso acontece em todas as cidades grandes do mundo. E é bem legal.
9: 8:00. 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O então governador Ronaldo Caiado recebeu representantes da Palladium Corp Desenvolvimento de Tecnologia em audiência no Palácio Pedro Ludovico Teixeira em 16 de julho de 2024, 6 dias antes do registro da empresa na Receita Federal. A pauta do encontro, que teve a presença dos chefes das forças de segurança pública, foi a apresentação da plataforma de inteligência artificial aplicada à solução de crimes. O mais recente com trato do governo goiano com a Palladium, que passou a utilizar o nome Pax recentemente para ampliar o programa IA contra o crime, foi suspenso por decisão judicial na quarta-feira, após pedido protocolado pelo Ministério Público. A parceria de Goiás Telecom com a empresa prevê a extensão do programa por 5 anos, ao custo de 304,8 milhões de reais. Secretaria-Geral de Governo, a SGG, designada para comandar o programa desde 2024, 2024, também participou de audiência em 2024, assim como a Secretaria de Ciência e Tecnologia, a SECT. Procurada, a SGG afirmou apenas que os responsáveis pelo desenvolvimento da tecnologia solicitaram audiência com o governador à época, que os recebeu para discutir o uso de IA na segurança pública. Agora, Pablo, quer comentar alguma coisa sobre este assunto?
0: É um contrato difícil de justificar. O governador Daniel Vilela está bancando que é uma tecnologia muito específica, muito que só essa empresa domina, e o Ministério Público questiona a questão da licitação. E aí é um debate técnico, vai ter que explicar porque essa tecnologia só essa empresa consegue ofertar para Goiás.
9: Finalizando aqui mais a edição do Falando Sério, né? A gente tá ao vivo direto do FICA 2026 aqui na Praça do Coreto. Mais uma transmissão, mais uma cobertura de FICA. Eu que tive a honra de participar das primeiras edições, as primeiras transmissões ainda, quando a gente utilizava a nossa rádio móvel. É impressionante ver a estrutura, como FICA cresceu, né? Um festival que realmente nos enche de orgulho. Hoje estaremos novamente com o nosso Imob a partir das 20 horas e 30 minutos para trazer os detalhes de Brasil e Haiti lá na Oficina Grill em mais uma edição do Cafezinho Concentrado. É, amigo, a gente sai daqui, já desmonta o acampamento em Goiás e monta novamente em Goiânia, na porta da Oficina Cervejaria. Pablo Coça, Maria Tereza Alencastro Veiga, muito obrigado. Boa sexta.
10: Gente, bom dia. Henrique.
0: Excelente final de semana.
10: Henrique, vamos convidar o Pablo e a André pro nosso almoço?
9: Bora,
10: Pablo.
9: Merecem. Vem aí, cafezinho, hora do cafezinho na Interativa. Edição das mensagens de áudio, direção da live é do Fábio Bortolin. Bora pra Goiânia, valeu demais.
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14: É a Ziriga, meu filho, cafezinho no ar. Bom dia, Goiânia. Bom dia, glorioso estado de Goiás. Saravá o dia de hoje, bicho. Ó. Brasil e Haiti. Em instantes, em poucas horas, teremos a prova dos nove para o selecionado de Carleto Ancelotti e DJ Henrique Amaral. Bom dia, querido.
15: Bom dia.
14: Como é que você tá? Já tá com a frase aí, meu irmão?
15: Sempre.
14: Vai, toca o pau aí, mano.
15: Eu não sou pobre, só tenho muito dinheiro investido em dívidas.
14: Nossa senhora. Valeu! Rapaz, o consultor da XP do DJ chama Agiota. Um beijo a todos os agiotas de Goiânia. Tá, ô, Pupulinho, como é que você tá, querido?
16: Bom dia, André, bom dia, DJ, bom dia, ouvintes. DJ.
15: Oi.
16: É boleto que tá faltando aí ou não?
15: Boleto?
16: Boleto tem, né, irmão? Boleto, fatura, boleto débito tem. Em conta.
15: Ai, eu não aguento as pessoas falarem, não, aquele dinheiro que sobra, você faz um investimento. Eu
16: carnê.
15: Sobra?
14: Vai nessa.
15: Não conheço isso. Eu sei que falta.
14: Pois bem. Ô, Pupulas, tudo tranquilo? Expectativa de goleada hoje, 7-0 com a graça, 7-1.
16: 7-1, vai lá, vamos lá, torcendo. É. Vai, ó, hoje o... É aquele jogo que pode ser traiçoeiro, né? E eu acho que se o Brasil começar bem, marcando e fizer um gol no comecinho, dá pra deslanchar um placar mais elástico.
14: Ou seja, se tudo der certo, né? Se fizer um gol com 5 minutos, o time marcar.
16: Não, bem. Se marcar ali até os 10, 15 minutos, eu acho que consegue fazer um placar mais elástico. O problema é, o Brasil não jogou bem no primeiro jogo. A escalação agora a gente nem sabe quem que é quem no time, tem
15: uma
16: mais
15: coisa
16: dúvidas.
15: Eu te garanto, o Endrick não vai entrar no primeiro jogo.
14: É melhor é saber quem vai jogar do que ter a convicção que o Paquetá será titular.
16: Mas eu acho que o Paquetá vai ficar no banco.
14: Tomara, Deus te ouça.
15: Mas em compensação o Casemiro será titular.
16: Foi não bem, é possível, não. Será?
14: Cara, jogou nada, jogou de calça jeans, mas é um grande atleta, né? Um líder do time, eu acho que você
16: vai... Da geração passada.
14: Mas não vai ter peito de colocá-lo no banco, não. Agora, você tem que finalizar o seu comentário com um vaticínio filosófico importante do futebol.
16: Agora.
14: Que é,
16: Agora.
14: Não tem mais bobo no futebol, viu?
16: Não, acabou não é. Bobo. Mas eu acho que se demorar muito, a seleção vai ficar ansiosa, a torcida vai pegar no pé e aí corre o risco de uma zebra leve.
14: Foi bem. Ô, Brunão, como é que você tá? Bom dia, bicho.
17: Eu tô ótimo, e você?
14: Eu tô na ziriga, viu? Do jeito que Deus quer, o rei mandou.
17: O DJ hoje chegou com ele e meio. Acho que ele não dormiu essa noite, não, aí.
14: Tava na vadiagem, meu bebê?
17: Tá muito cansado hoje.
15: Eu preciso de ver.
14: Mas tava no Goró ou tava em casa?
15: Que Goró, rapaz.
14: Tava em casa, né?
17: Um homem sério.
14: Um homem sério.
17: Casado agora.
15: Parado, né? Que água de futuro, cisterna, para
14: com é isso, bicho. Brunão, sua expectativa para rapaz, a contenda de hoje?
17: Eu sou um cara otimista, né? Eu acho que o Brasil hoje vai mostrar para que veio, espero que o Endrick entre pelo menos no segundo tempo e espero que o Casemiro não entre.
15: Eu acredito que a Copa do Mundo desde ontem, da rodada de ontem, começou para valer. Já tivemos uma perna quebrada, então agora começou. Verdade,
16: nossa senhora.
17: É, ontem teve cenas fortes. 4-1, 6-0, umas coisas diferentes. Verdade. O jogo da Bósnia tava até 70 minutos 0-0. Os caras fizeram 4 gols. 5 gols que
15: teve. Não, até esse horário o jogo tava uma Bósnia, né?
17: Tava uma Bósnia, né?
14: Literalmente. Realmente me deixa muito triste ver o time do Canadá golear na Copa do Mundo. Quem é o Canadá no futebol, né, gente? É triste.
15: Por isso que eu falo, o peixinho quando nasce.
14: É, rapaz,
15: já mas, Canadá.
16: E assim.
14: Mas vamos quebrar as pernas desse Canadá.
16: E a gente já prevê um jogo demais, sem graça na próxima rodada nesse grupo do Canadá. Porque se Suíça, que tem 4 pontos, e Canadá, que também tem 4 e lidera pelo saldo de gols, empatarem, os dois classificam como os dois primeiros do grupo. Porque eles fazem 5 pontos, quem tá pra trás só tem 1 e alcança 4.
17: O André ficou pensando.
14: Eu tô fazendo a conta aqui pra ver se o Canadá e a Suíça vão classificar direitinho. Eu tô fazendo as contas. 8 da manhã fazendo conta de pontuação do Canadá. Tá bom? Olha, enquete de hoje. Não, enquete não. Deixa eu cantar meus patrocinadores aqui, pô. Deixa eu abrir aqui o celular, sabe? Bendita, viu, bicho? Não é brincadeira, não. 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Enquete de hoje muito simples. Coisas que podiam sair de moda. Já deram. Primeira coisa, Brunão, camisa polo. Para, meu irmão. Que as pessoas ainda usam. E enquanto digo isso, estou trajando uma camisa polo. Mas é da rádio, pode.
16: É uniforme.
14: É uniforme de funcionário, não, trabalhador.
17: Você sabia que é o negócio da camisa polo? Eu tenho 20 anos no mercado imobiliário, usei terno, assim, uns 12. Mas terno de terno, claro. Todos os dias da minha vida.
16: Nossa, ninguém me
17: sabe. Mas é pra você político. Não ficar, assim, entre... Também usar camiseta, porque agora o povo só quer camiseta preta lisa, né? Trabalhando.
14: Sim.
17: E também não quer colocar uma camisa. Então, a polo, cara, não tem como sair de moda. Ele tem que usar, porque você fica no meio do caminho, entendeu?
15: Mas, por exemplo, pochete.
16: Pochete só se você estiver fazendo uma trilha num lugar que você precisa carregar alguma coisa pra sobrevivência extrema e não tem outra pessoa te olhando.
14: Se você estiver trabalhando pro Elias Vaz no ano 2000 numa van ilegal, ok, eu compreendo a utilização de pochete para fornecer troco para o seu
16: passageiro. Se você for um trabalhador vendendo comida ali na praia, precisa. Ok. Se você tem uma birosquinha, um barzinho, um botequinho, um troquinho ali, ok. Imagina, não tá nem mais usando dinheiro.
14: Se você é um hipster, cabeça de gelo, tomando tubaína com gin,
16: checkmate, tomando
14: checkmate no Shiva, sábado à noite, você tá equivocado, querido. É o conselho que a gente deixa aqui pra você, tá bom? Mas eu quero coisas que precisam sair de moda e em todas as áreas, né? Só na... Não é só na vestimenta não, viu, bicho? Como por exemplo, ô Popolim, pedra de sal do Himalaia em restaurante japonês. Aquilo é muito nojento. Quando é que vocês vão se tocar disso, cara? Hein, Bruno? Me ajuda aí, bicho.
17: Loucura.
14: Cara, é muito ceboso aquilo.
16: Você tem que esterilizar a pedra de sal.
14: Como é que esteriliza, querido? Uma pedra de sal? Taca fogo? Não sei. Mas aquilo é ceboso. Aí vem o frufru danado, tá pagando 220 conto no festival. Aí vem aquela pedra de sal com a barriga de salmão derretendo e negócio tudo aí baboso, sei lá, meu irmão. Babento, sei lá. Eu não gosto disso.
17: Aí o que era pra ser fresco não tá mais fresco, né?
14: É verdade.
17: É complicado.
14: E aí, Popolinho, até quando? Pedra de sal do Himalaia em restaurante japonês?
16: O problema é também chamar de sal do Himalaia, que ele não é do Himalaia, né?
14: Então por que chama de moja? Eu vou pro Procon, viu? Eu vou pro Procon.
17: E o pão francês é da França?
16: Não, o pão francês do jeito que a gente come não é da França.
14: Mas onde é que vem aquele sal do Himalaia?
16: É do... é de alguma questão da vida.
14: Ah, pô, mas aí é ruim, né? Você olha, pedra de sal do Uzbequistão. Do Quisquistão, sei lá, Quirquistão. Tá legal, muito ouvinte participando já, viu? Já tá lotando aqui. De maneira que manda tua mensagem, prêmios de DJ Henrique Amaral.
15: Temos kit Bio Extratos, temos voucher Oficina Cervejaria, temos massagem da Clínica Virginia Spicati, temos também ingresso de cinema. Vai depender de você, ouvinte.
14: É coisa, hein? E voucher Oficina, porque hoje esse programa estará em caráter especial, cafezinho concentrado, a partir das 8 horas da noite.
15: 8 e meia.
14: Obrigado. A partir das 8:30 da noite na Oficina Cervejaria para fazer a cobertura, a resenha do jogo do selecionado canarinho, tá bom? É a Ziriga. Beleza é
18: saber seu nome. 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
14: Live and Let Die. Guns N' Roses.

0: Skank, vou deixar Rock and Roll Pão de Queijo aqui na Interativa, 8 e ônibus. 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Um forte abraço.
1: Já tem.
0: No Cazaquistão. Ô, Popolim, qual é o quistão mais importante do mundo? É o Cazaquistão? É o Uzbequistão? Ou é o Quirquistão?
1: Tem o Paquistão. E o sal do Himalaia vem do Paquistão.
0: É, então por que não chama sal do Paquistão?
1: Não,
0: né?
1: Sei. E a principal mina tá a 300 quilômetros da Cordilheira do Himalaia.
0: Mas tem Cordilheira do Himalaia no Paquistão? Não, não, né?

0: deixa eu escolher uma trilha legal aqui. Portugal, o que aconteceu com o selecionado português antes?
1: A República Democrática do Congo, cara. O que é que foi isso?
2: Epá, eu acho que a gente ficou traumatizado com as ex-colónias e quis agora devolver um pouco.
0: Devolver um pouquinho, né? Deixa eu te falar um negócio. Cristiano Ronaldo, hein?
2: Epá, o Cristiano Ronaldo... Só o DJ é que acha que é aquele messiana que é melhor que o Cristiano Ronaldo.
0: Tio, já chegou com o pé levantado, hein, bicho?
2: Mas, DJ,
3: Portuga, não... eu te amo tanto, não fala isso.
4: Portuga, mas assim, se empata pra República Democrática do Congo, agora é Uzbequistão, existe o risco de derrota?
2: Epá, olha, eu vou te dizer uma coisa. Se Portugal empatar sequer pra
4: Uzbequistão,
2: essa coisa aí... Eu desisto.
4: A gente pode chamar de Guiana brasileira.
2: Com certeza.
4: Pode. Se empatar com os Uzbequistão, vou me referir na sua presença.
2: Fazemos
4: Portugal.
2: Fazemos um tratado Tordesilhas aqui ao vivo.
0: Não, mas a estreia foi melhor que a do Brasil. Óbvio, mas... que Marrocos é um time muito superior ao Congo. Não, peraí, é muito superior. Se bem que eles até jogaram na Copa Africana, tem que ver isso direitinho. Porém, o que me impressionou na seleção brasileira não foi o resultado.
4: Foi não jogar nada.
0: Foi não jogar, foi 30 minutos.
3: É diferente.
0: Os 30 primeiros minutos do Brasil na Copa foi sem posse de bola, foi tomando pressão de marroquino. Que é isso? Que cuscuz é esse, querido?
2: Agora, aquele como é que chama aquele... Paquecá, Patetá, Patetá, não é?
3: Paquetá na seleção brasileira.
2: Meu irmão, vou te dizer, aquilo ali não é um jogador digno de usar aquela camisola não, claro. Do Brasil, mano. Aquilo foi vergonhoso.
0: É, mas diferente, mas pelo menos ele correu, né? Céu. Pelo menos ele correu, diferente do Ronaldo.
2: O Pinheiro com anjo.
0: Mas aí, o cara já abriu o programa falando que só tu doido acha que o Messi é melhor que o Cristiano. É.
3: Eu, planeta Terra, Bangladesh.
0: Mas o Messi estreou mal na Copa, né,
3: Muito gente? Mal. Imagina se tivesse estreado bem, hein? Agora o que dói é saber que o México já tá classificado. Duas partidas.
0: Né?
3: É.
0: Mas fica tranquilo que cai em breve.
4: Ô, André, a República Democrática do Congo ficou nas oitavas de final da Copa Africana de Nações.
0: Não foi? Foi pra quem?
4: Sabe, em 2025. Agora eu não sei pra quem que ela saiu aqui. Eu tenho que descobrir o jogo.
0: Ô, Felipeira, diretamente da Oficina Cervejaria. Bom dia. Hoje tem transmissão lá da oficina, viu?
5: Hoje tem transmissão. Eu queria que o brasileiro fosse animado assim todos os dias do ano. O Brasil ia virar uma potência, viu?
0: É, ia virar um colosso econômico, imagina. Social, político, intelectual, né, cara?
5: A gente tem que ter jogo do Brasil todos os dias, né? Pra ver se cara, vai podia. Pra frente.
0: A Copa do Mundo podia ser 3 meses, né, cara? Podia ser um grupão de 8 times. Eu compro a ideia, viu?
4: Que o Infantino foi pra 48, né? Daqui a pouco vai pra 64.
0: Não, já vai ter a cada 2 anos também, né, Bruno?
3: É a previsão aí.
0: A FIFA tem que faturar. A FIFA tá pobre.
4: Tá pobre, tá.
0: A FIFA tem que faturar,
4: tá
0: gente.
4: Pobre,
3: deu até
4: tadinho.
3: Dó, né? Deu até dó.
0: Não, gente, é a FIFA e a Comurg. Tão pobre, gente.
2: Daqui a 4 anos. Até pensando... o Vila Nova vai pra Copa.
3: É, mas... Eu fico pensando na situação do presidente da CBF com as suas amantes, né? 3 meses e enrolar mais ainda, né?
0: Ô, cara, diga aí, meu irmão, 3 amantes realmente sabe viver a vida?
3: É, né? De repente uma pra cada mês, né? Tem isso também, né?
4: É pra cada 10 dias no mês, assim.
0: Não, o cara que tem 3, 4 amantes, ele tem que abrir o jogo pras amantes.
3: Não é lógico, elas sabem, com certeza.
4: Claro, tem contrato de exclusividade numa coisa dessa, não.
0: Justamente.
3: É um assunto meio pesado pra mesa que só tem casado.
5: É, meio ruim, ainda pergunta pra mim.
3: É muito delicado. Fica ruim, como é que vai se explicar em casa?
0: Alguém aqui gostaria de dar dicas de como lidar com amante?
5: Mas ele tem a esposa principal e depois tem as amantes, é?
4: Não, agora Felipe está cavando uma cova.
0: Felipe, é porque pra ter amante, o cara tem que ter esposa. Senão é só um homem desimpedido aí curtindo a vida.
5: Ah, é verdade,
0: né? Mas o bichinho é casado.
4: Mas aí imagina, se ele tem 3 amantes, ele ainda tem a esposa. São 4. Nem planilha de Excel com IA rodando ali, ele consegue organizar o calendário, não.
5: É complicado.
0: Mas você vê como esposa às vezes implica, né? O cara não pode nem ter uma namorada, é realmente muito
3: difícil. Por isso que tem esse problema todo aí no dia dos namorados, né? Os caras mandando, as mulheres mandam mensagem. Hoje é dia dos namorados, não é dia da esposa.
0: Isso, boa. Olha, a nossa enquete de hoje é coisas que precisam sair de moda em caráter de urgência, Jesus Cristo, tá bom? Olha, gente, na moral, cara, eu gosto, eu acho bonito. Mas a saiteria é uma por esquina, bicho. Já deu demais a saiteria.
4: E o nome? Eu já acho péssimo o nome. A saiteria.
0: Não, peraí. Felipe, você é dono de uma saiteria? Não, né?
5: Ainda não.
0: Ainda não, né, bicho?
3: Então a gente pode falar.
5: Não, mas deixa eu te falar. Tem uma senhorinha, eu empresto minha vaga pra ela. Ela tem um carrinho de açaí, estaciona lá na minha vaga e vende na esquina do prédio.
0: Coisa linda. Não, isso aí é lindo. Mas assim, bicho, o brasileiro, que momento

0: momento da vida todo mundo se viciou em açaí, eu não percebi, hein? Porque é um vício coletivo.
1: Não,
0: hein?
1: E ainda colocar leite ninho no açaí, gente.
0: Não, o adicional, o leite ninho, MM, isso aí é vadiagem.
2: Agora,
0: é.
2: Rapaz, tem uma coisa das antigas que até hoje, pra mim já saiu de moda, mas é você ver. É vendedor de Yakult, porta a porta.
0: Cara, eu vi um ontem, bicho.
2: Ele bate na sua porta e tem carrinho. Tem vendedor de Yakult, cara.
0: Que é isso? Cara, eu vi um ontem, cara. Bicho, e quão nobres são os vendedores ambulantes desse país, né?
1: Mantendo sobretudo os lactobacilos vivos.
2: Isso. Querido. Kaziro Shirota. Ô, por falar nisso, eu tô aprendendo japonês?
1: Tá.
2: Tô, aprendi a falar hospital.
0: Pô, mas vocês estão, como é?
2: Como o que mata, o que cura.
0: Rapaz, a mesma praça, o mesmo banco.
1: É,
0: bicho,
1: o sabe como que é hospital em alemão, DJ?
2: Ah, essa
0: como é que é, Pri? Como é que é?
1: Hospital em alemão.
0: Como?
1: Em quase todos os idiomas pra cá, como? Hospital, hospital, hospitale, Krankenhausen.
0: Ah, isso é assim mesmo?
3: Casa do crack.
1: Não, é a casa
0: do crack.
1: É a casa do doente. É a casa do doente. E ambulância é Krankenwagen.
0: Krankenwagen. É mesmo? E creme Kraken é o quê?
1: É o creme do doente.
0: É o creme, tá certo. Tá bom.
2: Igual abrir a porta em alemão, destranquem.
0: Olha, tem ouvinte, destranquem, né? Ouvinte aqui, bicho, o que deve sair de moda é ser fã do Neymar. O cara voltou a correr agora, tira tua energia ruim daqui, meu irmão, por favor. Guarda pra você, tá bom? Deixa o meu atleta se recuperar. Em todo caso, participe conosco, é Oficina Cervejaria, par de ingressos Cinemais, massagem na clínica Virginia Spicati e também o que mais,
2: gente? 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
0: Kit Bioestratos, valeu. Lá.

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0: calor da moléstia, bicho. Ligue-se aí, por favor, meu irmão. Obrigado, viu? Tá ligado?
1: Tá.
0: Mas tem alguma coisa errada, então.
1: Não, ligou agora.
0: Ó, seguinte, peraí, deixa eu dar o meu recadinho aqui, tá bom? 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
0: 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Existe faculdade para DJ? É, você vê que não é uma profissão séria, né?
1: Não, tem.
0: Tem.
1: Não
0: quero perder. Qual é a faculdade para DJ, hein, querido?
1: Tem, lá no Sul tem, cara. Sabe?
0: Tem. Ah, eu ia fazer uma piada terrível agora.
1: Passa?
0: Não posso.
1: Não posso
0: porque envolve a instituição de ensino e o professor Alcides.
1: É melhor.
0: Entendeu?
1: Não.
2: Deu o nome aos bois.
1: É melhor. Ó, muitas participações.
0: Antes, deixa eu mandar dois abraços aqui. O primeiro pro meu querido e dileto amigo Michel, que tá ouvindo a gente. Um beijo, tá bom, Michel? E o segundo.
1: Eu ia também fazer uma piada. Vamos
0: com ver. Quem?
1: Nada, deixa quieto.
0: Não, você fazia piada com quem?
1: Não, vai.
0: Com quem? Fala.
1: O Magulino.
0: O Magu? O Magu tá sem falar comigo.
1: Michel Magu.
0: Vou até mandar uma mensagem aqui no ar. Magu, volta a falar comigo. Eu te amo, cara. Tá bom? Quer que eu te fiz, meu irmão? Tá legal? Uma brincadeira, o Magulino tá de boa. Agora quero.
2: Tá mandar... não, tá de boa não. Ele falou que nem que tá grilado.
0: Olha você. Aí, ó, jogando álcool na fogueira. Amigo é isso.
1: Ó, você casado, vocês casados aí, se acalmem.
0: Se acalma
1: que vem pedrada aí.
0: Mas deixa eu mandar um beijo mais que especial. Primeiro pra Jaque. Jaque, ser humano extraordinário, grande mulher. A esposa do meu querido amigo William Panda. E um abraço, um beijo mais que especial pro Pandinha. Um gladiador. Sabe, da vida, um sujeito.
1: Ele
0: que...
1: Tá ouvindo? Ô, Panda, lembra do meu uísque lá em casa?
0: Tá um uísque pro DJ, viu?
1: É.
0: Mas o Panda é impressionante porque, assim, é um sujeito que trabalha na política há décadas e eu nunca vi faltar no Panda empatia e coragem. Então, ô, Pandinha, quantas guerras necessárias pra gente vencer, nós venceremos, tá
2: bom? Panda, obrigado por escolher uma oficina pra ser o QG lá do,
0: é verdade.
2: Da campanha, né?
3: Eu achando que você tava falando do cantor, o Panda.
0: O Panda, não.
3: Fala de William Panda. Whisky.
1: William Panda.
0: Tá bom? Querido Pandinha, ó, vamos pro papo pra guerra, Pandinha, tamo junto,
1: ó,
0: tá?
1: 3226-9490, muitas participações. Reforça a enquete oficina, por favor.
0: A enquete oficina de hoje é coisas que deveriam sair de moda porque ninguém aguenta mais, malandro.
1: Vamos lá.
4: Rapaz, o que eu acho que deve sair de moda já há muito tempo é aliança. Não serve pra nada.
1: Agora eu jogo agora para os senhores convidados do cafezinho. O que vocês acham? Aliança tem que usar? É fora de moda? Como é que é?
3: Hein? Olha, eu tava comentando com o André fora do ar, eu acho que tem que usar. É casar, tem que usar. É feio demais você ver uma mulher com aliança, o cara sem. É. O cara com aliança, a mulher sem.
0: Cara, mas quando
3: você tá casado, tem que usar, pô. Eu sou a favor
0: da aliança. Porque a aliança me parece assim, a coleira do ser humano. Assim como não, a coleira está pro cachorro, a aliança está pro ser humano.
3: Posicionamento. É
1: posicionamento.
3: É, eu tá mostrando sou casado, você não
2: também concorda? Eu tenho os dois lados. Eu acho que o malandro usa como desculpa, né? E a mulher confia, assim, ou então o homem confia e assim, ah, não, eu sou fiel porque eu uso aliança, né? Mas você vai ver, o cara tá...
5: Nossa, eu sou o mais romântico, então.
0: Você usa aliança?
5: Uso aliança e uso pra lembrar... Nas horas que são mais difíceis, do amor que eu tenho.
0: É importante.
5: Porque eu tenho um companheiro.
0: Eu tinha um amigo que ia assim, dia sim, dia não.
5: Tá vendo? Eu sou fofinho.
0: Não, mas tá certo. É pra se lembrar do amor, né?
5: Sim, porque às vezes você tá naquela hora. Às vezes eu tô estressado, aí às vezes eu fico passando o dedo na aliança, assim também.
0: Não, sim. Eu tinha um amigo.
1: E você, assim, Portuga?
6: Ah, eu sou um cara clássico, não é? Então, pra mim, a aliança faz parte da.
1: E se o cara tiver...
6: celebração da união do amor entre duas pessoas.
1: Até que eu já contei essa história pro André, eu conheci uma pessoa, não vou entrar em detalhes, claro, ele tinha duas esposas, duas famílias e duas alianças diferentes.
0: Que coisa bonita.
1: Então, quer dizer, ele tinha que tirar a aliança de uma família e colocar o dedo, a outra aliança no dedo e pode haver conflito.
6: Isso chama-se bigamia, não é?
0: Não, aqui no isso Brasil. Chama fidelidade, porque fidelidade. O homem quer... Ele é mais fiel a qualquer um de vocês, que ele é fiel a duas esposas.
1: É
0: bicho. Você
6: em
0: fiel,
6: dobro.
0: Você é fiel a duas esposas, né?
5: Claro que ele não tinha uma terceira amante, não.
0: Mas a aliança é bom usar, pô. Às vezes, ô, DJ, eu tinha um amigo que era assim. Às vezes você tá em Maria Machadão fechando o negócio, aí sabe, aí você levanta
1: fechando
0: a mão.
1: Fechando o negócio, eu adorei.
0: É claro. Aí você levanta a mão, vê a aliança e fala, não posso. Fica pra próxima. Então a aliança é muito importante, tá bom? Mais ouvinte,
1: mas os meninos estão bem adestrados,
0: né? E o rapaz da aliança levou oficina cervejaria.
1: Levou oficina
0: cervejaria. Tá bom, oficina e hoje Interativo e oficina juntos e misturados na transmissão do Jogo do Brasil, tá? Na resenha pré-jogo, vamos?
1: Ouvinte.
7: Bom dia, bom dia. Cara, eu vou falar duas coisas que devia sumir. Uma é tal dessas dancinhas de TikTok, pelo amor de Deus. fui numa quadrilha, do nada o povo começa com dancinha de TikTok. Para. E outra coisa, é estranho ficar misturando as coisas. Fui no restaurante comer, pedi um suco de abacaxi. Concordo. Aí só temos suco de abacaxi com hortelã. Cara. É.
1: Agora tem isso. Não, eu quero um suco de abacaxi. Não, somente suco de abacaxi com hortelã.
3: É só tirar o hortelã, essa porra.
1: Não, não, é porque a polpa
2: é de hortelã. O cara foi me oferecer lá pra vender na oficina, né? Ele chegou e falou assim: não, a gente tem suco de goiaba e tal, e tem abacaxi com hortelã. Aí eu perguntei, mas não tem só abacaxi? Ele falou, não, abacaxi com hortelã só.
1: Nossa, o
2: Fábio. Ele vende, a empresa de polpa vende só a polpa de abacaxi com hortelã.
0: Que loucura
3: agora,
0: isso.
3: Agora, por que a polpa de maracujá é 4 vezes mais cara do que as outras?
5: É verdade. Porque tem que filtrar, surreal, tem que coar, tirar o...
3: É muito caro.
5: É porque tem que coar a sementinha.
1: Mas abacaxi também coa.
5: Vai saber.
0: É, rapaz, bicho.
3: Esse argumento olha, Popolinho,
0: só
3: não,
0: nesse programa. Nenhum outro programa do Rádio Brasileiro você vai ter uma discussão sobre.
1: Polpa de fruto
0: da polpa. Sobre coar abacaxi e coar polpa.
1: Mas, por exemplo, o suco de maracujá com morango é muito bom. Mas gosto você também. Pode ter. Você tem a opção de falar, eu quero suco só de morango ou só de maracujá. Cara, agora os caras querem fazer venda casada. Abacaxi com hortelã. Eu odeio também abacaxi.
5: É a máfia do hortelã.
3: Discussões importantes.
5: Olha, a máfia do hortelã. É os japonês do hortifruti que tá encalhando hortelã. É aí eles estão desovando os hortelã na fábrica de polpa de suco. E a única que encaixa é de abacaxi.
0: Cara, tem uma mania que é o seguinte: eu sento com um amigo num restaurante, num bar, aí ele pede um negócio. Aí eu viro pro garçom falando: não, ele não quer isso, não, ele quer aquilo. Aí o cara, não, pô, sei o quê? Aí o garçom fica confuso. Uma vez num pit dog ali da 10, uma amiga minha, Ana Nicole. Quem conhece a Ana Nicole? Você conhece a Nicole, né? DJ conhece também. Querida Anotes. Fica com Deus, Anotes. E aí ela pediu um creme de maracujá. Aí eu falei: não, não, não. Ela quer de morango. Aí o cara, tudo bem. Aí ela: não, não, moço. É maracujá. Aí o cara falou: é maracujá ou morango? Aí eu falei: é morango. Ela: não, é maracujá. Eu falei: não, não, é morango que ela quer. Aí ela falou: não, então pode trazer de morango. Eu falei: não, não, agora ela quer de maracujá.
5: Nossa, aí, senhora,
0: mano, eu vou do garçom. O garçom virou as portas, puto, e saiu.
6: Não, e aqueles da 10 tem uma paciência assim. É,
0: aí corta, 10 minutos depois ele vem com creme, metade maracujá e metade.
6: Sério?
0: Brutal.
6: Ele fez isso
0: ele
6: mesmo?
0: Ele inventou o maracujá, mano. Que coisa maravilhosa. Mas vamos, ó, já saiu um prêmio aqui, próximo bloco tem mais e esse programa não para.
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0: Just Dance, boy. Cadê minha trilha, malandragem? Obrigado. 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Portuga, você que é empresário, você que é empreendedor, o DJ tem uma ideia, que é meter uma padaria de madrugada. Você acha que vira? Falando sério.
1: Olha, eu vou te dizer uma coisa. Nesses horários ociosos, que as pessoas acham que não dá nada, é o melhor horário para tu montares alguma coisa, mesmo que pareça inusitada, e dá certo. Eu tenho uma das minhas lojas que funciona de madrugada, uh-huh, e ela vende mais de madrugada do que à noite, quando seria
2: olha
1: normal.
2: Isso, olha aí, ó. Eu tenho uma opinião sobre isso, cara. Concordo total. Eu até pensei em uma época, uma tia minha abriu uma franquia dessas estéticas automotivas.
0: Uhum.
2: Cara, que horas que você tem pra lavar o carro? Quando você não tá trabalhando?
0: 2 da manhã.
2: Não, assim, sério, 18 horas os caras fecham.
0: Claro.
2: Não trabalha, sabe? Não trabalha domingo, fala, porra, tem que funcionar de noite, tem que funcionar final de semana. Eu falo Lava Jato, sim, essa estética.
0: Tem,
2: e aí eu só falo
1: tem um mercado. Tem um mercado, desculpa te interromper. Tem um mercado, não vou dizer o nome, não vou fazer publicidade, mas.
3: Faz, que ele, que ele vira patrocinador nosso.
1: Que ele é aberto 24 horas. E ele não era. Lá na Jamel Sicílio, cara, e tu vais lá e pensas que não tá
2: de que é. De que é?
1: Exatamente. Tu chegas lá. É o Carrefour lá da...
4: O Flamboyant.
0: Carrefour e Flamboyant. Patrocina nós.
1: E tem 500, 600 pessoas a fazer compras lá às 2, 3 da manhã, mano. Tipo assim, mas tem filas no caixa às 2 da manhã.
2: André, você sai da rádio, 11 horas da noite, e seu carro tá sujo. Você vai estar aqui no cafezinho no outro dia. O cara pega meia-noite, seu carro entrega 6 da manhã. Mano, entendeu? Que massa.
0: Falar,
2: maravilhoso,
4: cara.
2: Nem...
4: É bom, hein?
2: Essa ideia
4: é
2: boa, hein?
0: Fazer que nem barbearia gourmet, um lava-jato com mesa de sinuca, com geladeira de Heineken.
3: E um lava-jato com barbearia gourmet. Você já cuida do carro, dá o tapa no carro e no visual.
1: Uma estética automotiva com barbearia e padaria.
2: Isso, peraí. Vou fazer propaganda de um amigo meu aqui, do Marcelão da One Boss. Ele tem uma estética automotiva e uma barbearia lá, né?
1: Aí eu já coloquei lá meu carro, é top.
2: Fica aí, Marcelão da One Boss, é top, viu? Lava caminhonete lá.
0: Um forte abraço, viu, Marcelão? Tamo junto.
4: Cafezinho. Boas, grandes empresas, ótimos negócios.
0: É verdade.
3: O Bruno falou aqui de caminhonete, uma coisa que podia sair de moda é a Hummer. Aquele trambolho, gente. Pra que uma caminhonete daquele tamanho?
4: Não, que cara, não, é um mini caminhão, né?
1: Não, o que podia sair de moda é os espelhos retrovisor das Dodge Ram. Cara, parece dois chifres, não parece? Viram? Aquilo ali.
0: É impressionante.
1: Mas como é que aquilo
3: parece
1: estaciona?
3: Parece um alce.
1: Cara,
3: um negócio desse. Outra coisa, como que é o nome do carro novo da Volkswagen?
0: É Fusca.
3: Não.
1: Tera.
3: Tera. Não é o Tera, né?
0: Passagem.
3: Depois. Gente do céu.
4: O Tera é o mais novo.
3: Ah, meu Deus. É porque inventaram uma coisa tenebrosa na traseira dele.
0: É mesmo.
3: A luz traseira é tipo uma faixa de LED. Só que ela acompanha o logo da Volkswagen. Então acende a luz traseira e o logo fica vermelhinho.
2: Ficou legal mesmo.
3: Não, ficou péssimo. Ficou horrível. Ficou tipo legal, iluminação de neon debaixo do carro.
4: Agora, eu vi uma luz de freio esses dias, desses SUV chineses famosos aí.
0: Eu vi uma luz de freio.
4: Que me chamou a atenção, Calma, entendi. Calma que então, eu vou aí, chegar pô, lá.
0: Fala aí.
4: Quem é que se lembra de Super Máquina?
3: Sim,
2: claro,
4: a super máquina. Ela ficava aquela luz vermelha assim?
2: Sim.
4: Ela ia de um lado pro outro,
1: o
4: né?
1: Kit.
4: É o kit. Aí, esse carro, cara, o cara freou, ficou assim, de um lado pro outro. Eu falei, rapaz, super máquina. Só que na traseira.
2: Podemos continuar essa pauta? Tu achando loucura? Sério?
3: É o Taos, o nome do carro.
2: Os carros novos.
0: O Vinte mandou aqui, viu? Taos.
2: Os carros novos, você tá de farol ligado. E isso é da seta. O farol é a seta. Aí esse farol apaga.
4: Isso é loucura, hein?
2: Mas como assim?
4: Eu vi.
3: Mas uma coisa que é sensacional, que as pessoas podiam aprender a usar, é o farol automático. Você deixa só conectar assim, na hora que você dá a partida no carro, acende farol. Porque em Goiânia tem muita gente que dirige
2: isso,
3: claro que sei. Mas tem muita gente que dirige à noite com as luzes todas apagadas.
4: Sim, sim.
2: Mas é só os carros velhos, né?
3: Não, mas é carro novo também.
0: Olha, gente, e essa é realmente a discussão mais importante que esse programa já teve sobre luz de freio.
3: É verdade. Uma coisa importante. Ah, não, eu acho que a do suco de abacaxi e cortelã ainda tá em primeiro lugar.
0: Cara, Cara, e tem ouvinte falando aqui, polemizando polpa de maracujá, viu?
3: Por que que é mais caro? Ele sabe explicar?
0: Não, ouvinte vai falar aqui.
3: Vai explicar.
0: Ó, tem ouvinte que diz, bom dia, cafezinho, aqui é o Lucas de Itapuranga, coisa que... Ah, não, não, aí tá de sacanagem, hein? Mas tem um negócio legal aqui. Ele fala, tem que sair de moda, escanteio curto. Valeu, meu querido. Qual é o nome aqui, bicho? É o Lucas, né? Lucas Fernandes.
4: A gente aqui não fala de política nesse programa, gostaria de deixar isso bem claro, tá bom?
0: É. Mas eu concordo contigo aqui, viu, ouvinte?
4: Também, plenamente.
0: Mas deixa eu falar um negócio. Escanteio curto, quem foi o imbecil que inventou isso? Meu irmão, você tem a oportunidade de pôr a bola na pequena área pra uns malucos zagueiros de 1,90m que atravessaram o campo cabecear, aí você toca pro ponta direita.
4: Mas se hoje, mas calma.
0: Vai se catar,
4: se hoje
0: vai se catar,
4: se hoje o pontapé inicial de uma partida de futebol, os caras estão chutando a bola na lateral?
0: Não, isso é loucura. Escanteio curto é coisa do diabo, tá bom? Ouvinte, não.
4: Vamos lá, ouvinte.
5: Bom dia, cafezinho. O maracujá é 4 vezes mais caro, galera. Porque a casca não aproveita, a polpa que vem dentro é muito pouca. Quando você tira a polpa do maracujá, ela é irrisória versus a polpa do abacaxi.
3: Pronto. Mas a casca do abacaxi e a coroa do abacaxi, você também não aproveita.
4: Verdade. A casca aproveita, bate.
3: Mas você não faz o suco, a polpa com a casca.
2: Que a polpa é maior, né?
0: Sim. Aí é só burro, pesa o abacaxi com a coroa, né? Tem que parar, arrancar, né, meu irmão? Vai pagar pela coroa.
2: Outra pauta importante.
0: Mas olha, isso que o ouvinte falou é interessante do maracujá, né? É. Vamos colocar, ó, atenção aí, ó, hortifrutis do Brasil. Vamos colocar uma tara pro maracujá, que é a tara da casca.
3: Menos 40%.
0: É, menos 40 gramas.
1: Podia fazer isso com a carne também, com carne com osso.
0: É verdade.
3: E a da melancia também é importante.
0: Ó, nosso ouvinte, DJ, levou o par de ingressos cinemais, pode ser?
4: Fechou.
0: Morreu Maria Preá? Tá bom? Mary. Mais um ouvinte, só pra gente terminar.
4: Só mais um ouvinte, vai lá, ouvinte.
6: Bom dia, bom dia, bom dia, meus amigos da Interativa, aqui é o professor Leonardo falando. Rapaz, que devia sumir é o tal da ex. Porque o trem pra dar trabalho, só serve pra dar trabalho. E sabe o que é pior? Ex é pior que atual, porque a ex dura pra sempre.
0: Cara, você tem que lembrar que você também é ex de alguém, viu? Tem esse detalhe, tá bom? Vou mandar um abraço aqui rapidamente pro Estélio.
4: Não, desculpa, tá, foi mal. Era porque eu não podia perder. piadinha. Viu? Piadinha.
0: Ah, quer brincar?
4: Não.
0: Quer descer pro play? Eu tô de boa.
4: Não.
0: Zé, descer? Tá bom? Mas deixa eu mandar um abraço pro meu amigo Estélio, nosso ouvinte fiel lá de Anápolis e pra esposa dele, a Gisele. Já me deram carona
4: pra Anápolis. Ele só tem um problema, é flamenguista.
0: É verdade. Tamo junto, meus Biruleibers.

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0: The Romantics, Lady Jardel, né, DJ? Clássico é clássico. Clássico é
1: saudades clássico. Dos 80.
0: E vice-versa. Pô, mas quem acabou os anos 80 merece tomar um safanão na cara.
2: Um?
0: É. Dois, né? Ah, 80. 80 safanões, tá bom? Ó, seguinte. 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Mano, ó, eu já tô assim, que zombado com esse retorno.
2: Ah. Aí tá, o DJ vai, hoje, né? O engraçado é que quem tá precisando da massagem sou eu, né? Que tô estressado.
3: André, aproveitando que você falou, né? Um favor, beijo pra minha digníssima esposa, Virginia Spicati.
0: Tá ouvindo?
3: Amo muito, está ouvindo com certeza. Querida. E não só o DJ ganhou a massagem, tem que ir. Eu dei uma massagem pro Populim, já mandei lá na clínica, não é, Populim?
2: Sim,
3: vai lá conhecer essa semana.
1: A minha mulher tá me cobrando essa massagem aí, ó. Entendeu?
3: É hoje, ó, é hoje.
0: É, cara, mas você não tem como conseguir umas quatro também pras amantes de DJ, não? Brincadeira.
2: Olha só que
0: brinca. Ai, que brinca.
3: Uma casa de família.
2: Que dia que é o jogo do Egito?
0: Não, para. Deixa eu subir pro apartamento.
3: Melhor.
0: Vou pro apartamento, Bruno. O Vince fala: eu acho que o que devia assumir são esses povo ali, que anda nesses velocípedes elétricos e pensam que são motos e ficam atrapalhando o trânsito. Miller Martins, olha, tá com o Beto razão.
2: Rapaz, eu tenho um ódio tão grande dessas motos elétricas, aquele pneu gordinho.

0: Six-seven,
1: e é sobre loucura. O que? O Six-seven, eu não sei.
0: Tá? No meu tempo, na nossa infância, era 3-8, 3-8, entendeu? Hoje é Six. Aí tem a raiz, viu, Brunão? Aí tem a raiz, bicho. É. Cadê mensagem de áudio aí, DJ?
2: Tem muitas.
0: Então põe pra tocar, mano.
2: Então malandro, vamos lá, ouvinte.
3: Bom dia a todos do cafezinho. Aqui é o Douglas. Ah, o que precisa sair de moda é a Virgínia, né? Que ninguém aguenta mais falar daquele encosto lá.
0: Que isso,
3: e
0: cara?
3: O Neymar.
0: Que isso, cara? Ô, Pupulinho, vamos falar sério agora. Você, grande publicitário que é, entendeu? Ou seja, a tua profissão é de alguma maneira pescar aquilo que desperta o interesse das pessoas. O que, é que as pessoas têm contra a Virgínia, hein? Tirando a ostentação.
2: E que ela chama as pessoas de colega.
4: Tirando tantas coisas, eu vou dar uma de Glória Pires.
0: Tá bom. Não tenho opinião sobre,
4: não,
0: né?
4: Não tenho condições
5: tirando
4: de opinar.
5: Tirando a divulgação das bets,
1: tem que perguntar,
5: né?
1: O que tem a favor, né? Porque contra, pô.
0: Cara, mas assim, bicho, ela tá lá fazendo o trabalho dela, vendendo as maquiagens dela.
1: O negócio é comparar ela com o Neymar, né, irmão?
0: Aí
1: Neymar, olha a loucura.
0: Aí
1: o cara falou uma coisa desse
0: aí. Tá
1: de bloqueia ele, por favor.
0: Não, é sacanagem. Não, bicho, porque uma coisa é uma influência. Então, o trabalho dela, você pode não achar útil o trabalho, né, do influenciador digital, mas é a tua opinião. Com quanto, você não pode comparar jamais. É. Um artista, um atleta.
4: Que também é uma opinião sua.
0: Um profissional. Com um profissional do quilate de Neymar Júnior, um ídolo nacional. Sabe? Aí depois o jeito fica reclamando: ah, não temos mais ídolos no país. Claro que surge, vocês apedrejam, cara.
1: Apedrejam. Todos.
0: Bicho, mas calma que ele vai estrear nessa Copa.
4: Vai.
0: Na semifinal, entrando no segundo tempo. Quem foi bicho? Tá, pô, bichinho.
2: E você tá conseguindo, realmente.
5: Eu já tá andando.
2: O André vai
5: já voltou a andar.
0: Olha a pergunta. Ele já voltou a andar.
4: Ele vai de muleta?
2: Não,
1: ele botinha ortopédica. Cara, semana, ele treinou essa semana.
4: Ele vai jogar de botinha ortopédica?
0: Olha.
5: Mas olha que ele bota
1: a. Eu acho que ele entra antes do Hendrick.
2: O Messi fez 3. O Salah, o Haaland fez 2.
4: O Kane fez 2.
2: Fez 2 e o Neymar fez 1 filho.
1: E quanto que o Cristiano Ronaldo fez?
5: Um morto.
4: Mas isso aí,
5: não,
4: ó,
5: não,
4: eu vou cadáver. Isso aí eu tô marcando na agenda, eu vou colocar aqui pra despertar, pra lembrar no dia do programa que for o jogo de Uzbequistão e Portugal, pra pedir pra todos os ouvintes torcerem pra Uzbequistão, porque aí eu vou passar a chamar Portugal de Guiana Brasileira.
0: Boa.
4: Todas as vezes junto ao Portugal.
0: Boa. Ó, rapaz, Dom João não aguenta 10 minutos de porrada com o Zé Sarney. Ó, ouvinte disso. Sabe a moda que tem que acabar? É corrida na Alameda Ricardo Paranhos. Bicho, a Alameda Ricardo Paranhos é pra gente.
1: É uma loucura.
0: Não, é pra gente curtir a vida boêmia. É pra curtir o Brauhaus, não é pra correr que nem um.
4: Deixa o povo correr lá.
0: Aí me incomoda.
4: Então, assim, eu acho que.
0: Virginia, eu me incomodo com o jeito correto.
4: Eu acho que assim, fora do horário de pico, ok. Hoje eu tava voltando da academia, 7 horas da manhã, tinha uma pessoa correndo na ciclovia da Assis Chateaubriand.
0: Coisa
4: e
0: boa.
4: E aí. Tava o sinal fechado pra ela, ela saiu correndo, atravessando a pista, com todos os carros passando.
0: Aí é loucura, meu bicho.
2: Tem que multar.
1: Loucura, não,
2: tem
1: o
2: que
1: carro multar. Atropela, a culpa é do carro ainda,
4: mas, sim,
1: né? O cara do carro.
2: Tô falando, tem que multar.
5: O cara pra correr lá na Ricardo Paranhos, ele tem até aquele Cresce, daqueles caras que vendem imóveis. Todos vendem imóveis. Todos correm.
0: Peraí, que informação séria aqui. Ah. Brunão, você corre na Ricardo Paranhos, Brunão?
1: Não, eu tô meio. Eu tenho DNA, né?
0: Ah.
1: Data de nascimento avançada, então eu parei já tem um tempo, mas já corri muito.
0: Parabéns, Brunão.
1: Fiquei uns 15 anos correndo.
0: Não, mas parabéns pelo sedentarismo. Na nossa idade tem que ser sedentário mesmo.
1: Tá complicado agora.
0: E eu perdi a barriga, você viu, né, Papolinho?
4: Assim. Metade da barriga. Não, perdeu, tá zerado. Ainda.
2: O menino virou um maracujá. A
4: esquistossomose foi embora.
0: Ah, é?
4: É. Vamos fazer uma drenagem linfática.
5: Ele tá olhando pra ti com aquele olhar dele. Não, agora não, vai ser um Egito aí da boca dele.
0: Deixa o Totó Zen Pique aí falar.
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0: 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Beleza, DJ, reta final de programa. Sim. Cadê o povo? Cadê o povo, meu irmão?
1: Vamos lá. Vai. Muito povo aqui hoje, viu? Muito
0: este
1: povo.
0: Povarel, né,
1: meu irmão?
2: Bom dia, cafezeiros. Cara, eu acho que tinha que sair de moda da face da terra. Era aqui.

0: aquele corte que essa geração Z usa hoje em dia, que é aquele corte que os colombianos, sei lá quem que usa, que só rapa ali atrás da orelha.
1: Tem isso, é?
2: Na
1: é.
2: Nossa época era menino que era pego pela Febem, né, o DJ?
3: Nossa,
2: era, né?
3: Claro,
1: cortinho, claro. Né? É. Pô, saudade Febem. Feio
2: demais.
1: Febem. Deu um bom período da minha vida ali, viu? Muito feliz. Tá bom, ouvinte no ar, por favor.
4: Hoje à noite tinha que jogar junto, era o Hendrick e o Virgínio Júnior. E o Virgínio Júnior também tá fazendo gol.
1: É, rapaz, é, mas caramba. Eu não sei o que o Hendrick fez pro Ancelotti. Vocês sabem, você tem informação, Felipeira?
3: Não, eu nem vi esse cara jogar ainda.
2: O Hendrick, dizem que é por conta que ele não é patrocinado pela Nike, né?
1: Olha,
2: e aí é só por isso. Só pode ser, né?
1: Espero que. Não, mas o Igor Thiago é patrocinado por quem? Pelo amor de Deus. Nem a Top é que é patrocinado aquela praga.
2: Isso.
1: E ele titular da seleção. Desculpa, um centroavante que você põe pra jogar no Goiás, a torcida vai contestar. Seu Igor Thiago, camisa 9 de uma Copa do Mundo. Isso é inadmissível, Populinho.
2: É. No último jogo ele foi com 3 segundos com poste de bola.
1: Não,
2: 3
1: chega segundos. A mão de estampar a orelha, treme aqui. Bicho do céu, aí a gente tem um centroavante realmente inapto para a profissão. Alguém que talvez esteja fazendo seu primeiro jogo televisionado numa Copa do Mundo. De maneira que. Porque ninguém viu o Thiago jogar. Eu acho que câmera de TV ele foi conhecer agora na
3: Você diria que a Aloysio Chulapa é melhor que o Thiago?
1: Bicho, você não tem, para. O Aloysio, meu irmão, o Aloysio jogava muito.
3: Nossa, o Aloysio fazia
1: trombador.
3: Gol.
1: Trombador. Quando abria a capinha do Batman ali, segurava 3 zagueiros.
3: Pivô, né?
1: É, craque, Aloysio. Craque é exagero, meu.
3: Mas ganhou muita coisa, jogou no São Paulo.
1: Porque assim, parece o estilo, que é um centroavante pra fazer o pivô, trombador, forte fisicamente. Só que o Aloysio tinha técnica, requinte. O Aloysio deu um passe de Vela, o gol do Mineiro no Mundial. No Mundial.
3: Gente, ele falando bem do jogador de São Paulo.
1: Retiro tudo que disse.
3: Mas jogando pelo São Paulo ainda. Aproveitando a questão futebolística no momento, o Renato Gaúcho rodou, hein?
1: Caiu do Vasco?
3: Caiu.
2: Já mesmo fora do período ele conseguiu cair.
3: Tá, viu, bom, Fábio?
2: Bom, tá bom. Aí ele disse que vai ser o próprio próximo técnico da seleção, então tá difícil pra ele.
1: Não, mas pra ele foi melhor. Agora tava com saudade de passar tarde na praia, não é? Noites no Leblonzinho. Então parabéns, Renato. Linda demissão, vai.
5: Ô André, 67 na nossa época, 6-7 na nossa época, era Mr. Catra.
3: Ah, não, vou continuar.
1: 6-9, né?
3: Ele fala bobagem.
1: Ah, bicho, Mr. Catra é 6-9. Tá bom, ouvinte, não é?
6: 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Duas coisas que eu acho que poderia ser extinguida, sair de moda, acabar, são aqueles reviews de comidas que eles falam, tipo, cantando, você não sabe o que acabou de abrir aqui perto de não sei aonde. Aqui tem não sei o quê. Aí pega a comida e come, deixa cair pelo...
3: Isso é pretexto de digital influência de comer de graça, entendeu?
1: É verdade,
3: ele chega lá, ó, vou fazer aqui um, né, um takezinho e tal, tal. O cara não libera todo o cardápio pra ele.
1: Boa. Ouvinte no ar.
7: Bom dia, cafezinho. Rapaz, eu acho que tem que acabar com essa mod de dorama. Ê, trem enjoado aqui, trem, viu?
3: Eu não sei o que é isso.
1: Dorama é dramaturgia coreana, querido.
3: Ah, é?
1: Rapaz, tem um ouvinte que mandou mensagem aqui, nada a ver. Ele fala, bom dia, onde é a batata inglesa? Que isso? Que diabo é isso aqui? Explica aí, Felipe.
3: Batata inglesa?
1: Eu não sei, cara. Ele só mandou, bom dia, da onde é a batata inglesa?
3: Ah,
1: é da Inglaterra, eu acho, né?
2: Ah, é porque a gente falou pão francês.
1: Ah,
2: pão francês,
1: sim.
2: Verdade.
1: Mas a batata inglesa é da Inglaterra?
2: É. Ela chama batata inglesa
3: fica
2: em todo lugar.
3: A pergunta no ar.
1: Ela
3: será?
1: Chama em todo lugar, né? Mas na Inglaterra ela chama batata daqui, da terra? Não. Né?
2: English potato.
1: É sério isso?
3: É. E apesar do nome, a batata inglesa é nativa da América do Sul.
1: Claro.
3: Originária da região da Cordilheira dos Andes, entre Peru e Bolívia.
1: Mano,
3: e
1: por que chama inglesa? O troço é do Peru, bicho. A partir de hoje eu só compro
2: batata peruana.
1: Peruana.
2: Eu achei que
3: ela era cultivada pelos povos pré-incas. Então ela pode ser a batata pré-inca.
2: E a batata Asterix?
3: Aí essa deve ser da Galícia.
2: Da Gália.
1: Rapaz, tem uma piada maravilhosa. Os peruanos falam muito isso, né? Porque aí você tem um muro, aquele muro milenar dos incas, uma coisa linda. Aí você tem um muro velho, porcaria de tijolo dos espanhóis. Aí eles brincam, esse aqui é o muro dos incas. E esse aqui é o muro dos incapazes. Malditos espanhóis, tá bom? Eu quero que vocês se esferrem. Brincadeira.
3: Sabe
1: não
3: quantos
1: nada
3: tipos
1: contra,
3: de batata
1: mentira,
3: tem no Peru?
1: Tenho. Ah, quantos?
3: Entre 3.000 e 4.200 variedades.
1: Rapaz, caramba, é a terra da batata, ué.
3: E aí você come a batata inglesa.
1: É. Bicho, eu não chamo mais batata inglesa. Isso é cafajestada. Deixa eu te falar, a batata é doce da onde, hein?
3: Deve ser de lá também.
2: É, tem 4.200 tipos.
1: Deve ser de lá, não.
3: É igual milho, eles têm não sei quantos mil tipos de milho.
1: É verdade. Rapaz, que coisa, hein? Isso tudo por causa de uma mensagem ouvindo perguntando a batata inglesa.
8: Eu acho que a próxima viagem a marcar é Peru.
3: Peru.
1: É verdade. Hoje.
3: Senhoras e senhores, Peru tá na Copa? Tá jogando?
1: Tá na Copa. Não, tá na Copa não? Acho que não. Tá não. Tá não, Peru saiu.
3: Nossa, tem uns times. A batata doce também, cultivada por incas e maias.
1: Rapaz, o bicho é bom de batata, hein, os peruanos?
3: O peruano não tá na Copa, mas abriu um quiosque de batata lá.
1: É. Valeu. Olha, esse programa não para. Reta final de cafezinho, maestro.
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1: A Suíça resolveu não complicar. Venceu a Bósnia por 4-1 e assumiu, pelo menos por enquanto, a liderança do grupo B da Copa. Com 2 gols de Manzambi, os suíços mostraram que não vivem só de relógio, chocolate e neutralidade. Às vezes eles também resolvem acelerar.
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0: Valeu, gente! Cafézinho Go Bag, hein? Ó, bem no pique aqui, viu, meu irmão? 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Estrutura, eu já falei da Show News? Tá, então tá bom, mas fale de novo, ó, colhem na Show News, tá bom? @Show News Multieventos e tamo junto. Beleza, ó, valeu geral aqui, valeu Portuga,
1: tchau, tchau,
0: Brunão.
2: Bom, hoje tem jogo do Brasil na oficina.
0: Tem jogo do Brasil.
2: É, R$25 a entrada, vai ser cobrado a partir das 8:30.
0: Boa, estaremos lá com o nosso imóvel, nosso estúdio móvel, fazendo a cobertura de todo jogo, tá legal?
1: Em português de Portugal.
0: Em português de Portugal. E Brunão, diretamente da Revendas Goiânia, tamo junto, viu?
3: Tamo junto, muito obrigado, entre em o seu primeiro portal imobiliário de Goiânia, revendasgoiânia.com.br.
0: Abraço, Brunão, abraço.
3: Valeu, Filipina. Obrigado, gente.
0: Abraço.
2: Valeu, DJ.
1: Valeu.
0: Tamo junto. E olha, frase pra terminar o programa de hoje. Essa frase aqui é simplesmente excepcional, Jay, porque uma vez perguntaram para um garoto francês, isso nos anos 60, perguntaram o que é ser forte, e o garoto respondeu, um garoto de 10 anos de idade, esse vídeo é famoso, abre aspas, ser forte é chorar sem ter vergonha, é cair sem mentir, é pedir sem orgulho, porque a força não é a máscara que a gente usa, a força é a coragem de retirá-la. Tá bom? Bônus chegando aí, fiquem com Deus, valeu!
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0: Sim, sim, 60 minutos, uma hora direto só de música. 32269490, valendo aquele par de ingressos do Cinemais, o melhor do cinema te espera pra você que pedir o seu som, claro, mensagem de texto ou então mensagens de voz.
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0: Isso. Ó, hoje tem Brasil e Haiti. Vai rolar aquele jogaço. E hoje é o tudo ou nada, né? Nesta sexta pela Copa do Mundo. 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E aqui continua.
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1: Seek You com Dangerous Lover. Muito bom, hein? Muito bom esse som curto. Teve Tove Lo, teve Bob Sinclair e muito mais. Foram 60 minutos diretaço só de música. Quem faturou par de ingressos do Cinemais, o melhor cinema que espera, foi o Fabiano Carrijo, final do telefone 1673. Já já tem o Classic Hits.
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2: Hoje, sexta-feira, dia 19 de junho. Chegamos aí, fim de semana. Que bom. Ainda mais com o jogo da seleção, logo mais, a partir das 8:30 da noite, o Imob da Interativa vai estar ao vivo, estacionado ali em frente à oficina cervejaria. Eu, André Rodrigues, a galera do cafezinho fazendo esquenta pro jogo da seleção Brasil e Haiti. Mas vamos ao que interessa a partir de agora, começando o Classic Hits, os melhores clássicos de todos os tempos. Você ativando 32269490, já pedindo seu flashback, valendo aquele par de ingressos do Cinemais. Hoje vou abrir com o som de 1995 da nossa querida colombiana Shakira com Estou Aqui.
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0: opinião, tá? É minha opinião. Essa música fez mais sucesso em Goiânia do que no resto do planeta, mas é um hino, um clássico. Counting Crows, som de 1993, cara, com Mr. Jones. 32269490. Vai lá, pede seu clássico. 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

0: esperar, cara, o maior hit deles, né? Hino punk rock brasileiro de 1986, do álbum Concreto, O Concreto Já Rachou. É o grande Felipe Seabra e o André X. O cara arrebentaram na década de 80. Um dos pais aí do rock nacional, considero eles, principalmente rock brasileiro, o rock candango, né? O rock de Brasília. Man at Work com The Wonder, teve Angelina, Release Me. Muito legal esse som. Tá faltando o seu clássico, 3226-9490. Somente mensagens de áudio hoje, valendo aquele par de ingressos do Cinemais. 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
1: 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Neymar voltou a treinar em campo pela terceira vez seguida. A notícia boa é essa. A notícia menos boa é que ele segue fora do jogo contra o Haiti hoje e nem viaja com a seleção. O retorno parece estar mais próximo, mas continua naquele estágio clássico. Chegando, só que ainda não chegou.
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1: Só de 2006. Quando ela lançou essa música, ela tinha apenas 15 anos de idade. Que legal, né? A menina causou na época e a música tava de 66ª posição na Billboard. E depois de uma semana de lançamento, foi para a 3ª posição. Será que é fenômeno? Blink, One Eye Two e muito mais. Rolou aqui no Classic Hits e ainda vai rolar. Mas sou o DJ Henrique Amaral, tô indo nessa. 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E quem faturou par de ingressos do Cinemais foi a Renata Cristina, final do telefone 8049. Já tem papo cabeça, valeu.
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3: Bora lá, yeah, yeah, yeah, be my lover. Vamos começando o Papo Cabeça, o programa para quem não tem preguiça de pensar, aqui pela Rádio Interativa FM. Seja muito bem-vindo, ouvinte, bem-vindo. Agora são 12 horas em ponto. Brasil tem 8.400.000 analfabetos. Muita gente ainda mais. Taxa fica abaixo de 5% pela primeira vez na série histórica. Lula sanciona piso de R$5.130 para professores da rede básica de ensino. Governo cria política nacional para alunos superdotados. Trump diz que Meloni é a líder, a presidente de extrema direita lá da Itália, teria implorado, ela implorou por uma foto comigo, eu fiquei com pena dela. Ela disse que é mentira. Olha só, Israel e Hezbollah concordam com cessar fogo. Lula deve se reunir com Wagner após Planalto ver explicações como sofríveis. A explicação do apartamento, vocês viram? Porque estava comprando um apartamento minha filha, eu não tinha dinheiro. Pois é, tudo isso e muito mais aqui no Falando, no Papo Cabeça da Rádio Interativa. Henrique Augusto fez o Falando Sério hoje de novo, direto lá da cidade de Goiás. Ontem eu apresentei este programa direto de Piri. Coincidência ou não, estávamos nós nas duas principais cidades turísticas, aliás, históricas barra turísticas do estado de Goiás, mas na segunda-feira volta tudo ao normal. Jornalista Rimene Amaral, boa tarde. Jornalista Maiani Gontijo, boa tarde, sejam bem-vindos.
4: Boa tarde, Zé Luiz, boa tarde, Rimene, boa tarde, ouvintes da Interativa, vamos lá.
3: Vamos lá, bora lá, Rimene.
5: Boa tarde, Zé Luiz, boa tarde para todo mundo que tá ouvindo a gente, declarar aberto o nosso fim de semana, porque hoje, além de tudo, além de ser Copa, tem jogo do Brasil, então a gente não pode esquecer disso. Então, declarado aberto o nosso fim de semana, aquele abraço especial para os 11.208 habitantes lá de Varriçai, no Rio de Janeiro. Espero que estejam todos felizes e torcendo pelo Brasil hoje.
3: Pois é, rapaz. E vamos fazer um bolão? Vamos fazer um bolão. Começo com você, Rimene, o nosso ouvinte vai poder participar. Placar para o jogo de hoje, Rimene.
5: Olha, se fosse numa outra seleção, até que eu seria mais incisivo, mas sendo essa seleção, eu vou num 3-1.
3: É, o Brasil tem a obrigação de abrir saldo de gols.
5: Precisa.
3: Inclusive porque o outro jogo do grupo é Escócia e Marrocos, Maiani, que pode ser uma armadilha pro Brasil, porque assim, a Escócia já tá em primeiro lugar no grupo, né? Com um saldo de gols de apenas um gol. Marrocos tá empatado com o Brasil em segundo lugar. Mas e aí, né? Conforme o que acontecer nesse jogo, como por exemplo, se a Escócia ganhar disparado aí, ganhar com bom saldo de gols, né? Já coloca o Brasil numa situação mais apertada. E se Marrocos ganha da Escócia também, Marrocos passa a ter vantagem sobre o Brasil, já que hoje a situação é de empate com o Marrocos. Ou seja, o Haiti é o sparring desse grupo e o Brasil tem a obrigação de ganhar e fazer saldo de gols hoje, Maiani.
4: Então, eu tô um pouco menos otimista que o Rimene, eu vou num 2-1, hein?
3: 2-1, hein?
5: Você tem acompanhado os jogos, Zé Luiz?
3: Sim, tem.
4: Gente, que jogo foi aquele ontem do Canadá? Que violência foi aquela, vocês viram?
5: Pois é, mas eu queria falar de jogo bonito. Eu não sei se vocês chegaram a ver o jogo da Inglaterra com a Croácia, que pra mim foi um dos melhores jogos até agora da Copa.
3: Melhores momentos.
5: E eu falar depois do Brasil, hoje eu torço pela Croácia.
3: Pois é, cara, e tem também...
4: Eu gostei muito do Cabo Verde.
3: Muitos jogos interessantes acontecendo, né? Ontem, frangaço do goleiro da Coreia do Sul, coitado. Aí ele dá um murro no chão, cai, se joga pra trás e desespero, né? Porque ele foi numa bola alta que era dele, inclusive o goleiro, eu não me lembro se estava na pequena área, mas na pequena área o goleiro é intocável, né? Sim. Então, ele, se encostarem nele ali de qualquer jeito, ele tromba com um jogador, né? Da sua própria defesa, solta a bola e aí no bate-roupa lá o México faz o gol. Coitado daquele goleiro, né?
5: É, tem umas coisas na Copa que a gente olha que assim, não deveriam e não poderiam acontecer dadas as categorias que deveriam estar ali, né? Foram muitos jogos antes, foram partidas incríveis que a gente viu e assistiu. Agora, uma coisa a gente há de dizer, a gente torce pelo Brasil porque tá aqui, porque quer que ganhe, mas falar a verdade, a seleção brasileira já deixou de ser uma seleção brasileira de verdade há muitos anos, né?
3: Mas... A seleção de que país, então, se não é brasileira?
5: Não, não. Seleção brasileira que eu falo é seleção brasileira com SB maiúsculo, né? Quando era a seleção de 86, por exemplo, eu acredito que nenhuma vai superá-la. Mas a gente torce, continua torcendo e esperando. Mas foi uma grande seleção.
3: E a de 70 fica abaixo da de 86?
5: Ah, eu não sei porque eu nasci depois.
3: A de 82 fica abaixo também?
4: E falando da de 70, vocês viram a série Brasil 70 da Netflix?
5: Não.
4: Super vale a pena. Eu vi no domingo, eu e minha filha. E assim, eu comecei a ver, aí ela chegou, achou legal e ficou pra ver. E assim, é muito bem produzida. O Saldanha, o Rodrigo Santoro, como Saldanha, tá sensacional. O ator que representa o Pelé, que é aquilo, gente? Algo, assim, uma coisa muito maluca, parece demais com Pelé. E a série é excelente, vale assistir. Até hoje eu vi um post muito legal falando dessa questão, né, da vinculação da política com o futebol. E na série a gente vê muito isso, né, por conta... de todas as questões da ditadura militar que eles mostram, que envolveram a seleção, né, que envolveram a Copa, enfim. E é uma série que vale a pena assistir.
3: Ah, Rimenes, tá ligado o monitor aí pra vocês?
5: Não.
4: Não,
3: não tá ligado. Então, depois vou ligar e vou te mostrar o lugar onde eu estava ontem, só pra mexer com... o Rimene. Vamos lá, 3229-9490 para você interagir com a gente. Falso médico é preso suspeito de causar lesão grave a paciente e vender cursos estéticos, diz polícia. Sebastião Rodrigues da Silva Júnior é enfermeiro de profissão e tem registro cassado desde 2025, segundo a Polícia Civil. O suspeito foi preso em São Paulo quando tentava embarcar para o Paraná, onde possui uma clínica. Olha só, ele é enfermeiro com o diploma com o registro cassado e se apresentava como médico. A Polícia Civil de Goiás prendeu então Sebastião Rodrigues da Silva Júnior, suspeito de se passar por médico e realizar procedimentos estéticos invasivos. Ele é um falso médico, segundo a polícia, e na verdade é enfermeiro de formação. Ele foi preso com apoio da Polícia Federal na cidade de Guarulhos, no estado de São Paulo, quando tentava embarcar para o Paraná. O suspeito se apresentava como médico com formação no exterior. Ele tem uma clínica em Foz do Iguaçu e ministraria um curso em Goiânia na próxima semana, meus amigos. E agora eu tô pensando aqui, me ocorre o seguinte, Remene, Maiani, hoje com a IA, qualquer um de nós pode se passar por médico.
5: Pode se passar por qualquer um, né?
3: É, um computador na frente ali, a pessoa chega, doutor, tô com isso, tô com aquilo, aí você vai digitando ali, e aí a IA já fala, já dá um diagnóstico pra você.
5: É por isso.
3: E a pessoa pode até sair dali falando, nossa, mas esse médico é bom, ele falou tanta coisa.
5: É por isso, Zé Luiz, que eu acredito que a legislação brasileira precisa mudar por esses dois motivos. Primeiro, porque existe gente malandra e se passar por médico e fazer uma espécie de tratamento, né, entre aspas, e machucando pessoas, deformando pessoas... em muitos casos levando pessoas até morrer mesmo, sim, até a morte. Eu acho que isso já deveria, há muito tempo, ser levado em consideração e ser visto como crime hediondo. Né? Não é apenas, é porque o crime hediondo, ele entra homicídio, e isso, na verdade, chega a ser uma tentativa em muitos casos. Quando uma pessoa que não é programada ou ela não tem o respaldo para ser médico, para atuar como médico, que não estudou para isso, que não conhece isso, e chega ao ponto de tocar numa pessoa de forma incisiva e modificar alguma coisa, seja estético, seja por questão de saúde, e isso não acontece, é preciso rever isso. E aí a gente vem, como o Zé Luiz falou, entra a IA. Aí a outra coisa, que é a parte da internet, que também precisa ser vista. Então são dois pontos que precisam ser levados em consideração hoje, que eu acredito, até porque a legislação não vê esses casos como casos, pelo visto, tão, tão preocupantes assim. E são. Num caso como esse, por exemplo, de um falso médico que trabalha com a IA para poder fazer um diagnóstico e passar isso adiante, você vai entender que tudo isso leva lá na frente as pessoas serem completamente vítimas de todas as formas, seja da informação, má informação, né, ou informação errada, ou seja, de uma pessoa que não tem o preparo para fazer aquilo que ele se propõe.
4: Com certeza, Rimene, e é uma questão que às vezes eu sempre, às vezes brinco, né, eu tenho uma sobrinha que é médica recém-formada, e aí eu falo assim, vocês precisavam passar por um exame tipo da OAB, um exame de ordem, para poder atuar. Por quê? Eles saem recém-formados da universidade, muitas vezes sem prática, e vão atuar como médicos generalistas, principalmente no interior do país, né? Em várias cidades, inclusive até estudando para tentar a prova de residência, e fazem coisas bizarras porque não tem prática. Imagina, né, isso sendo um estudante de medicina. Imagina uma pessoa que se passa por um profissional médico sem ter formação, o que não faz. E aí ela até ficava rindo, né, sobre essa questão do exame de ordem, que eu brincava que ela precisava fazer também. E é assim, a gente fica refém, né? A gente acredita que a pessoa é profissional da medicina, que vai te dar uma orientação, e cai nos contos como esse aí, desse médico falso.
3: Agora são 12 horas e 12 minutos. Bora lá com o Papo Cabeça na Rádio Interativa FM. Participação dos nossos queridos ouvintes. Bora lá, 3226-9490. 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Vamos lá, vamos com os nossos ouvintes interagindo com a gente pelo 3226-9490. Você interage com a gente aqui no Papo Cabeça até uma hora da tarde. Temos aqui o ouvinte, opa, mais um ouvinte curioso, querendo saber do cenário de ontem aí, só pra você, Rimene, tá vendo?
5: Tô agora vendo.
3: Tá vendo aí, né?
5: Tô vendo.
3: Tá vendo o que que tem em cima daquele móvel?
5: Sim,
3: ali?
5: Sim, tô vendo, foi a primeira coisa que eu vi, inclusive. Então,
3: sabe que lugar é esse, que ambiente é esse?
5: É uma vinícola, provavelmente, né?
3: É uma, é a adega da Divina Pousada, lá. Olha, no subsolo da Divina Pousada em Pirenópolis. Fiz programa desse recinto. Ainda bem que não era você.
5: Porque era um lugar que eu poderia ficar trancado ali um bom tempo.
3: Inclusive, você não iria nem esperar o final do programa pra beber um vinho, né? Você já ia abrir um vinho ali e beber durante o programa.
5: Não há motivo pra esperar, Zé Luiz. Aliás, quando a gente se confraterniza tomando um vinho, as palavras saem muito mais fáceis.
3: ai, palhaçada. O ouvinte estava perguntando.
4: O vinho entra, a verdade sai.
5: Exato.
3: O Luiz Cláudio estava perguntando que cenário foi o cenário de ontem. Foi lá, então, na adega da Divina Pousada, pousada de charme para casais lá em Piri. Vamos lá, em frente.
4: Zé Luiz, eu passei minha lua de mel lá na Divina Pousada.
3: Ah, então você conhece.
4: É muito bom.
3: Aquele charme lá, né? Muito bom, mas muito bom mesmo. Vamos lá com as próximas notícias aqui no Papo Cabeça da Rádio Interativa FM. Bora lá, 3226-9490, desconto de servidores. Ministério Público do Distrito Federal, Ministério Público do Trabalho, diz que taxas escondiam juros de 260% ao ano. Promotores afirmam que taxa cobrada nas operações do PicPay possuía, na prática, natureza econômica de custo de crédito. E isso era oferecido como um empréstimo consignado para os servidores do DF. A decisão que autorizou a operação Juros Zero, deflagrada hoje pelo Ministério Público do Distrito Federal e Territórios, não tem nada de trabalhista, aponta que servidores públicos do DF foram submetidos a cobranças equivalentes a juros superiores a 260% ao ano, apresentados ao consumidor ou aos consumidores como simples taxas de antecipação. Era antecipação de salário. Ah, nós temos aqui, tá precisando de dinheiro, a gente antecipa aqui o seu salário, mas ao custo de 260% ao ano, segundo investigadores, a nomenclatura foi utilizada para mascarar operações de crédito e contornar restrições legais. Segundo o MPDFT, a operação foi viabilizada após a edição de um decreto do governo do DF em agosto de 2024, que criou uma modalidade de desconto em folha destinada à amortização de transações sem cobrança de juros. Poucos dias depois, o PicPay formalizou interesse em operação, em operar na folha de servidores do GDF. A investigação sustenta, porém, que os juros apenas mudaram de nome, sob a denominação de cessão sobre direitos creditórios já performados e taxa de antecipação. Os juros eram cobrados, Maiani e Rimene, dos servidores do GDF, governo do Distrito Federal.
5: Vale lembrar que o Banco Central já tinha estabelecido, né, que um teto para a cobrança de juros, inclusive de cartão de crédito, que era uma bola de neve para quem deixasse de pagar e deixasse os juros correr. O entendimento do Banco Central, já tem mais de ano isso, inclusive, já foi de que existe um teto e ele não chega a 200%. Sim. Não é esse valor todo. Agora, bom para quem passou por isso, se é que existe algo de bom nisso, é lembrar que se for uma relação de consumo, tudo que lhe foi retirado indevidamente deve ser devolvido o valor em dobro. Para isso é preciso que se constitua advogado ou então que se procure o PROCON ou todos os órgãos de defesa do consumidor para que isso seja resolvido. O quanto antes, porque o prazo também pode vencer. Se eu não me engano, acho que é o prazo de até 5 anos. A partir de 5 anos isso expira. Então as pessoas que tiveram esse desconto indevido em folha e se foi uma relação de consumo, ela pode reaver tudo isso em dobro junto através, de acordo com o Código de Defesa do Consumidor.
4: E é importante que as pessoas procurem, né, essas instituições que asseguram os direitos dos consumidores para averiguar o que pode ser feito nesse caso específico do GDF.
5: Agora, falando em GDF também, a gente tem que ter um olho no peixe, outro no gato, né? Porque é uma parte que está envolvida com esse esquema do Banco Master também, até o teto. Então, esperar o tempo para ver as investigações, o que que vai sair e saber aonde que isso também se encaixa ou não nesse evento.
3: Daqui a pouco, depois do intervalo comercial, Gerson Camarote, Planalto, avalia que explicações de Jacques Wagner foram sofríveis e Lula deve conversar na próxima semana com o líder do governo. A explicação do apartamento, então, é sui generis. Não, estava em construção lá, eu não podia comprar, eu pedi pro ex-banqueiro, né, o Augusto Lima, comprar um apartamento para minha filha, depois eu ia recomprar dele. Ai, ai, 12:19, quase 12:20. 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
2: Bora lá, voltando com o Papo Cabeça aqui na Rádio Interativa FM, onde você é o nosso convidado especial. Venha você também participar com a gente. Vamos lá, voltando com o caso Jax Wagner barra Master. Bom, a atuação parlamentar do senador está sob suspeita de beneficiar, né, trabalhar em favor de Vorkado e do Master com propina, repasses que somariam aproximadamente 3 milhões e meio de reais, realizados por meio de uma empresa ligada ao enteado Eduardo Mendonça, Sodré Martins, o Dudu, e a nora do senador Bonito Aldo Bonilha. Imóvel de luxo, a transação suspeita de um apartamento no Poem Residence, localizado no bairro do Horto Florestal, em Salvador. O apartamento está avaliado em cerca de 2 milhões e 400 mil reais, de acordo com a PF. E mordomias, uso frequente de aviões particulares e o recebimento de ingressos para shows. Na decisão, consta a compra de ingressos para um show em Los Angeles, LA, nos Estados Unidos, no valor equivalente a R$ 63 mil pagos pela REAG Investimentos em favor da família do senador. Isso aí foi só um presentinho, né? Um camarotezinho ali para um show.
3: Isso é dinheiro de pinga.
2: O apartamento, eu já falei, a justificativa, não, estava em construção, prédio, eu pedi para ele comprar, porque precisava desse apartamento para minha filha, depois eu ia recomprar dele, né? A justificativa para o dinheiro vivo encontrado ontem em endereços ligados a ele, né? Dólares e euros. Não, é dinheiro das diárias parlamentares. Bom, por essas e por outras, Camarote escreve aqui no seu blog que o Planalto vê as explicações de Wagner como sofríveis. E assim, meus amigos, ele pode ter falado ontem numa entrevista na TV Band News que falei com Lula no telefone, nós temos mais de 40, quase 50 anos de amizade. Ele falou que prestou solidariedade. Não tem como Jax Wagner continuar como líder do governo. É simples assim, não tem como. E a desculpa mais viável é aquela, não, ele tem que ser esclarecido, ele tem que se defender, e é melhor que ele deixe a liderança neste momento para se dedicar à sua defesa, porque é inevitável a saída dele. Nós estamos em pré-campanha, meus amigos. Não obstante, não haja, pelo menos até o momento, uma ligação direta com o candidato, como foi o caso do Flávio Bolsonaro, onde em mensagens ele mesmo trocava mensagens, tinha até áudios dele pro Daniel Vorkado. Embora não haja essa ligação direta com o Lula, tem uma ligação direta agora com uma pessoa muito próxima dele,

0: falou assim, é inevitável. Já está sendo usada essa questão pelos opositores de Lula, pelos bolsonaristas, por Flávio Bolsonaro. E quanto mais Lula permanecer próximo a Jacques Wagner, mais ele será atingido como pré-candidato. Maiani e depois Rimene.
1: Eu até vi uma matéria hoje de manhã no Diário da Manhã falando sobre essa questão do, né, que a renúncia do Jacques é algo inevitável já para o Planalto. E a gente percebe que, inclusive assim, teve uma chamada que eu vi falando, né? O PT tá ligado ao Master tentando fazer essa ligação ao Lula. Eu acho que assim, uma coisa é o Wagner estar ligado à questão e ter se envolvido nessa roubalheira aí do Banco Master. Outra coisa é o Lula e o PT. Não desvinculando o Wagner da sigla, mas eu acho que é precipitado jogar isso na conta do PT também. Porque a gente sabe o que é que deu, né? Lava Jato, o Moro, Dallagnol, PowerPoint, né? O triplex do Lula, enfim, eu acho que a gente, ainda mais nesse processo eleitoral de pré-campanha, acho que essa lutar que o Planalto realmente se desvencilhe do Jacques nesse momento como líder do Senado do governo. Acho que é algo inevitável realmente.
2: Meu avô falava uma coisa que é mais atual do que nunca, né? É o sujo falando mal lavado. E o que a gente vê é isso. Desde quando essa história do Banco Master estourou, a gente conversa aqui, a gente debate isso aqui toda semana no Papo Cabeça, a gente fala sobre essa situação e é como se isso já estivesse engranhado no sistema. Existe uma participação do Poder Executivo, do Poder Legislativo, do Poder Judiciário com o Banco Master. Isso é fato, a gente só precisa que esclareça quem, quando e como, né? E a quantidade, vamos falar assim. Agora, uma coisa que a gente não pode deixar de esquecer é que encontrar dinheiro em casa não é uma coisa certa. Seja o valor que for, seja a moeda que for, ninguém guarda dinheiro em casa se não for uma coisa errada. Porque ninguém vai querer perder dinheiro se aquele dinheiro ali tiver como ser ganhado, se é uma aplicação, uma poupança, seja lá o que quer que seja, ou se for para você gastar daqui a 2 dias, você coloca numa letra de câmbio, sei lá, alguma coisa. O que não dá é para tentar justificar dinheiro guardado em casa. Como é que é? O Sóstenes foi encontrado com 400 e tantos mil reais no apartamento, né? Numa garçonnière em Brasília. Então, assim, quando a gente vê dinheiro encontrado em casa, pode-se entender que pode ser um cara muito burro para falar, eu tô guardando dinheiro em casa porque eu não quero levar para o banco ainda. Não existe isso. Vamos combinar que não dá certo.
0: O senador Jacques Wagner, do PT da Bahia, explicou que os valores em moeda estrangeira encontrados pela PF são fruto de economias legais, de viagens internacionais e diárias acumuladas. O parlamentar afirmou que desde 2019 recebeu cerca de US$ 79 mil em diárias e comprou o restante por meio de contas no Banco do Brasil. Ele justificou manter o dinheiro em espécie e em um cofre devido a desconfianças no sistema financeiro e para facilitar o custeio de viagens, ressaltando que o montante tem origem declarada e não há nada a esconder. Bom, é a primeira coisa que tem que saber o seguinte: tá lá,
2: tá declarado, exatamente.
0: Tá lá, ó, tenho reserva em dólar.
2: O Sóstenes disse a mesma coisa, mas não tava.
0: E o Sóstenes nunca apresentou.
2: Nunca apresentou o documento de venda, nada disso.
0: Do imóvel lá, que não se lembrava nem que imóvel era, nem onde era, que município era. E agora, a primeira coisa que Jacques Wagner tem que apresentar é
2: o comprovante de imposto de renda, que foi declarado tudo isso.
0: Comprovação da compra, ele falou que parte ele comprou por meio de contas no Banco do Brasil. Então, se ele comprou no mercado formal, tem tudo isso registrado.
2: Exatamente.
0: Aqui, ó, eu recebi tanto E eu não sabia, né, que parlamentar ganhava, recebia diária para viagem internacional em cash, em dinheiro vivo. Ele está dizendo que não, economizou. Então, assim, se ele recebeu 79 mil em diárias e encontraram, acho que, $53 mil lá, ele economizou a maior parte do dinheiro, né? E aí, isso está declarado no imposto de renda dele, tá bonitinho? Olha, tem aqui uma reserva em dólar com essa origem. A gente fez imposto de renda agora mesmo, né, Rimi?
2: Ô Zé Luiz,
0: na hora de fazer o imposto de renda, você não tem que colocar lá tudo bonitinho.
2: Tudo que você ganha, tudo que você paga.
0: Tudo que você pagou, para quem que foi, o que que foi, o que você recebeu. Então,
2: e
0: se
2: outra
0: tá
2: coisa,
0: no imposto de renda, que ele apresente e que esclareça mais essa bronca contra ele.
2: A Polícia Federal, ela deve fazer o cruzamento de dados, não só para entender se ele declarou, como com o portal da transparência, para saber se ele realmente recebeu isso como diária. E fazer o cruzamento dos dados. Agora, aquilo que a gente sempre fala, né? Não é justificar uma coisa pela outra. Mas dinheiro parado em casa não rende. E ninguém quer perder dinheiro nos dias de hoje. Por mais que seja rico, ninguém vai guardar dinheiro em casa.
0: O dólar não, né? Dólar é uma
2: aposta. O dólar
0: aposta.
2: Até você uma
0: pode
2: coisa.
0: Pode perder ou pode ganhar.
2: Pode ganhar,
0: com ele,
2: exatamente.
0: Ele parado. E o euro também. O euro hoje vale, inclusive,
2: mais
0: que o dólar.
2: Mais que o dólar. Mas é preciso saber de onde veio o dinheiro. Foi comprado de verdade num banco ou foi de uma casa qualquer? Sabe-se lá.
0: Você tá bonito aqui na live.
2: Eu tô, hein?
0: Tá vendo?
2: Olha lá.
0: Olha.
2: Olha, é isso, essa luz daqui
0: boa.
2: É muito a melhor luz de estúdio que existe aqui da rádio.
0: Pois é, olha, o Rimini tá bonito, não tá, Maiane?
1: Tá, toda elegante.
2: Obrigado.
0: Pra quem quiser conferir.
1: E só pra falar em devolução de recurso pra diárias, o Policarpo, pelo menos eu vi uma nota, uma matéria, devolvendo um recurso da viagem que ele não foi pra Portugal, porque eles recebem antecipadamente. Então, o Policarpo essa semana disse que devolveu aí o dinheiro das diárias da viagem que ele não foi.
0: Vamos lá, daqui a pouquinho mais detalhes. Vamos em frente com o Papo Cabeça, um programa MapCloud 7 Canhoto Digital. 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Vamos lá, tem ouvinte gravando.
3: Boa tarde, José Luiz. Bolão aí, eu vou... Não sou otimista com a seleção brasileira não, né? Porque eles são bem, bem ruim mesmo, vou falar assim. Mas vai ser 1-0 pro Haiti.
0: Pro Haiti? Aí tá pessimista.
2: Aí ele tá
0: porque
2: pessimista.
0: Se não ganhar do Haiti, pode voltar
2: pode
0: já
2: voltar.
0: Depois da primeira fase mesmo.
2: Adianta.
0: 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Bom, só pra se ter uma ideia da disparidade entre as duas seleções que vão jogar hoje às 9:30 PM, só o Vini Júnior, vale mais do que toda a seleção do Haiti. Toda. Um jogador nosso, talvez o mais valioso hoje, né? O Vini Júnior. Só para se ter uma ideia, enquanto nós estamos em sexto lugar no ranking da FIFA, o Haiti tá na 83ª posição, salvo engano. 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Não é por 1-0, não. 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
4: Boa tarde a todos da Rádio Interativa. Sou de esquerda, mas não vou passar pano. O mesmo pau que dá em Chico tem que dar em Francisco. É, Jacques Wagner pisou na bola, vai ter que provar que é inocente. Se não conseguir, porque a desculpa dele foi tão esdrúxula quanto a do Flávio Rachadinha. Então tem que cortar na carne também. Um abraço. Cabral, estou já.
0: Valeu, Cabral. Muito obrigado, um abraço para você. Quer mandar também a sua imagem, ouvinte? Aliás, a sua mensagem? O número é 3226-9490. A edição das mensagens de voz por conta do Adriano Rosa. o único gaúcho do mundo que é de Inhumas. Vamos lá, 3226-9490. Eu quero mostrar aqui, eu vou pedir para o Almeida imagens. Imagens, por favor, Almeida. Essa é a rua aqui do prédio da rádio. Proibido estacionar. Tá dando para ver duas plaquinhas ali de proibido estacionar, não tá,
2: Rimi? Sim, sim.
0: E aí, quantos carros dá para contar aqui estacionados?
2: 1, 2, 3, 4, 5 e algumas motos. 6 e algumas motos.
0: Onde a lente alcançou, né? 1, 2, 3, 4, 5, 6, 7. Dá para contar 7 aqui, né? Então, o que que acontece? Tinha uma carretinha aqui, ó, logo, ó, deixa eu colocar a setinha, ó, uma carretinha aqui, tinha até uma carretinha, tá vendo? Uhum. Aqui é uma carreta. Então, 7 carros, uma carretinha, moto, nesse pequeno pedaço onde a lente alcançou aí. Prefeito Sandro Mabel, não adianta. E aí, com certeza, essa galera que deixa o carro estacionado onde não pode, se alguém estudou e falou, ó, aqui tem, não pode estacionar mais, para dar mais fluidez ao trânsito. Sabe quantos minutos eu gastei? Da esquina até a entrada metros, da garagem, né? Uns 100 metros, 100 e poucos metros, gastei 13 minutos, quase não cheguei a tempo. Depois tem que estacionar o carro, né, e tal. Cheguei aqui no estúdio faltando 2 minutos, mesmo tendo saído aí com uma folga de 20 minutos por causa desse trecho aqui, meu amigo, onde o povo não respeita as placas. Eles ignoram solenemente. As pessoas fingem. O goianiense é tão folgado, esse goianiense que dirige mal, ele finge que não vê. Tá vendo? Para embaixo da placa e finge que... Ah, e se acontecer da pessoa ser multada, aí ela vira bicho. Ela fala que esse povo só quer saber de multar. É a indústria da multa,
2: né? É engraçado que a indústria da multa não se auto cresce, né? Ela só cresce quando tem multa.
0: Se não passar ali várias vezes por dia, se não tiver uma rota nesses lugares multando todo mundo, ou se não colocar câmera, não vai.
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0: ouvinte gravando.
1: Demais.
0: A monitor. 20 e até eu perdi a conta. 27 anos de história na Interativa. Caminhando agora para 28 anos. Como eu já disse antes, se não passar pelo Haiti, se não atropelar o Haiti, pode voltar para casa depois do terceiro jogo mesmo, Remene?
2: Pode, mas eu quero lembrar, você falando aí do lançamento da Rádio Interativa, você lembra qual foi a notícia mais importante que você deu no dia que inaugurou a rádio? Eu lembro.
0: Qual foi?
2: Foi a queda do avião do governo.
0: Ah, o Sullivan Silvestre.
2: Morte do Sullivan Silvestre. Isso,
0: foi exatamente. Rapaz, que memória, hein, Irimene?
2: É, não tá muito boa, não, mas são as coisas que marcam.
0: aquele avião, né, que na aproximação da pista do aeroporto.
2: Exatamente.
0: Bateu num pequeno prédio lá no Goiânia 2. Trazia, entre outras pessoas, o combativo promotor Sullivan Silvestre.
2: É, ele chegou a ser alguma coisa do meio ambiente, né, se eu não me engano. Acho que sim, né? Acho que ele foi alguma autoridade no meio ambiente na época. E quando isso aconteceu, você noticiou, falou, a Interativa entra no ar hoje com a questão de trazer uma...
0: Foi presidente da FUNAI.
2: Presidente da FUNAI, exatamente, isso. E aí você falou, mas a gente tem que dar as notícias sérias também, e a gente acaba de receber a notícia e deu a notícia do acidente de avião e da morte do Sullivan Silvestre. Me lembro como se fosse ontem.
0: Olha só, o acidente aconteceu... no dia primeiro, à noite, e foi notícia. Eu busquei aqui no link, por exemplo, saiu na Folha Online à 00:55 do dia 2 de fevereiro de 1999, exatamente o dia em que ao meio-dia a rádio entraria no ar. Então, era sem dúvida a principal notícia ali ao meio-dia, no dia do lançamento da rádio.
3: Luiz, Balbino aqui de São Carlos. Só queria fazer o registro dessa igreja bancada, que eles deixaram entender que pelo processo da Lava Jato cometeu-se injustiça com Lula. Ponto. Lula não foi inocentado. Os crimes praticados não deixaram de existir. Foi uma manobra processual que invalidou o processo. Em virtude da sua idade, ele prescreveu. Pelo decurso de tempo, não houve inocentamento.
0: Olha, no caso do triplex do Guarujá, Lula foi condenado inicialmente em 2017 por corrupção passiva e lavagem de dinheiro. Ele teve a condenação anulada pelo STF. Posteriormente, a Justiça de Brasília arquivou o processo em definitivo a pedido do MPF, ou seja, Ministério Público Federal. No caso do sítio de Atibaia, ele teve a condenação proferida em 2019, anulada pelo STF. O processo foi transferido para a Justiça Federal do DF e posteriormente arquivado devido à prescrição, ou seja, a perda de validade dos supostos crimes. Caso Instituto Lula, ações penais que investigavam doações ao Instituto e a compra de um terreno foram anuladas pelo STF e arquivadas em instâncias inferiores. Inquéritos como o da obstrução de justiça e investigações baseadas em delações também foram arquivados pelo STF e pela Justiça Federal por falta de provas ou atipicidade dos fatos, né? Porque ele misturou tudo como se fosse tudo a mesma coisa e como se o fim tivesse sido o mesmo para todas as ações, né? Agora são 12:51.
4: Boa tarde, pessoal daí. Quem fala com vocês aqui é o Ricardo. Essa questão do Jacques Wagner aí e o Banco Master é coisa que todo mundo sabe. Isso aí já é história contada já há muito tempo. Tudo começou no PT baiano, né? Quando o Rui Costa entregou o Credit Cesta para o empresário Augusto Lima. E daí os tentáculos começaram a rolar para todos os lados. A pergunta é, quando é que o PT vai sair do poder? Porque chega de corrupção.
0: Agora. Ai, ai, ai. Eu acho graça. Essas pessoas que acham que é só o PT, né?
2: Que é um partido PT, que é corrupção.
0: O PT tá resolvido.
5: O buraco é muito mais embaixo.
0: Não tem nenhum

0: chega a ser pueril.
1: Interativa FM, meu placar pro Brasil hoje é de 2-1 pro Brasil. 2-1 pro Brasil.
0: 2-1 pro Brasil? Placazinho sofrido, né? Se ganhar por 2-1 só, meu amigo, o Brasil vai ficar numa situação talvez difícil. Se bem que tem repescagem lá para terceiro lugar, para dois terceiros lugares de dois grupos, né? Quem sabe?
2: Mesmo que é melhor que nem vá adiante se for assim, porque é muito sofrimento para chegar lá na frente e passar vergonha grande.
0: Melhor passar porque vergonha pequena.
2: Porque se você pega uma França, você pega uma Inglaterra, uma Croácia dessa, que do uma jeito Espanha. Que eles estão jogando, chegar lá na frente, acabou, né? Massacra. É outro 7-1 que a gente não quer ver.
3: Exatamente.
0: Ai, ai, vamos lá, ouvinte. E você, ouvinte, como é que você tá pro jogo de hoje? Como é que tá a sua expectativa, querido ouvinte? Estamos esperando aí a sua participação no nosso bolão. Seria bolão ou bolinho? Mais pra bolinho, né? Porque assim, futebolzinho, ó, desse tamanhozinho, né, meu amigo? Tem aqui, por que que a gente fica nessa frustração toda, né? Porque o Brasil foi campeão 5 vezes, já viu seleções que encantaram, algumas inclusive que não ganharam título, como é a de 82, como é a de 86, admirada aqui pelo Rimene Amaral. Não ganharam título, mas chegaram, né, com respeito do torcedor, porque jogaram muito, tinha muitos craques. Ao que parece, não é o que a gente viu hoje, né, Rimene?
2: Como disse aí um técnico esses dias pra trás, né? Gol é só um detalhe, como ele disse. Mas é porque era bonito a gente ver o futebol. A gente que gosta de assistir um futebol bonito, se você, a Copa da Europa, por exemplo, quando pega, eu sempre falo isso, né? A Espanha, quando ela tá jogando a Copa da Europa com os próprios europeus ali, são jogos diferentes, são jogos que dá vontade você assistir. E era esse jogo que a gente via na seleção brasileira, na seleção de 86. Hoje não existe mais, parece que a engrenagem não tá rolando direito, parece que tá faltando um óleo ali, uma graxa para a engrenagem fluir melhor. Eu acho que é isso que tá faltando.
3: Até ontem minha filha perguntou para mim quem era o maior jogador do mundo, se era o Messi ou o Cristiano Ronaldo. Eu falei assim: a maior jogadora do mundo é a Marta. Ela é a artilheira de todas as seleções.
2: Pronto.
0: Aí se esquivou, né? Mas, atualmente, né? Pelo que foi apresentado no primeiro jogo, Messi tá muito à frente. Até porque Cristiano Ronaldo talvez já esteja forçando demais, né? Jogando uma Copa aos 41 anos, né, Rimene?
2: Mas Cristiano Ronaldo... O Messi também não tá, essa juventude toda
0: vai
2: não.
0: Vai fazer 39.
2: Sim, mas ainda dá mais uns 2 anos aí pra ele de seleção, pelo menos. Agora, esses dias eu tava vendo como é que é o dia a dia do Cristiano Ronaldo e como é a alimentação, a parte de exercício. O cara tem uma vitalidade, né, impressionante. A alimentação dele é toda balanceada, o tempo de sono é todo balanceado, os exercícios físicos, tudo é muito bem controlado. É claro que o cara é considerado em Portugal, por exemplo, o cara é herói. Na Ilha da Madeira, quando você desce no aeroporto da Ilha da Madeira, tem uma estátua dele na frente, na entrada do desembarque, para todo mundo que entra ver. Assim, nem o Papa tem isso em tudo quanto é lugar. Cristiano Ronaldo tem. Então, eu acho que o Cristiano Ronaldo está para a Europa, não falo nem para Portugal, assim como o Pelé está para nós brasileiros. É mais ou menos isso. A vitória, né, vamos dizer assim, entre aspas, de Portugal nesse jogo agora, deixou muito a desejar. E a gente esperava que fosse muito mais. Aliás, a gente esperava que fosse muito mais para muitas outras coisas. Tá tendo muita zebra na Copa, vamos dizer assim. E se tem zebra, é aí que o Brasil tem que ficar com a orelha mais em pé ainda, porque se existe zebra, hoje é dia de mostrar que a zebra não deve valer para nós.
0: Tem um ouvinte aqui fazendo uma correção, né? A Copa vai andando e o ranking da FIFA vai se mexendo. O Brasil atualmente subimos.
2: De sexto para quinto.
0: Para quinto lugar. Marrocos, que era sétimo, já caiu, não tá nem no top 10. E Portugal também caiu, né? Portugal que estava à frente do Brasil. Agora a Argentina está em primeiro, a Espanha em segundo, França em terceiro, a Inglaterra em quarto, Brasil em quinto, Bélgica na sexta posição no ranking da FIFA.
2: E a Croácia, tem aí?
0: Bom, eu peguei aqui só os 10 primeiros.

0: Posso olhar pra você.
1: Eu ainda defendo. Se a gente tivesse três Martas na seleção brasileira, a história é outra.
2: Certamente.
0: Vamos lá. Será que pode? Pode colocar uma mulher?
1: Eu acho que podia ter, né?
0: Podia ter essa possibilidade.
1: Seleção mista. Imagina.
0: Pelo menos uma mulher aqui nesse time. Vamos lá. 3226-9490. O número para você interagir com a gente. Analfabetismo no Brasil cai para 4,9% e atinge o menor índice da série histórica. Taxa ficou abaixo dos 5% pela primeira vez na série histórica da PNAD contínua da educação do IBGE. Apesar da queda, Nordeste ainda concentra mais da metade das pessoas que não sabem ler e escrever no Brasil. Então você tem uma disparidade. Muita gente ainda analfabeta no Nordeste e em outras regiões, pouca gente, né? E na média, 4,9%.
3: Fala, José Luiz. Opa. Tudo bem? Boa tarde. Você e todo mundo da banca. Estou deixando a informação aqui, ó. Pessoal da Prefeitura de Goiânia tá recapeando ali o setor Bueno. Minha esposa chegou para trabalhar ontem à noite, não tinha nenhuma sinalização na rua que seria recapeada hoje. Ela chegou agora para pegar o carro na hora do almoço. Era um pano de piche no carro.
2: Não.
0: Meu Deus, aí, meu amigo, documente. E vá atrás da prefeitura, né? Porque quem fez o estrago tem a obrigação de consertar. Trump diz que Meloni implorou por foto. Fiquei com pena dela. Premier italiana negou, se disse surpresa com a história e o repreendeu, ou seja, repreendeu Trump, que também é de direita. Meloni é de extrema direita, né? Por atacar aliados. Ela me implorou por uma foto, eu fiquei com pena. E vocês viram a história do Bolsonaro Jr.?
2: Bolsonaro Jr.
0: foi preso porque está muito bem nas pesquisas por causa de declarações que fez no Texas. Pois não. Estados Unidos consideraram a condenação de Eduardo Bolsonaro perseguição política.
1: O melhor meme que eu vi sobre essa questão do Eduardo Bolsonaro é: Eduardo abriu os olhos e não quis se levantar.
0: Gente,
1: ficou pensando,
0: gente.
1: Viu que horas eram. Gente, e aí num grupo que eu tô de memes progressistas, gente, as pessoas são tão criativas que teve continuação da música. Tem várias estrofes.
2: Passa pra gente depois.
1: Vou compartilhar.
4: É 3-0. 3-0 Brasil em cima do Haiti. Aqui é Franco Gracinha.
0: Ô, Franco, que gracinha que você falou, hein? 3-0, tomara que você esteja certo. 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
1: Boa tarde e até a próxima.
0: Até a próxima.
2: Boa tarde para todo mundo, bom fim de semana, bom jogo, vitória para nós. Bebam com segurança e até
1: exatamente.
2: Semana que vem.
5: Olá a todos, meu nome é Bruno Pontes.
0: Olá, Bruno.
5: Eu sou procurador federal e professor de direito constitucional e vez por outra eu vejo essa polêmica sobre a inocência do atual presidente Lula, né? É importante a gente deixar clara essa situação do ponto de vista técnico. Todas as pessoas são presumidamente inocentes até que uma sentença penal condenatória transite em julgado. Portanto, não havendo uma sentença, seja que foi anulada por prescrição, por parcialidade, a pessoa volta ao seu status quo, que é de inocente. Então, quando a justiça arquivou, na verdade, declarou uma situação de inocência do presidente.
0: Infelizmente, nosso tempo acabou. A Maiani já tá tudo estourado aqui, Maiani.
1: É só porque o Rimeni falou assim: beba com moderação. Gente, só não beba detergente.
0: Pelo amor de Deus. Ou então, se for beber detergente, coloque iogurte no lugar e fale que é detergente, como o cara fez lá.
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0: Cheguei no comando do Top 10 de hoje. Acabamos de ouvir a sétima posição, Cat's Eye, Gabriela. Número 8 teve a nova da Ariana Grande, Hate That I Made You Love Me. E na nona posição, gente, sei lá, já confundi tudo. Isso, nona posição, Dolce com Anxiety. E na lanterninha, a minha favoritinha, Tame Impala e Jenny, Dracula. 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E vamos seguir de Top 10 com o som nacional mais pedido do dia. Uma ótima pedida para Lamas do Sucesso, Lourinha Bombril, essa é pra dançar.
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1: Na quinta posição do Top 10, a gente ouviu Olivia Dean, Man I Need. Na sexta, Benson Boone, Beautiful Things. E curtimos também a novidade da semana, som novo da Olivia Rodrigo, que veio com tudo, álbum novo e atitude e muita coisa, The Cure. E agora tá na hora de curtir um pedido do WhatsApp. Vamos, ele que é doidinho, mas não parece, é Sheeran, Thinking Out Loud.
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0: 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Primeiríssimo lugar no Top 10 de hoje, Sabrina Carpenter, Tears. A gente curtiu. A segunda posição, medalha de prata pro Alex Warren, Ordinary. E na terceira ficou Swim do BTS, presentinho pras ARMYs que ouvem a interativa. E é isso, galera. Vamos ficando por aqui. Mas, eu vou continuar com vocês até às 5 da tarde pra gente curtir um super play. Daqui a pouco tem o nosso sextou de lei, vocês já conhecem. E agora vamos ouvir o clássico do dia. O que, que vocês acham? Queen, We Will Rock You.
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0: Peraí, gente, que eu esqueci o segundo. 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

pra gente ficar juntinho, pertinho. Aproveita pra seguir também o arroba Interativa FM, que sempre rola conteúdo novo por lá. Tem promoções, bastidores, enfim, só alegria. E hoje, em clima de Copa do Mundo, meus anjos,

que essa playlist agora foi perfeita, tá? Essa sequência de música, Charlie Brown Jr., Zóio de Lula, Amy Winehouse, Rehab. E a gente começou com Harry Styles, As It Was. Manda aí sua música de sexta pro Super Play, junto com seu nome e seu palpite pro jogo de hoje, Brasil e Haiti. Ai, meu Deus do céu! Eu falei pra vocês que eu estou um pouco apreensiva, né?

0: e você me ajuda a montar a playlist da Interativa. E hoje é música de sexta-feira, galera. Música animada, música pra cima, música vibes, entendeu? Não quero saber de depressão e de coisas pra baixo. 3226-9490. E claro, em contrapartida, a gente joga na sua mão um par de ingressos do Cinemais. Mandou pedido, já tá concorrendo. 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
1: E quem vai pedir a próxima música que eu excluí sem querer, então eu vou ter que pegá-la de novo aqui. Eu tô ganhando tempo com vocês, né, gente? Já falei, truque de locutora. A gente fica enrolando quando a gente tá falando pra ganhar tempo, porque a gente precisa fazer alguma coisa. E agora eu já consegui. Aqui não tem essa não, gente. É, eu falo mesmo. E outra, Maísa pediu.

0: sucesso nos anos 90, Hanson, bop. Katy Perry, Last Friday Night, pedido de ouvinte atendido e Huntrix Golden. O Super Play de hoje tá especial, tá em clima de Copa, sexta-feira. Eu não tenho nenhum motivo pra ser triste hoje, gente, a verdade é essa. Então vai mandando o seu pedido pro nosso WhatsApp, tá liberado. Hoje eu tô pedindo pra vocês mandarem também o palpite do jogo de hoje. Já temos vários palpites aqui. Brasil 5-1 Haiti? Acho que não. Torço pra que sim, mas acho que não. 3-0? Não sei, gente, não sei. Vocês estão muito confiantes. 2-0 pro Brasil me parece mais realista. Poderia golear, deveria golear, né? Mas, meu Deus. Ai, essa escalação, eu não sei. Eu não tô botando muita fé, mas vamos lá, vai dar tudo certo. 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
1: A Suíça resolveu não complicar, venceu a Bósnia por 4-1 e assumiu, pelo menos por enquanto, a liderança do grupo B da Copa. Com 2 gols de Manzambi, os suíços mostraram que não vivem só de relógio, chocolate e neutralidade. Às vezes eles também resolvem acelerar.
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Justin Bieber com Daisies no Super Play. Teve Dua Lipa, IDGAF. Difícil de falar essa, hein? E flashback, a gente viajou pra 1983 e curtiu Michael Sambello, Mania. Que essa música é muito boa, eu tava aqui dançando. Hoje eu tô dançando demais, tô muito...

0: Unidos e Austrália, é isso mesmo? É esse o jogo? Tô aqui meio perdida, mas tudo bem. E aquecimento pra Copa do Mundo, vocês estão mandando os palpites aqui, o Samuel falou 1-1, aí não, Samuel, 1-1 não dá, cara. A gente tem que ganhar, cara, a gente tem que ganhar. Nenhum empate será aceito. Tô brincando. Mas assim, a gente corre grandes riscos, né, galera? Mas vambora! 32269490. Corre pra cá, pro nosso WhatsApp, pra participar aqui do Super Play. Música de sexta-feira, a música mais animada aí da sua playlist. E o seu palpite pro jogo de hoje. Vamos ver quem acerta na lata, na mosca, hein? Muita diversão aqui no Super Play. 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
1: Fala, Imperativa. Ó, só pra deixar um recado aí pro ouvinte que acabou de falar sobre o bolo de abacaxi. Eu sou confeiteira e nesse final de semana...

0: Eu tenho um bolão enorme de 6 quilos de abacaxi com coco. E hoje eu tive um de abacaxi com ninho. Então, assim, eu acho que tá voltando, hein? A era do abacaxi nos bolos.
1: Com certeza.
0: Toca pra gente, Pink.

0: No Super Play, esse clima de sexta-feira, né? Ai, apaixonante. A gente curtiu também Pink Fun House. Tinha uma cara que eu não ouvia essa, muito boa. Música de 2009, pedido de ouvinte atendido. E teve Marshmello e Portugal The Man com Phoenix. E a gente continua no Super Play, tocando os melhores hits e os melhores pedidos. Manda o seu aqui pro nosso WhatsApp. Manda também o placar do jogo que você acha que vai ser hoje. Já recebi vários aqui, 1-1, 5-0. Gente, 5-0 aí eu acho também que é demais. 3-0, mais possível. 2-1, muito possível. 2-0, também possível. Enfim, gente, vocês estão otimistas e eu tô gostando disso. Eu tô gostando que ninguém ainda mandou assim um placar negativo pro Brasil. Vamos continuar nesse clima de otimismo. Manda aí o seu pedido. 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

0: curtiu aqui na sequência The Killers Human e The Pussycat Dolls Don't Ya. E a gente já tá se aproximando da reta final do programa. Hoje voou, hein, amores? Voou! E é a última chance de você mandar o seu pedido aqui pro nosso WhatsApp, 32269490. Manda seu palpite pro jogo de hoje, Brasil e Haiti. Acabou de começar aqui, Estados Unidos e Austrália, tem 18 minutos, Estados Unidos já tá com um gol ali pra dentro, entendeu? O negócio tá feio. Então, vamos lá, clima de Copa do Mundo. Arrasa no pedido e daqui a pouco a gente se vê. 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

0: você não pede. Manda.
1: Agora sim, boa tarde, galera da In, ouvintes e Frozen Gabs. Quero pedir uma música especial. Sei que a minha esposa Gabriela tá ouvindo vocês. Toca uma da Demi Lovato, por favor. Aqui é o Jonathan. Vou tocar porque ela é minha xará, né? Gabriela com dois L's. Então, perfeito. Cool for the summer pra você, Gabi, Gabs, Bibi. Não sei.

0: Gilberto Gil e Alok, palco remix que ficou muito bom. A gente tocou também Demi Lovato, Cool for the Summer, pedido de ouvinte. E teve Ida Core, Let Me Think About It, suco dos anos 2000. Pedidos encerrados no Superplay. Já já tô de volta com a parte final do programa. Então já sabe, né? Não desgruda do seu radinho.
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0: uma edição do Super Play. Estados Unidos acabou de fazer mais um gol, tá amassando a Austrália. Ai, meu Deus do céu, se nem acabou ainda o primeiro tempo, né? 7 minutos de acréscimo. Mas vambora, que mais tarde tem jogo do Brasil, Brasil e Haiti. Estamos ansiosos, estamos otimistas pelos palpites de hoje. E é isso, galera. Valeu todo mundo que sextou aqui comigo. E se forem beber hoje no jogo, responsabilidade, gente. Nada de beber e dirigir. Vocês sabem, né? Perigosíssimo. Responsa. Vai bebendo ali sua cervejinha? Bebe água, se hidrate. Muito importante. Me escuta, me ouve, tá? 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Deixa eu ir nessa agora, meus amores. Deixa eu chegar, deixa eu cestar. Eu vou deixar vocês com saideira. Pet Shop Boys Go West. Flashback. Já tem Johnny Botelho com inbox. Agora sim, fui. A gente se vê amanhã às 5 no Interativa Indy.
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0: edição do Inbox Interativa. Comigo, Johnny Botelho, contigo aí do outro lado do rádio, participando sempre pelo 32269490. Manda sua mensagem para concorrer aos prêmios do programa. Tenho aqui para você voucher de R$100 do Come Quieto e tenho também ingressos para os Cinemais, tá?
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0: Essa é uma das formas de você participar, né? Compartilhando informações do trânsito. O que tá rolando aí? Congestionamento? Tem? Manda vagar. É, acidente? Conta pra mim. Ah, interdição? Deus o livre, mas temos que informar. Manda pra cá, 32269490. Participe do Rota de Fuga. Você também pode interagir com a gente aqui no inbox, mandando a sua mensagem, respondendo a pergunta do dia. 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

0: sua programação pra essa noite de sexta-feira, considerando que Copa do Mundo, né? Tá rolando. Considerando que temos jogo do Brasil. Considerando que é muito provável uma vitória do Brasil. Então, tô querendo saber os seus planos mesmo, tá? Se você ainda não tiver planos, a gente pode construir juntos aqui. Eu dou uns palpites, você fala se gosta, a gente vai conversando, tá? 3226-9490, só vem!
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0: Vamos começar com... Ih, rapaz, vamos começar com Coldplay aqui, ó. A Sky Full of Stars.

0: Alicia Keys, Empire State of Mind. Agora 5:14. Vem cá, rapidinho.
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0: Informações do trânsito chegando aqui na Interativa. Cadê? Ih, gente, falhou. Agora vai.
2: Fala, Johnny. Opa. Boa tarde. Aqui é o Jorge, motorista aplicativo, hein?
0: Tudo bem?
2: Sexta-feira começou daquele modelo, hein? Marginal Botafogo em sentido Flamboyant. Teve um acidente aí. Depois da saída da rua 3 ali, debaixo do viaduto da 21 ali.
0: Sei.
2: E o trânsito tá daquele modelo, só crocante, como você diz, né? E tá até no marginal, tá até no rumo da 44 aqui pra baixo, aqui, ó. Rumo da 44. O engarrafamento já tá aqui na marginal, hein, pessoal? Fica a dica aí. Boa tarde a todos aí.
0: Olha, marginal Botafogo, lá do Mutirama, até depois do Universitário ali, já chegando no Jardim Goiás, bastante congestionada, tá? Se ainda der tempo, motora, evita, tá? Não pega não, que não tá legal. 32269490 pra você responder a pergunta de hoje. Quero saber quais são os planos pra essa sexta-feira de Jogo do Brasil, né? Jogo do Brasil e vitória da seleção brasileira, porque não é possível. Não é possível que nós não vamos meter pelo menos uns 4 gols no Haiti. Aí eu desisto da Copa.
3: Eu ainda não tiver.
2: Boa tarde, Johnny Botelho. Rota de fuga, Johnny Botelho. Pode pôr a trilha aí.
0: Rota de
2: fuga. Johnny, o caminho está aberto pro Endrick fazer gol hoje. Vai, Brasil! E tem um... Cara, o app de aplicativo tá dando R$99 pra quem tiver o nome Endrick e fazer 3 corridas. Não vou falar o nome do aplicativo, mas você já sabe. R$99. É mole? Mesmo,
0: cara.
2: Abraço, Johnny.
0: Valeu. Eu vou falar igual o Cazé. Você tá achando que aqui é a Globo, cara? É o app 99? Tá rolando essa promoção pra quem chama Endrick? Mas aí também é fácil, né? Eu vou dar R$100 pra quem chamar inbox. Não tem... Quem que chama Endrick além do Endrick? Tem algum Endrick? Não, se tiver algum Endrick ouvindo agora, se tiver algum Endrick ouvindo o programa agora, me mandar mensagem aqui, comprovando, eu dou os 2 prêmios do programa pro Endrick. Não tem, cara. Não existe. E não me venha com IA, tá? Que eu consigo checar.
4: Boa tarde, Johnny. Fala, Fernanda Magalhães.
0: Tudo bem?
4: Já respondendo sua pergunta de hoje. Vou começar por agora, curtindo a festa junina da empresa.
0: Oh, beleza.
4: Da diretoria que eu faço parte. E logo depois a gente vai curtir todo mundo junto o Jogo do Brasil. O Brasil ganhando, com a graça de Deus, ele vai ganhar. A gente continua a comemoração, né? Na festa junina.
0: Ah, vai ganhar.
4: Um abraço pra todos.
0: Vai
4: Boa sexta-feira.

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0: Sexy Love aqui no Inbox.
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0: Vai daí, Fernanda Magalhães. Conta pra mim o que que tá acontecendo.
2: Johnny, Fernanda Magalhães voltando agora com a rota de fuga.
0: Vai.
2: Pra variar, BR-153, sentido,
0: pra
2: Goiânia
0: variar.
2: Aparecida, logo atrás ali da Equatorial,
0: certo.
2: Tem um caminhão que está parado, parece que ele deu problemas mecânicos e ele está no meio da pista, bem na pista do meio. Então, quem puder, evite.
0: BR-153 congestionada ali depois da daquele viaduto ali do setor universitário até pra lá do Jardim Botânico. Meu Deus do céu, não tá legal. Tá, paciência, você tá ouvindo a Interativa, agora tá na BR, não tem o que fazer mais, né? Então, aumenta o volume aí, vambora, curtir uma musiquinha, bater um papinho mais tarde. Tem, ah, rapaz, mais tarde tem cafezinho concentrado. A gente tá falando hoje da Copa do Mundo, né? O que que você vai fazer? Qual que é a sua programação de sexta-feira? Não esquece, hein? Hoje tem transmissão oficial direto do estúdio móvel da Interativa, direto do Oficina Cervejaria. André Rodrigues, Henrique Augusto, Thiago Santé, convidados. E você também, né? Se tiver programação ainda, por favor, vá pra oficina que vai ser bem divertido lá. Bom, quem não vai pra oficina vai fazer o quê? Conta aqui pra mim no WhatsApp daí.
3: E aí, Johnny Botelho, meu brother. Beleza, cara?
0: Beleza,
3: que é o Douglas. Ah,
0: Douglas.
3: Já tô indo embora pra casa já, passar ali no açougue, vou comprar uma carninha. Tô indo ali pra casa da minha prima, que hoje vai ser nada, umas 4 caixinhas. Aquela carninha assada e 4-0 pro Brasil.
0: Muito bem, 4-0 é o palpite do Douglas. Eu também acho, viu? Pelo menos 3-0. Se bem que... Não, não vamos levar gol não, né? Não vamos não, né? Então tá bom.
4: Pedro Cortes, corretor ligadão no Inbox. Passando pra falar que aqui na Vila Canaã...
0: Ah,
4: a famosa...
0: Não fala, não.
4: Tudo parado.
0: Faz tempo.
4: Galera tudo doida pra ir no... Assistir o jogo.
0: Muito bom.
4: E já aproveitar e falar onde que eu vou hoje. O que que eu vou fazer nessa sexta-feira de jogo da seleção. Vou gastar meu voucher de cinquentão lá no Happy Hour do Oficina.
0: Aê, muito
4: abraço.
0: Bom, muito bom. Você vai curtir, cara. Lá é bom demais.
5: Fala, Johnny, meu querido, meu parceiro. Cara, você tava inspirado, hein? Na abertura do programa. Sim. É isso aí, meu parceiro. Curto tá demais. Você, né? Tá doido? Olha, minha programação hoje à noite vai ser com a minha esposa e minha filha, Emanuele e Amanda Caleta. A gente vai ser quadrilha misturada com futebol.
0: Que
5: a
0: beleza.
5: Nossa seleção aí.
0: Muito bom.
5: E sendo otimista aí, vai ser uns 3-1 no placar.
0: Você já acha que
5: mas
0: vai
5: se
0: levar
5: porventura não der, vou
0: não
5: falar uma coisa pra você. Vou comer canjicada, vou comer pamonha, vou comer pipoca, o que eu oferecer lá. Espetinho. Johnny, vou comer, vou encher o pandu. Um abraço, meu querido.
0: Não há a menor possibilidade da gente perder esse jogo. Não há a menor possibilidade da gente sequer empatar esse jogo. É de 3-0 pra riba, não tem jeito.
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alguém que ouve essa música e fala assim: isso aí que é música de verdade. Conhece? Não conhecia, porque agora conhece essa pessoa. Sou eu, acabei de fazer esse comentário aqui no corredor da rádio. 3226-9490 para você participar aqui do Inbox deste programa com um oferecimento de Vieira Pisos, o maior estoque de revestimento premium do Centro-Oeste. 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

0: comigo, Elinho.
1: Fala, John. E aí, tarde. Cara, hoje o rolê em casa mesmo. Eu, as crianças e a patroa, torcendo pelo Brasil, que vai ganhar de 2-0 ou de 2-1.
0: Cara, 2-1 não. Não aceito levar gol hoje, tá? Vamos. Negócio do. Pra mim era 3-0 mínimo, mas como eu te respeito, Elindo, tudo bem. Vamos de 2-0 pra riba.
2: Fala, John!
0: E aí?
2: Rapaz, eu trabalho motor.
0: Cara, o cara chupando mexerica, velho. O cara mandando mensagem, ó. Repara que ele vai dar, ó, o gominho.
2: Rapaz, eu trabalho motorista de aplicativo. Comecei 3 horas da tarde, vou parar às 6 horas da manhã.
0: Bom demais.
2: E vou assistir a Copa só pelo radinho aqui dentro
0: demais,
2: do carro.
0: Tá bom demais. É isso
2: mesmo. Alguém que tem que trabalhar pra levar esse pessoal embora, né?
0: É, muito
2: Falou,
0: bem.
2: Falou, ótima sexta-feira pra nós, Brasil!
0: Duas coisas, então. Primeiro, você tá certíssimo, né? Quem for curtir o jogo do Brasil num barzinho, né? Coisa e tal, não vá de carro, né? Se for beber, não dirija. Chama aí a turma dos aplicativos. E aí você disse que vai acompanhar pelo rádio, é 94.9 FM mesmo, tá? Com os comentários do Henrique, do André, do Thiago Santé, a transmissão vai ficar muito mais divertida.
3: Fala, John!
0: E aí?
3: Boa tarde a todos. Excelente sexta-feira.
0: Boa sexta.
3: Que é o Batson, motor de aplicativo aqui em Goiânia.
0: Batson.
3: Hoje, seleção brasileira vai ganhar sofrido, irmão.
0: Quanto
3: sofrido.
0: É, quanto é esse negócio aí, o Batson?
3: É 6-0 fora o baile. Menos que isso, eu nem comemoro.
0: Eu também não. É isso.
3: Bora aí, sextou e um bom final de semana pra todos. Vamos que vamos.
0: Valeu.

0: 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Trânsito crocante na quarta radial, tá? Pra você que tá aí no Pedro Ludovico, né? Tentando trafegar aí do Isidória, sentido ali Serrinha. Pois é, trânsito bem complicado. Na verdade, na ida e na volta, né? Ali do terminal Isidória, sentido Avenida Laudelino Gomes. E da Laudelino Gomes, naquela rotatória grande ali da Serrinha, sentido Isidória, trânsito completamente parado na quarta radial. Vai tendo paciência aí, viu? Muita gente tá relatando aqui um trânsito lento, né? Mas é porque eu acho que muitas pessoas decidiram nem voltar pra casa, né? Já tá todo mundo indo pro mesmo lugarzinho, assim, né? Lugar onde tem bar. E aí tem alguns bairros de Goiânia que estão sendo mais prejudicados. Eu acho que é isso. 3226-9490. Roberto.
1: Fala, Johnny. Boa noite, que é o Beto.
0: Bom.
1: Se eu conseguir chegar em casa...
0: Aí, tô falando.
1: Eu vou assistir em casa com a esposa e com a filha. Porque o trânsito aqui tá feio.
0: Qual
1: na
0: lugar?
1: Avenida D...
0: Aí.
1: Seu Tomarista, parada,
0: tá vendo? Tô falando.
1: Agora é o seguinte, o jogo vai ficar 4-1. Porque infelizmente a zaga do Brasil, a baba, ela vai tomar um gol.
0: Pois é.
1: Bom final de semana.
0: Essa zaga brasileira não tá passando muita confiança, né? Tá triste. 3226-9490. Na verdade, o time todo tá meio sem brilho, né? Então. Mas tudo bem, foi só um jogo da Copa. É porque eu tô assim, com a lembrança dos amistosos também. Foi só o primeiro jogo. Vamos ver hoje o que que eles mostram.
2: Eu sou Bento, tenho 8 anos.
0: Fala, Bento.
2: E a gente marcou da minha família. Todo mundo junto na minha casa. A gente vai comer petisco. Cada pessoa trouxe alguma coisa. No final a gente vai comer pizza e brincar bastante.
0: Boa!
3: Fala, Johnny, meu querido.
0: Opa!
3: Cauã aqui de Campinas,
0: fala,
3: seu fã. Johnny, a programação de hoje é a seguinte, Johnny.
0: Manda boa.
3: A gente vai fazer o nosso arraial lá na box.
0: Box?
3: Na box, como assim box? O que é box? Na nossa box de crossfit, hoje é com os crossfiteiros.
0: Não, cara.
3: Box, né? Linguagem de crossfiteiro. Hoje vai ser com os crossfiteiros, todo mundo reunido lá fazendo o nosso arraial. E logo em seguida, misturado com o nosso arraial, a gente vai assistir ao Jogo do Brasil. Se Deus quiser, uma vitória hoje, pelo amor de Deus. Aliás, um beijo pra galera da Espartacus, nosso box crossfit lá, mudando vidas. E hoje, eu vou falar pra vocês, 4-0 Brasil, Johnny, bora que bora, tamo junto, meu querido.
0: Cara, como é que é uma festa junina num box de crossfit? Porque uma paçoquinha vocês não vão comer. Um milho assado não tem. Um mané pelado não. Quentão não tem. Quadrilha não dança. Vocês vão fazer burpee. Como é que...
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0: Sou contra, tá? Prefiro que não, tá?

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2: Novidade dessa semana é a música da Olivia Rodrigo, The Cure.

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2: Fala, Johnny. Boa noite, galera.
0: Tudo bem?
2: Johnny, não sei se já avisaram aí, mas tem uma carreta parada na Marginal Botafogo, sentido centro Flamboyant, ali, Jardim Cecília.
0: Falaram mais cedo, mas é bom lembrar.
2: E a carreta, cara, não passa embaixo da ponte, mais uma vez. Ô, Mabel, cadê o nosso prefeitão? Pra proibir carreta de passar na Marginal, que não é a primeira vez e provavelmente não vai ser a última. E sobre o jogo do Brasil, 4-2. 4-2.
0: Não,
2: e o menino Hendrick que vai fazer um gol, hein?
0: Não vamos levar, vamos lá. Dois gols do Haiti e o Ancelotti não vai colocar o Hendrick. Quer ver? Escuta.
3: Fala, Johnny, beleza? Boa noite. Cara, ó, informativo aí, ó. É, no finalzinho da avenida dele, ó. Comecinho da avenida, da rua 87.
0: Sei.
3: Aqui no Marista, aqui, ó.
0: Sei, na Praça do Ratinho.
3: Tem um caminhão,
0: né,
3: travado ali.
0: Ah, outro caminhão.
3: O trânsito que já é ruim, tá pior ainda.
0: Não.
3: O caminhão tá ocupando uma pista inteira. Então a via que já é estreita agora tá daquele modelo. Então quem puder fugir daqui, fuja. O trânsito tá parado, não tá andando não. Avenida D mesmo ali, o engarrafamento tá indo lá pra frente já.
0: Bom, você que tá indo ali em direção ao setor sul, né? Pela 85, pela Avenida D, ali próximo ao Clube de Engenharia,

0: seleção.
1: Fala, Johnny Botelho, meu brother.
0: Tudo bem?
1: Cara, a programação de hoje é ficar em casa, né? Tomar aquela cervejinha gelada. Já comprei até o barulho, ó. Vai, Brasil. Hoje eu acho que vai ser uns 4-0.
0: Muito bom, muito bom. Em casa é muito bom, né, cara? A comida é melhor, mais barata. O atendimento é indiscutivelmente melhor, né? A música também melhor. Quer dizer, só vantagens. Oi.
2: Fala, Johnny Botelho.
0: Tudo bem?
2: Dica Valcante na área, motorista de aplicativo. Bom, hoje titia vai trabalhar.
0: Ah, claro, né?
2: Jogo passado eu trabalhei, foi maravilhoso, dinâmica assim, ó, lá no palo.
0: Imagina.
2: Tocando no 12, tá aquela coisa, né? Enquanto uns choram, outros vendem lenço. Depois do jogo, aí eu vou sair pra curtir minha night, dançar um pouquinho, que ninguém é de ferro.
0: Muito bom.
2: Placar pra hoje, 3-0. Bora

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Eu tô tranquilão. Tô numa boa, tô curtindo o batidão. Por quê? Porque hoje tem café.

0: 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Por este motivo, está decretado que hoje o inbox vai até às 7:30 da noite. Então, vamos juntos! Não tem que acabar o programa agora, a gente continua juntos aqui com participações e não tem pouca participação, não tem muita participação, contando qual é a programação para essa noite de seleção, participação, programação, seleção, que beleza!
1: Boa noite, Johnny, tudo bem? Hoje é com a esposa, né? Sofazinho, TV, bom, algo bacana pra comer.
0: Legal.
1: E prestigiar aí o 3-0 para o Brasil. Forte abraço.
0: 3-0 para o Brasil é o palpite do Henrique. Boa programação. Sofazinho de boas, né? Com a salsichinha, a mussarela, nuggets.
2: Johnny, que é a Ravena, motorista de aplicativo.
0: Oi, Ravena.
2: Tô com um coleguinha aí também, virar a noite trabalhando, levar o pessoal pra casa.
0: Boa.
2: Mas tem que falar pro pessoal também, maneirar na bebida e não vomitar no carro dos coleguinhas.
0: Ravena.
2: Falou, Johnny.
0: Gente, não vomita. Não é pra fazer sujeira no carro dos outros, tá? Não, pelo amor de Deus, não é pra fazer isso com a sua vida também, que você vai ficar bebendo até chegar nesse estado, né? Você não tem nem idade pra isso mais, pelo amor de Deus. Coloque-se no seu lugar. Boa noite.
3: Fala, Johnny, boa noite, aqui é Luiz Cláudio, beleza?
0: Tudo bem,
3: a programação
0: você?
3: Hoje é bem simples.
0: Ah.
3: Eu e minha filha, que eu amo de paixão, a Luísa Estival.
0: Certo.
3: Vamos comer batata frita, nugget, provolone desidratado, suco de maracujá, nossa, Coca-Cola, assistindo a Celessa batendo um bolão hoje na televisão.
0: Muito bom.
3: E bora que bora, beijo e um queijo pra todos vocês.
0: Prepara um sorrisal também.

0: Interativa e o som do Bruno Mars aqui no Inbox, que hoje vai até às 7h30. Então hoje a Interativa transmite a voz do Brasil. Você que tá na expectativa aí, né? Querendo ouvir a voz do Brasil. A voz do Brasil hoje é às 7h30. 7h30 da noite, a voz do Brasil nessa sexta-feira. Tá bom? Não perca!
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0: 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Neymar voltou a treinar em campo pela terceira vez seguida. A notícia boa é essa. A notícia menos boa é que ele segue fora do jogo contra o Haiti hoje e nem viaja com a seleção. O retorno parece estar mais próximo, mas continua naquele estágio clássico. Chegando, só que ainda não chegou. 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
0: 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No filme Whiplash, a história gira em torno de um estudante de música que passa por um processo intenso de disciplina e prática para evoluir tecnicamente. A narrativa mostra que excelência não depende apenas do talento. Ela vem de

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0: aqui no nosso inbox, que hoje tá indo até mais tarde. Seguinte, programação, tá? Voz do Brasil daqui a pouco, 7:30. Aí passou a Voz do Brasil, já é o nosso pré-jogo. Cafezinho concentrado, direto da Oficina Cervejaria, com Henrique Augusto, André Rodrigues, Thiago Santé, André Demóstenes e companhia, né? Quem passar por lá hoje vai pra lá, tá? Então é o nosso pré-jogo. Aquele pré-jogo já analisando tudo, né? Por exemplo, tá rolando agora o jogo entre Marrocos e Escócia. Marrocos marcou gol com 1 minuto. Então aí vamos ter que repensar os comentários ruins que fizemos no último jogo, porque a seleção de Marrocos é uma boa seleção. E aí, o que que a gente pode esperar para Brasil e Haiti? A gente vai querer ouvir a sua opinião também. Então não perca, cafezinho concentrado às 20h30 da noite aqui na Interativa. Deixa eu mandar um abraço pro Joel Negrão, grande produtor, tá ouvindo a gente, produtor de jingle, sabe? Vinhetas cantadas, sabe essas vinhetas assim?
1: José Luiz, falando sério com você,
0: sabe essas coisas? Pois é. E ele é muito bom nisso. Um abraço pra você, Joel, tudo de bom. Participações respondendo a pergunta de hoje, qual é a programação pra essa noite de sexta-feira? Conta aqui pra mim.
2: Bom, então, respondendo a sua enquete, e a programação de hoje é assistir o jogo em casa com a patroa, assar uma carne, comer um pão com alho, bom, tomar uma cervejinha, nossa, o sofá da sala, assistindo aquele jogão, hein? Bora pra cima, 5-1 Brasil, hein?
0: Valeu, grande abraço!
3: Fala, Johnny, meu amigão. Jennifer. Então, eu estou indo embora da fisioterapia, porque estava com crise de hérnia de disco. E agora estou indo comemorar com a família. Vamos pedir pizza, né, e torcer pelo Brasil. Acho que o placar hoje vai ser 2-0. Vamos confiante, boa, né? Se Deus quiser, vai dar certo. Um abraço, Johnny.
0: Pois é, não sei se eu fico tão confiante, Jennifer, porque eu tenho certeza que você, com hérnia de disco, finaliza melhor que o Igor Thiago. Então vamos ver.
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0: Cavalcante. Hugo Onofre ganha ingressos de cinema e a Gil Cavalcante ganha voucher do Comiqueto. Valeu, galera!
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0: Vem aí a voz do Brasil, depois tem cafezinho concentrado. Sexto.

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0: Boa noite.
1: Boa noite, André. Boa noite a todo mundo aqui do estúdio. Boa noite aos ouvintes. Vamos lá, e tô cheio de informações do Haiti.
0: Pois bem, pois bem. É a baba essa seleção mesmo do Haiti?
1: Assim.
0: Vamos passear, vamos cair pra cima?
1: Daqui a pouco a gente vai falar sobre os jogadores, os destaques. A gente vai ver ali que tem um ou outro jogador, mas muita gente, time de segunda divisão, terceira divisão, liga paralela dos Estados Unidos. É o jogo pra ganhar confiança, mas pode ser o jogo pra poder desencarrilhar tudo uma vez.
0: Pois bem, conosco também meu querido amigo Léo Martins, cantor e compositor. Léo, boa noite, como é que você tá? Ansioso? Qual a expectativa pro jogo? Acha que vai ser vareio, passeio, chocolate? Me dá teu prognóstico inicial rapidamente. Boa noite, Léo.
2: Boa noite, André. Boa noite, ouvintes. Essa noite linda de Goiânia. Noite de Copa do Mundo para a seleção brasileira. Eu estou extremamente realista. A realidade é, o Brasil vai golear o Haiti. Não tem base de comparação entre a nossa seleção e a seleção deles. Mas assim, é o famoso jogo engana bobo. Tá.
0: É,
2: muita gente que não joga nada vai jogar bem hoje, não podemos nos deixar enganar, mas eu tenho certeza que o Brasil vai jogar muito bem e vai golear o Haiti.
0: E conosco também, ai meu coração realmente dói, porque é muita amizade, é muita história, meu querido Portuga.
3: Não,
0: Portuga, como é que você tá? Peraí, como é que você tá, Portuga? Boa noite.
3: Eu tô bem, tu?
0: Eu tô maravilhoso, cara. Trabalhei o dia inteiro, tô
3: Foi.
0: Cansado, tô zoado, mas assim, a uma hora do jogo do

0: Brasil, no ar, nesta rádio, nos 94.9 da Interativa, aí parece, bicho, que injetam alguma coisa na minha consciência.
1: Empolgação,
0: porque realmente,
1: lá no tal.
0: Empolgação, o Portuga é Copa do Mundo, cara. Entendeu? Mais uma Copa na vida de todos nós. Vem cá, Portuga, que você acha que vai acontecer hoje nesse Brasil aí?
1: A primeira coisa que eu tava a falar é, eu imagino como é que é este país a ganhar uma Copa do Mundo. A gente tava a falar isso em off, não é?
0: É verdade.
1: Deve ser uma loucura. Hoje, com certeza, o primeiro jogo, na minha opinião, não correu bem. Então este jogo aqui vai ser uma oportunidade de eles fazerem o revenge, não é? Eles mostrarem que quem são, não é? O Brasil,
0: claro.
1: Não é? E o Brasil no futebol é o maior em seleções. Isso aí não há dúvida nenhuma. Claro que depois de Portugal, não é? Mas, mas pronto, mas
0: o
1: eu
0: Portuga,
1: vou. Hoje eu vou deixar.
0: Se a
1: hoje
0: Bahia,
1: eu vou deixar.
0: Se a Bahia jogasse Copa do Mundo, os resultados seriam melhores que os de Portugal, tá bom, bicho? Agora é o seguinte, Portuga. Você é um espectador, você é um estrangeiro, né? Você é o olhar de fora. Conquanto você disse que o Brasil é a maior seleção de todos os tempos, e é. Não só, e eu não tô falando sequer da quantidade de títulos, não. Entendeu? O Brasil é o único país que participou de todas as Copas. O Brasil é o único país que chegou, talvez, sei lá, 95% das Copas do Mundo com chance de ser campeão. Chega agora também, né? A seleção estreou mal, a geração não é melhor, ok. Mas é a camisa Canarinho, 5 vezes campeão do mundo, é a camisa Leônidas da Silva, de Pelé, de Zico,
2: de Garrincha.
0: De Garrincha, de Romário e de Ronaldo. A tradição é o que não nos falta, né? Mas embora os melhores historicamente, o time atual do Brasil é uma coisa pavorosa. Não está à altura da camisa que representa. Eu falo tecnicamente, eu não tô falando animicamente, em termos de motivação, em termos de mérito. Não, essa é a seleção para bater campeão. Eu posso queimar minha língua amanhã. Tomara que eu queime minha língua. Mas tecnicamente, talvez seja a pior seleção brasileira de todos os tempos. E quando não dá para ganhar pela técnica, querido, você tem que ganhar pelo suor. Eu sei disso porque eu sou Corinthians. Vocês têm uma vaga noção disso. Populinha São Paulo. O Léo Martini é Inter, você é Sporting. Ou seja, três times que desconhecem o que é sua camisa. Ao passo que eu, como corintiano, posso dizer de forma muito fidedigna o que é ganhar pelo suor, pela entrega, entendeu? Pelo sangue escorrendo, Portuga. E é assim que esse time do Brasil, caso queira campeão, vai ter que proceder, vai ter que jogar. Mas, concorda comigo, Pupulinho?
2: Mas eu acho assim, você comentando aí de ser a pior seleção, eu lembro quando de assistir a Copa de 94, tinha lá meus 14, 15 anos, a seleção entrou meio desacreditada.
0: Pois bem.
2: Levaram o Romário, porque o país pediu, e foi campeão. Campeão nos pênaltis em cima da Itália, mas foi o título do Tetra. Existe a possibilidade, igual você falou, da gente queimar a língua, imaginar que essa seleção não é a melhor e de repente engrena. A gente sabe que isso acontece em Copas do Mundo, né?
0: Sem dúvida, o Papa em 94, antes da seleção chegar aos Estados Unidos da América, onde novamente 26 anos, 20, que de 94 para cá, o quê? 32 anos,
2: 32
0: né?
2: Anos.
0: Onde 32 anos depois a Copa se repete, o papo é o mesmo, entendeu? Aquele papo 94 era time fraco, tecnicamente uma aberração, abominável, seleção que não soa camisa, mesmo porque a herança era trauma
2: de 90.
0: De 90, a geração Dunga. E hoje nós dizemos ipsis litteris a mesma coisa. E eu, o meu querido Pupulinho, eu tava bastante otimista antes da estreia. Eu criticava todos vocês por esse papo.
2: Agora você ficou mais realista.
0: Eu dizia isso. Em 94 a conversa era a mesma. Em 2002 a conversa era a mesma. Vocês vão queimar a língua. Mas a estreia me deixou apavorado, porque eu nunca vi uma estreia tão patética,
1: André,
0: de uma seleção brasileira.
1: Posso fazer uma observação?
0: Por favor, Portugal.
1: Eu acho que Portugal e o Brasil são as duas únicas seleções que depositam toda a esperança dela em dois futebolistas que hoje em dia eles não representam 10% do que eles eram. No caso, o Cristiano Ronaldo, tu viste,
0: claro,
1: quando ele fez a estreia, cara, não existiu, não é? E Portugal deposita todas as esperanças lá. E o Neymar, quando o Neymar foi convocado, parece que houve uma festa global, não é?
0: Sem dúvida.
1: E o cara nem pode jogar agora, não é? Ele não tá nem apto para.
0: Que deu um problema no microfone do Portuga. É isso, perfeito, obrigado, Thiago Santei, já aqui socorrendo o meu nobre português. Por favor, Portuga, pode falar.
1: Posso falar?
0: Agora sim.
1: Agora
0: voltou.
1: Tô bem?
0: Obrigado.
1: Então, o que eu
0: quero dizer. Realmente
3: é estreia. A estreia de Portugal foi tão fraca que nem o português tá conseguindo falar aqui, meu Deus.
2: Estão cortando o microfone.
0: O nome desse microfone é Rafinha. Entendeu? Quando a bola chega, você pensa que
2: eu
0: vai.
2: Eu vi a grossura dos cambitinhos, tá lembrando as perninhas do Rafinha mesmo.
0: Pois bem. Cara, aliás, o time já está escalado, o Pupulin, Léo Martini?
3: Eu não vi aqui ainda.
2: Eu não vi.
3: Mas falaram que o Danilo vai ser titular, tá? Isso eu já vi, que falaram que ele vai ser
0: Danilo,
3: titular.
0: Danilo meio campo ou Danilo lateral?
3: O Danilo lateral do Flamengo.
0: Claro. Danilo, ele vai ser titular. Essa era a substituição pra mim mais óbvia, porque o Ibanez
3: não funcionou.
0: O Ibanez não deu, né?
3: Não funcionou.
0: Mas já saiu, já temos a lista, Pupulin?
3: Oficial ainda não.
0: O que é que a internet...
3: Ah, o Matheus Cunha também vai jogar no lugar do Igor Thiago também.
1: O Igor Thiago joga onde, mano? Só pra eu entender. Quem é o Igor Thiago?
0: O Igor Thiago,
1: que é o ponta de lança do Brasil.
0: Ele joga no Brentford da Inglaterra.
1: E ele é bom lá.
2: Aqui, Brentford. Ó, temos a escalação.
0: Pois bem, temos a escalação. Só um segundo, informação de última hora. Por favor, Pupulin.
2: Alisson no gol. Lateral direita, Danilo. Marquinhos e Gabriel Magalhães na zaga. Douglas Santos, lateral esquerda. Casimiro, Bruno Guimarães, Lucas Paquetá.
1: Meu Deus do céu.
2: Rafinha, Matheus Cunha e Vini Júnior.
0: O Ancelotti insiste com esse meio campo.
1: O Patetá.
2: Olha,
1: isso é o trava-língua aqui no Paquetá.
0: Escalou o Patetá. Não é mais Paquetá, não.
1: É o Patetá.
0: Olha, o Ancelotti insiste. Naturalmente que o adversário não é parâmetro pra nada.
3: Não.
0: Aliás, é parâmetro sim, pra você medir o tamanho do buraco. Porque se essa seleção não passar o trator em cima do Haiti, da ilha do Haiti, o Haiti é uma ilha, gente.
3: Que nem pode jogar no próprio país, gente, inclusive.
4: O Haiti... torceu pro Brasil antes, hein? Sempre torceu pro Brasil.
0: O Haiti, claro. A gente vai falar sobre isso. Mas assim, se não passar o trator, aí é de desesperar, Cris. Aí é de...
2: O Haiti passou por uma eliminatória pra Copa do Mundo. Sensacional, gente.
1: Posso fazer uma pergunta aqui pra eu entender? Porque o Marrocos tá a ganhar, não é?
0: Sim, 2-0 Marrocos em cima
1: da
0: Escócia.
1: Vamos imaginar que o Brasil empata. Como é que fica?
2: A Escócia pode classificar em segundo e deixar o Brasil pra tentar a vaga de terceiro.
3: Pro Brasil ficar tranquilo, ele tem
1: isso
3: que
1: ganhar. Isso seria uma humilhação pro Brasil, não é?
2: Não, a gente desse, classifica. Não é? A gente não classificar em primeiro do grupo, acho que seria uma humilhação,
1: não é?
2: Eu acho que das últimas Copas que eu lembro.
1: Mas
2: desse
1: acho
2: formato,
1: que já não classifica, não é? Porque perdeu pra Marrocos.
2: Não, empatou.
1: Ah, empatou assim, verdade.
2: Agora é saldo de gol.
1: Ah, tá. E tem que massacrar o Haiti.
2: E ganhar bem da Escócia
0: na última rodada. Gente, fazer conta de grupo nessa Copa do Mundo soa até ridículo, porque uma Copa classificam 3 de 4 num grupo que tem Haiti, Marrocos, pelo amor de Deus. Conquanto, porque eu dizia o seguinte, Carlo Ancelotti, o gênio, talvez o maior treinador da história do futebol.
3: Mais bem pago também.
0: Mais bem pago, sem dúvida. Mas insiste neste meio campo preguiçoso, neste meio campo que fez, meu Deus, no primeiro tempo contra o Marrocos, uma partida deplorável. Ele insiste em Lucas Paquetá, em Bruno Guimarães e Casemiro.
2: Não funcionou, os três não funcionaram.
0: E outra, e o problema é porque se der certo, se passar 3-4, aí vira, aí beleza, aí vamos repetir a escalação. Porque se tá repetindo a derrota, na vitória então, querido, é promovido. E aí, bicho, você insistir nesse meio campo, eu acho que é, bicho...
1: André, posso fazer uma pergunta?
0: É muito arriscado, é muito perigoso.
1: Posso fazer uma pergunta?
0: Pode fazer, por favor.
1: Me faz uma escalação pra hoje, pro dia de hoje, que tu colocarias.
0: Cara, pra hoje...
1: É uma pergunta ousada ou não?
0: Pra hoje, eu jogaria com uma trinca de volantes. Ah, contra um time fraco? Sim, contra um time fraco. Mas eu jogaria com uma trinca de volantes.
1: Quem colocaria?
0: Eu colocaria Fabinho, Casimiro e o Danilo.
1: Fabinho,
0: Danilo
1: é aquele que era do Liverpool, não é?
0: Fabinho que jogou no Liverpool, que hoje tá na Arábia Saudita. Eu jogaria com esse... Não, o Awali?
2: Acho que é o Awali.
0: Ou seja, tá ganhando dinheiro, né, meu irmão? Assim. Tá ganhando
1: Fabinho
0: dinheiro,
1: atrás, cara, na frente da defesa, com o trinco, não é?
0: E aí eu jogaria com o Casimiro e com o Danilo solto. Saindo pro jogo com os dois pontas, com o Rafinha, com o Vini Júnior e com o Endrick, naturalmente.
1: Entendi.
0: Não com o Matheus Cunha.
3: Essa seria a minha escalação. Entendi. Também. Exatamente essa.
0: Pois bem,
1: E a defesa, o que que farias com
0: na
1: a defesa?
0: Na defesa eu jogaria com os quatro que o Ancelotti escalou.
1: Sim, o goleiro e
0: os quatro.
1: Tem muita gente que falou do cara que é o defesa direito.
0: O goleiro não.
1: O Ibanez, não é?
0: Deixa eu te falar, o goleiro não.
2: Você trocaria o Alisson?
0: Dos três que estão, eu jogaria com o Ederson.
3: Eu jogaria com o Alisson.
0: Eu não jogaria com o Alisson porque o Alisson dá azar, querido.
2: Não. É goleiro bonito.
0: Eu não confio em goleiro bonito, mas é o seguinte: o Alisson dá azar. O Alisson perdeu duas Copas do Mundo, querido. Ninguém perde duas Copas do Mundo e ganha a terceira, não, tá? Como goleiro. Goleiro é uma coisa, bicho. Eu sou supersticioso com goleiro, tá? Agora, o Ancelotti insiste nos três meio-campos. Os três meias que fizeram o patético jogo contra o Marrocos.
3: O meio campo desqualificado.
0: Vamos ver o que acontece. Eu repito que o Haiti não é parâmetro. O Haiti só é parâmetro se fizer um bom jogo, porque aí a gente sabe que tá lascado.
3: É.
0: Sacou? Mas se a seleção passar o trator, porque é obrigação hoje passar o trator.
3: Três
0: gols. O Haiti é uma ilha, meu irmão. Era pra estar jogando Copa do Mundo com Bahamas, com Cabo Verde e Fernando Noronha.
2: Você quer saber quais são os times
3: que participaram? Madeira e Açores.
0: Ilha da Madeira e dos Açores.
3: O Haiti não pode jogar no próprio país, porque o próprio país está completamente destruído há décadas. Não tem a menor infraestrutura para jogar futebol. Então, se a gente não conseguir meter três gols nessa seleção, pelo amor de Deus.
0: Pois não,
2: Pulinho. Vamos lá. A primeira fase da CONCACAF foi de ilhas, que aí o André fala que eles nem poderiam estar na Copa, mas era Anguilha versus Ilhas Turks e Caicos, que eu nem sabia que existiam, Ilhas Virgens Americanas versus Ilhas Virgens Britânicas.
0: Essa é a primeira fase das eliminatórias da CONCACAF.
3: Nunca ouvi falar de nada. Só o Haiti.
2: Só as Ilhas Virgens. Aí, na segunda fase, o Haiti, que foi no grupo de Curaçao, que o Curaçao ficou em primeiro, Haiti, Santa Lucia, Aruba e Barbados.
0: Deixe quieto, mano.
2: Aí a Haiti classificou em segundo no grupo.
0: O Haiti fez um cruzeiro no Caribe. Foi isso que caiu.
2: Na fase 3, ele ficou em primeiro no grupo e classificou. Tinha Honduras, Costa Rica e Nicarágua.
0: Jesus.
2: Foram esses os times, claro, que o Haiti enfrentou para estar na Copa.
0: Geralmente, pelo menos nas Copas passadas, a CONCACAF, ela possuía 5 vagas. Das 5 vagas, você tinha ali México, Estados Unidos, Costa Rica, que eram os três que lideravam, que sempre lideraram, não é? As eliminatórias da CONCACAF. Só que agora Canadá, México e Estados Unidos entraram direto, porque são anfitriões. De maneira que abriu espaço para
2: Curaçao.
0: Para seleções como Curaçao e Haiti. O Haiti está entre as duas seleções mais fracas. Outra é Curaçao, que tomou simplesmente
2: 7-1.
0: 7-1 da Alemanha.
1: Por que Curaçao e não coração, não é?
0: Até
1: hoje eu não entendi.
0: Pois bem, olha, eu tô assustado, viu? Tiago Santé, você tá bem, né, bicho?
4: Graças a Deus, tudo
0: que
4: ótimo.
0: Que aqui na abertura do programa, do Cafezinho Concentrado, foi a ziriga. É algum botão que não deu certo, Tiago Santé levantou aqui, qual um super-homem, mas resolveu a situação. Parabéns, Tiago Santé. Agora, Tiago Santé, é uma honra fazer esse programa ao seu lado, mesmo porque você é aquilo que eu chamo de radialista vocacional. Você nasceu pra ser radialista, você nasceu pra ser locutor. Isso é uma coisa realmente admirável. Eu sou um triste rábula nordestino. Não, eu sou um rábula.
4: Hoje o radialista tem que comunicar, e você comunica muito bem. Você é a alma da comunicação.
0: Pois bem, querido, mas diferente de você, eu não tenho categoria de base. Você tá me entendendo? Eu sou um jogador intuitivo.
3: O Leandro Damião.
0: Não, aí você me ofendeu agora. Parou com um jogador perebento do Inter, que, diga-se de passagem, surgiu como um fenômeno, né?
3: Gol na final da Libertadores.
0: Leandro Damião chegou a jogar a Copa, não, né?
3: Não, jogou Olimpíadas e foi artilheiro.
0: É, porque 2010 o centro. Olha, vamos revisitar historicamente os centroavantes da seleção brasileira?
3: Vamos.
0: Nesse dia que vamos jogar com o Matheus Cunha.
3: Lamentável.
0: Matheus Cunha. O Matheus Cunha nunca foi centroavante na vida. Lamentável. O Matheus Cunha, ele flutua na frente da área no Manchester United. Por vezes ele joga como um falso 9 ali. E é o falso 9 que é falso jogador, inclusive. Você não sabe que posição ele joga. Mas o Ancelotti pôs de centroavante.
2: Nota de R$3.
0: Foi hoje, na coletiva, numa coletiva pré-jogo, onde o Ancelotti foi questionado sobre...
2: O Hendrick falou que a melhor qualidade é que ele é paciente.
0: É, isso. Mas aí ele foi questionado sobre...
2: Que o Hendrick é um jogador
0: sobre os
2: paciente.
0: Sobre os três centroavantes. Aí ele descreveu o Matheus Cunha, descreveu o Igor Thiago. E sobre o Hendrick ele falou só que é uma promessa extraordinária.
3: Tem alguma coisa inexplicável.
0: Tem alguma coisa com ele. Tudo bem. Mas vamos revisitar aqui. Vamos fazer um exercício rápido desde, por exemplo, 1990.
3: Certo.
0: Bem rápido.
3: Aham. Uhum.
0: Centroavantes da seleção em 90, Careca e Romário. Tava mal, Popolim?
2: Não.
0: Meu Deus, dois gênios da grande área.
2: Careca. 94.
3: 94. Bebeto e Romário.
0: Não. Eu tô falando de centroavante. Bebeto era segundo atacante.
3: É.
0: Centroavante de 94. Romário e Viola. Esses eram os centroavantes. O Viola tudo
2: e aí
0: bem.
2: Tinha Bebeto, não, Miller.
0: Aí você tinha. Não, peraí, parou. Aí você tinha no banco Ronaldo e Miller, que praticamente não jogaram. o Viola entrava mais e tinha o Paulo Sérgio também.
1: O Ronaldo jogava tinha o quê? 17 anos?
0: O Ronaldo tinha 17 anos.
3: Não entrou em campo.
0: Não entrou em campo.
1: Sabes aquela história que ele chamava o Romário de Senhor Romário, sim, sim, e engraxava a botina é dele, claro, não é? É loucura,
0: naturalmente,
1: não é?
0: O Ronaldo é uma coisa excepcional, porque é um cara que Deus deu o privilégio, a honra, a oportunidade

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1: Toca a sua história de volta aqui direto. Direto da oficina, né, André?
2: Justamente, meu querido Thiago Santé, com o nosso cafezinho concentrado, há exatamente 28 minutos do segundo jogo da seleção brasileira contra o Haiti, contra a fragilíssima Ilha do Haiti. Vamos ver o que acontece.
3: Não, e o Haiti ainda tá metade de um pedaço da ilha, porque nem a ilha toda é.
2: Ô Populinha, houve um jogo contra o Haiti na história dos confrontos que marcou profundamente. Que
3: o último jogo entre Brasil e Haiti.
2: É o único não, né?
3: O último.
2: Brasil e Haiti já se enfrentaram quantas vezes?
3: Nossa senhora.
2: Busca informação aí. Em todo caso, o jogo mais famoso entre Brasil e Haiti se deu no ano, acredito que de 2004, confere?
3: 2004, dia 18 de agosto de 2004. Boa lembrança para os brasileiros,